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1: O Comando Distrital da PSP de Porto Alegre anunciou esta quinta-feira ter apreendido 91 armas na sequência de diligências realizadas pela Esquadra de Investigação Criminal de Elvas. Entre o material apreendido encontram-se facas, punhais, sabres, espadas e armas de ornamentação classificadas como classe F, cuja posse exige licenciamento obrigatório. As armas estavam na posse de um homem de 47 anos, sem qualquer autorização para detê-las. Segundo a polícia, o indivíduo dedicava-se à compra e venda online deste tipo de armamento, atividade proibida pelo regime jurídico de armas e munições. Além das armas, foram apreendidas 24 doses individuais de haxixe. O homem foi constituído arguído e o caso comunicado ao Ministério Público junto do Tribunal de Elvas, seguindo agora os trâmites processuais. O presidente da Câmara de Gavião, António Severino, alertou que o orçamento municipal não consegue fazer face aos prejuízos causados pelo mau tempo, indicando que o Conselho sofreu danos avaliados em mais de 2 milhões de euros. O autarca espera que a medida lançada recentemente pelo Governo, que prevê apoiar os municípios afetados até 60% do valor dos prejuízos através de um fundo, seja uma solução para este problema. António Severino falava durante a cerimónia de assinatura do contrato no âmbito do programa Crescer com o turismo, envolvendo o turismo de Portugal e o município, num valor de 324 mil euros. Este valor vai fazer face aos prejuízos causados na praia fluvial do Alamal durante o mau tempo registado no mês de fevereiro, com danos avaliados em mais de 400 mil euros.
2: E o que está contemplado neste financiamento, como é a remodelação da pousada aqui em frente de nós, várias infraestruturas que ainda estão com danos significativos e o que pensamos é resolver, como se pode testemunhar, estamos a falar de mais de 400 mil euros de investimento. Mas, Sr. Ministro, estando hoje aqui, dizer-lhe que ainda temos mais de 2 milhões de prejuízos provocados pelas tempestades, por todo o território. Exemplo disso é a ligação a uma aldeia que ainda está a ser feita através de uma infraestrutura provisória, porque a ponte de ligação sofreu elevados danos. Exemplo disso é a destruição de mais de 60% do passadiço à Beira Tejo, uma infraestrutura muito importante para a dinâmica económica e que imprime este território. Exemplo disso são os vários caminhos e estradas municipais danificadas, entre outras infraestruturas há muito identificadas e reportadas às várias entidades. O orçamento municipal por si só não tem capacidade de fazer face a tão elevados prejuízos. As receitas escasseiam e o orçamento municipal não pode nem consegue dar resposta a tudo, principalmente a situações que, por força da natureza, nos apareceram e não estávamos naturalmente preparados. No dia 12 de março, fomos abrangidos pela declaração de situação de calamidade. O reconhecimento deste estado permitiu agilizar significativamente diversos procedimentos administrativos contratuais, o que nos permitiu começar a trabalhar. Neste sentido, espero que o Fundo de Emergência Municipal criado há poucos dias atrás, destinado a financiar até 60% da reparação, reconstrução e reposição das infraestruturas e equipamentos públicos, possa ser mais uma janela que se possa abrir para este Conselho. Pelo que elenquei atrás, será de inteira justiça, porque só

0: sozinhos não vamos conseguir.
1: Presente na cerimónia, o Ministro da Economia e Coesão Territorial, Manuel Castro Almeida, enalteceu o município de Gavião, sublinhando o empenho da autarquia em ter avançado com as obras na Praia Fluvial, antes de receber o apoio público.
0: Eu não queria terminar sem agradecer muito ao município de Gavião, na pessoa do seu presidente, pela colaboração e pelo espírito de parceria que tornou possível este projeto, fazendo notar que o Sr. Presidente avançou com as obras mesmo antes de ter o apoio público. É um sinal de dinamismo, de empenhamento, de responsabilidade da parte do poder local que eu quero aqui saudar e torna o Governo numa obrigação maior de solidariedade para quem quis tão empenhadamente resolver o problema da população. Isso ajudou a clarificar, Sr. Presidente, que o assunto era sério, que o assunto era muito importante. Ajudou o Governo a perceber da importância que o assunto tinha para a população local. E por isso está de parabéns, quero felicitá-lo por isso. Hoje investimos no futuro deste território, porque quando o interior avança, Portugal avança. E quando Portugal cresce por inteiro, todos os portugueses saem a ganhar.
1: O contrato no âmbito do programa Crescer com o Turismo, envolvendo o Turismo de Portugal e a Câmara de Gavião, foi assinado quarta-feira, ao final da tarde, no decorrer de uma cerimónia na Praia Fluvial do Alamal. Os deputados do Partido Socialista querem que o Governo esclareça, com urgência, o estado de execução do plano de cogestão do Parque Natural da Serra de São Mamede, relativo ao triênio 2023-2025, denunciando a ausência de documentos essenciais para avaliar a gestão da área protegida. No requerimento dirigido à Ministra do Ambiente e Energia, Maria da Graça Carvalho, os parlamentares afirmam que a ausência de disponibilização e transparência dos resultados de execução do plano compromete o cabal escrutínio público da aplicação dos dinheiros públicos e da concretização das metas fixadas para o Parque Natural, prejudicando a própria fundamentação e arranque do novo ciclo operacional de gestão. No documento assinado por 8 deputados do Grupo Parlamentar do PS, tendo como primeiro subscritor Luís Moreira Testa, eleito pelo Círculo de Porto Alegre, é também questionada a existência do relatório final de execução, bem como a sua aprovação. Caso o relatório ainda não esteja concluído, os parlamentares pedem explicações para o atraso e a indicação de uma data prevista para a sua finalização e divulgação. Luís Moreira Testa reforça que a transparência e a prestação de contas são condições indispensáveis para garantir uma gestão responsável do Parque Natural da Serra de São Mamede, permitindo avaliar o cumprimento dos objetivos definidos, a aplicação dos recursos públicos e os resultados alcançados na conservação da natureza e valorização do território. O Parque Natural da Serra de São Mamede, que se estende pelos municípios de Porto Alegre, Arronches, Castelo de Vide e Marvão, foi oficialmente instituído em 1989. A aldeia da Urra, no concelho de Porto Alegre, parou esta quarta-feira para receber em apoteose a Seleção Nacional de Júniores e Jovens Cavaleiros, que se sagrou recentemente campeã da Europa de Endurance por equipas em Julianges, na França. A população local uniu-se numa recepção calorosa e cheia de euforia para saudar os novos heróis do desporto equestre nacional e o prestigiado cavaleiro veterano João Francisco Raposo, natural daquela freguesia alentejana. O mentor o criador porto-alegrense foi um dos mais ovacionados pela multidão, que fez questão de aplaudir o seu contributo decisivo para o sucesso da comitiva lusa e o desenvolvimento da modalidade na região.
2: Não esperava uma coisa destas. Nunca pensei. Esperava isto em São Bento do Cortiço, não na minha terra, porque o campeão é de São Bento do Cortiço, não é aqui da minha terra, mas pronto, nunca esperei.
3: Qual é que foi o seu papel nesta conquista?
2: Bem, o meu papel nesta conquista, toda a gente sabe que os cavalos foi uma prova difícil e os cavalos, tanto como dos franceses como dos espanhóis, todos os cavalos foi uma prova difícil e todos estavam meio parados e eu consegui animar o cavalo do campeão e consegui trazê-lo para ganhar a vitória.
3: Portanto, foi difícil, não foi inédito?
2: Não, difícil. Para mim não foi, para eles foi muito difícil. E conseguimos ganhar e foi extraordinário. Foi inédito, não, nunca se esperava uma coisa destas, nem nunca tinha acontecido e conseguimos retirar.

0: o título aos espanhóis, que já ganhavam há 4 anos seguidos, e eles deram-nos os parabéns, ficaram contentes por a gente ter conseguido ganhar os franceses, porque eles são rivais e nós não. Nós somos amigos tanto dos franceses como dos espanhóis, mas de verdade que foi uma coisa inédita.
1: A comitiva portuguesa chegou à Urra após uma prestação histórica em solo francês, onde conquistou a medalha de ouro coletiva à frente de mais de 2 dezenas de países. O feito ganhou contornos ainda mais especiais com a vitória individual do extremocense Rodrigo Boinho e a medalha de bronze de Manuel Maria Pereira, que completaram o pódio a nível europeu. Em declarações à Rádio Porto Alegre, Rodrigo Boinho destacou o trabalho de equipa que permitiu esta conquista, frisando que a velocidade alcançada ou é milagre ou é hábito.
2: Não estava à espera, estávamos ali no café, não estava mesmo à espera, e pronto, fiquei muito contente por celebrar esta conquista desta maneira, e pronto, e senti muito bem, porque foi algo que nunca foi alcançado, e senti muito agradecido pelas pessoas que me fizeram conquistar isto, como ao Rui Lanternas, como ao João Pedro, como aos meus pais, minha família, como à Xana, como ao Miguel Brazão, todos que fizeram para conquistar esta conquista, e epá, sinto-me muito agradecido, porque eu sozinho não é um trabalho sozinho, é preciso muito por trás, é preciso muito por trás.
3: Foi difícil ou não?
2: Epá, foi difícil, porque como sabemos, o Raid já há muitos anos, e ainda nunca, a melhor conquista que teria sido foi um 4º lugar no campeonato da Europa e do mundo também, mas por Raid, cavaleiros da M7, dos árabes, cavalos da dos árabes, e epá, então foi a melhor conquista que já tivemos, então foi mesmo muito bom Portugal, foi muito bom.
3: Isto exige muito treino ao longo do ano, não é?
2: Sim, epá, não só ao longo do ano, como ao longo de toda uma vida, para o cavalo adquirir experiência e ser capaz de conseguir aquela velocidade, porque aquela velocidade ou é milagre ou é hábito, e os cavalos ou aguentam ou não.
1: O banho de multidão e o orgulho partilhado pelos habitantes locais demonstraram o impacto desta conquista, que já tinha motivado uma felicitação oficial por parte da Presidência da República pela resistência e rigor demonstrados pelos jovens atletas.
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1: O presidente da Câmara de Gaviã.

0: Então, António Severino alertou que o Orçamento Municipal não consegue fazer face aos prejuízos causados pelo mau tempo, indicando que o Conselho sofreu danos avaliados em mais de 2 milhões de euros. O autarca espera que a medida lançada recentemente pelo Governo, que prevê apoiar os municípios afetados até 60% do valor dos prejuízos através de um fundo, seja uma solução para este problema. António Severino falava durante a cerimónia de assinatura do contrato no âmbito do programa Crescer com o turismo, envolvendo o turismo de Portugal e o município, num valor de 324 mil euros. Este valor vai fazer face aos prejuízos causados na praia fluvial do Alamal, durante o mau tempo registado no mês de fevereiro, com danos avaliados em mais de 400 mil euros.
1: E o que está contemplado neste financiamento, como é a remodelação da pousada aqui em frente de nós, várias infraestruturas que ainda estão com danos significativos e o que pensamos é resolver, como se pode testemunhar, estamos a falar de mais de 400 mil euros de investimento. Mas, Sr. Ministro, estando hoje aqui, dizer-lhe que ainda temos mais de 2 milhões de prejuízos provocados pelas tempestades, por todo o território. Exemplo disso é a ligação a uma aldeia que ainda está a ser feita através de uma infraestrutura provisória, porque a ponte de ligação sofreu elevados danos. Exemplo disso é a destruição de mais de 60% do passadiço à beira Tejo, uma infraestrutura muito importante para a dinâmica económica e que imprime este território. Exemplo disso são os vários caminhos e estradas municipais danificadas, entre outras infraestruturas há muito identificadas e reportadas às várias entidades. O orçamento municipal por si só não tem capacidade de fazer face a tão elevados prejuízos. As receitas escasseiam e o orçamento municipal não pode nem consegue dar resposta a tudo, principalmente a situações que, por força da natureza, nos apareceram e não estávamos naturalmente preparados. No dia 12 de março, fomos abrangidos pela declaração de situação de calamidade. O reconhecimento deste estado permitiu agilizar significativamente diversos procedimentos administrativos contratuais, o que nos permitiu começar a trabalhar. Neste sentido, espero que o Fundo de Emergência Municipal criado há poucos dias atrás, destinado a financiar até 60% da reparação, reconstrução e reposição das infraestruturas e equipamentos públicos, possa ser mais uma janela que se possa abrir para este Conselho. Pelo que elenquei atrás, será de inteira justiça, porque sozinhos não vamos conseguir.
0: Presente na cerimónia, o Ministro da Economia e Coesão Territorial, Manuel Castro Almeida, enalteceu o município de Gavião, sublinhando o empenho da autarquia em ter avançado com as obras na Praia Fluvial antes de receber o apoio público.
2: Eu não queria terminar sem agradecer muito ao município de Gavião, na pessoa do seu Presidente, pela colaboração e pelo espírito de parceria que tornou possível este projeto, fazendo notar que o Sr. Presidente avançou com as obras mesmo antes de ter o apoio público. É um sinal de dinamismo, de empenhamento, de responsabilidade da parte do poder local que eu quero aqui saudar e torna o Governo numa obrigação maior de solidariedade para quem quis tão empenhadamente resolver o problema da população. Isso ajudou a clarificar, Sr. Presidente, que o assunto era sério, que o assunto era muito importante. Ajudou o Governo a perceber da importância que o assunto tinha para a população local. E por isso está de parabéns, quero felicitá-lo por isso. Hoje investimos no futuro deste território, porque quando o interior avança, Portugal avança. E quando Portugal cresce por inteiro, todos os portugueses saem a ganhar.
0: O contrato no âmbito do programa Crescer com o Turismo, envolvendo o Turismo de Portugal e a Câmara de Gavião, foi assinado quarta-feira, ao final da tarde, no decorrer de uma cerimónia na Praia Fluvial do Alamal. O Comando Distrital da PSP de Porto Alegre anunciou esta quinta-feira ter apreendido 91 armas na sequência de diligências realizadas pela Esquadra de Investigação Criminal de Elvas. Entre o material apreendido encontram-se facas, punhais, sabres, espadas, espadas e armas de ornamentação classificadas como classe F, cuja posse exige licenciamento obrigatório. As armas estavam na posse de um homem de 47 anos, sem qualquer autorização para detê-las. Segundo a polícia, o indivíduo dedicava-se à compra e venda online deste tipo de armamento, atividade proibida pelo regime jurídico de armas e munições. Além das armas, foram apreendidas 24

0: 4 doses individuais de haxixe. O homem foi constituído arguído e o caso comunicado ao Ministério Público junto do Tribunal de Elvas, seguindo agora os trâmites processuais. A aldeia da Urra, no concelho de Porto Alegre, parou esta quarta-feira para receber em apoteose a Seleção Nacional de Júniores e Jovens Cavaleiros, que se sagrou recentemente campeã da Europa de Endurance por equipas em Julianges, na França. A população local uniu-se numa recepção calorosa e cheia de euforia para saudar os novos heróis do desporto equestre nacional e o prestigiado cavaleiro veterano João Francisco Raposo, natural daquela freguesia alentejana. O mentor e criador porto-alegrense foi um dos mais ovacionados pela multidão, que fez questão de aplaudir o seu contributo decisivo para o sucesso da comitiva lusa e o desenvolvimento da modalidade na região.
1: Não esperava uma coisa desta. Nunca pensei. Esperava isto em São Bento do Cortiço, não na minha terra, porque o campeão é de São Bento do Cortiço, não é aqui da minha terra, mas pronto, nunca esperei.
2: Qual é que foi o seu papel nesta conquista?
1: Bem, o meu papel nesta conquista, toda a gente sabe que os cavalos foi uma prova difícil e os cavalos, tanto como dos franceses, como dos espanhóis, todos os cavalos, foi uma prova difícil e todos estavam meio parados e eu consegui animar o cavalo do campeão e consegui trazê-lo para ganhar a vitória.
2: Portanto, foi difícil, não foi inédito?
1: Não, difícil, para mim não foi, para eles foi muito difícil. E conseguimos ganhar e foi extraordinário. Foi inédito, não, nunca se esperava uma coisa destas, nem nunca tinha acontecido, e conseguimos retirar o título aos espanhóis, que já ganhavam há 4 anos seguidos, e eles deram-nos os parabéns, ficaram contentes por a gente ter conseguido ganhar aos franceses, porque eles são rivais e nós não. Nós somos amigos tanto dos franceses como dos espanhóis, mas verdade que foi uma coisa inédita.
0: A comitiva portuguesa chegou à Urra após uma prestação histórica em solo francês, onde conquistou a medalha de ouro coletiva à frente de mais de 2 dezenas de países. O feito ganhou contornos ainda mais especiais com a vitória individual do extremocense Rodrigo Boinho e a medalha de bronze de Manuel Maria Pereira, que completaram o pódio a nível europeu. Em declarações à Rádio Porto Alegre, Rodrigo Boinho destacou o trabalho de equipa que permitiu esta conquista, frisando que a velocidade alcançada ou é milagre ou é hábito.
3: Não estava à espera, estávamos ali no café, não estava mesmo à espera. E pronto, fiquei muito contente por celebrar esta conquista desta maneira. E pronto, e senti muito bem, porque foi algo que nunca foi alcançado. E sinto-me muito agradecido pelas pessoas que me fizeram conquistar isto, como ao Rui Lanternas, como ao João Pedro, como aos meus pais, minha família, como à Xana, como ao Miguel Brazão, todos que fizeram para conquistar esta conquista. E epá, sinto-me muito agradecido, porque eu sozinho não é um trabalho sozinho, é preciso muito por trás, é preciso muito por trás.
2: Foi difícil ou não?
3: Epá, foi difícil, porque como sabemos o Raid já há muitos anos e ainda nunca, a melhor conquista que teria sido foi um 4º lugar no campeonato da Europa e do mundo também, mas por Raid, cavaleiros da M7, dos árabes, cavalos da M7, dos árabes, e epá, então foi a melhor conquista que já tivemos, então foi mesmo muito bom Portugal, foi muito bom.
2: Isto exige muito treino ao longo do ano, não é?
3: Sim, epá, não só ao longo do ano, como ao longo de toda uma vida, para o cavalo adquirir experiência e ser capaz de conseguir aquela velocidade, porque aquela velocidade ou é milagre ou é hábito, e os cavalos ou aguentam ou não.
0: O banho de multidão e o orgulho partilhado pelos habitantes locais demonstraram o impacto desta conquista, que já tinha motivado uma felicitação oficial por parte da Presidência da República pela resistência e rigor demonstrados pelos jovens atletas. O Festival Internacional de Cinema Periferias inicia oficialmente esta sexta-feira em Marvão e na vizinha Valência de Alcântara, em Espanha, com uma programação que se estende até dia 15 e inclui mais de 30 longas-metragens e documentários. Na sua 14ª edição, o Periferias afirma-se como um projeto que une territórios. Alberto Pires, alcaide de Valência de Alcântara, sublinha a importância do Periferias para o território, destacando o papel do festival na dinamização cultural, na valorização do património local e no reforço dos laços entre Portugal e Espanha.
4: Que Periferias significa uma da programação cultural mais importante para Valência de Alcântara e para nossos pueblos de la comarca de Sierra.

0: De San Pedro dentro de Extremadura. Uno de los proyectos también de cooperación transfronteriza que tenemos con nuestros vecinos de Portugal, en concreto nuestro pueblo más cercano, vecinos, hermanos de Marbao. Y periferia significa no solamente el abanico de posibilidades que nos da de cara a todos los visitantes, a esas más de 100.000 personas que pasan por periferias, de conocer Valencia de Alcántara, de conocer nuestro patrimonio, sino que también es importante de cara a la inyección económica que significan para todos los que es la sociedad, todas nuestras empresas y todos nuestros establecimientos públicos.
1: Já Luís Costa, vice-presidente da Câmara Municipal de Marvão, realça o impacto do evento na projeção de Marvão como destino de cultura e criação, bem como na mobilização da comunidade local em torno do cinema e das artes.
2: É uma importância extrema, na medida em que o interior precisa deste tipo de eventos. São 14 anos de periferias a levar a cultura até junto das pessoas, e não só junto às pessoas, também levar a locais emblemáticos do Conselho de Marvão, a estação, tal como a Maia, tal como o Castelo, e dá visibilidade a Marvão, dá projeção, e são temas muito, muito atuais, como os direitos humanos, como as condições climatéricas, e criteriosamente escolhidas pela Paula. Aliás, aproveitar aqui para dar um elogio à Paula, que tem feito muito por Marvão e que tem dado muita visibilidade a Marvão por todo o trabalho que tem desenvolvido. O aspecto mais interessante é levar o cinema até junto das pessoas que nunca tiveram a oportunidade de ter visionarem um filme, portanto é levar a cultura até junto dessas pessoas. E depois é também o facto de trabalharmos em conjunto com a Espanha e trabalharmos de mão dadas, porque há muitas pessoas de Espanha que vêm a Marvão e que têm a oportunidade de descobrir através da cultura Marvão. Portanto, acho que este é um dos pontos muito importantes do festival.
1: O arranque do festival acontece no Castelo de Marvão esta sexta-feira, com a exibição do filme 18 Buracos para o Paraíso, de João Nuno Pinto, seguindo-se nos próximos dias sessões em Beirã, Santo António das Areias e Valência de Alcântara, com obras de realizadores portugueses e espanhóis.
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2: O presidente da Câmara de Gavião, António Severino, alertou que o orçamento municipal não consegue fazer face aos prejuízos causados pelo mau tempo, indicando que o concelho sofreu danos avaliados em mais de 2 milhões de euros. O autarca espera que a medida lançada recentemente pelo governo, que prevê apoiar os municípios afetados até 60% do valor dos prejuízos através de um fundo, seja uma solução para este problema. António Severino falava durante a cerimónia de assinatura do contrato no âmbito do programa Crescer com o turismo, envolvendo o turismo de Portugal e o município, num valor de 324 mil euros. Este valor vai fazer face aos prejuízos causados na praia fluvial do Alamal durante o mau tempo registado no mês de fevereiro, com danos avaliados em mais de 400 mil euros.
3: E o que está contemplado neste financiamento, como é a remodelação da pousada aqui em frente de nós, várias infraestruturas que ainda estão com danos significativos e o que pensamos é resolver, como se pode testemunhar, estamos a falar de mais de 400 mil euros de investimento. Mas, Sr. Ministro, estando hoje aqui, dizer-lhe

0: que ainda temos mais de 2 milhões de prejuízos provocados pelas tempestades, por todo o território. Exemplo disso é a ligação a uma aldeia que ainda está a ser feita através de uma infraestrutura provisória, porque a ponte de ligação sofreu elevados danos. Exemplo disso é a destruição de mais de 60% do passadiço à beira Tejo, uma infraestrutura muito importante para a dinâmica económica e que imprime este território. Exemplo disso são os vários caminhos e estradas municipais danificadas, entre outras infraestruturas há muito identificadas e reportadas às várias entidades. O orçamento municipal por si só não tem capacidade de fazer face a tão elevados prejuízos. As receitas escasseiam e o orçamento municipal não pode nem consegue dar resposta a tudo, principalmente a situações que, por força da natureza, nos apareceram e não estávamos naturalmente preparados. No dia 12 de março, fomos abrangidos pela declaração de situação de calamidade. O reconhecimento deste estado permitiu agilizar significativamente diversos procedimentos administrativos contratuais, o que nos permitiu começar a trabalhar. Neste sentido, espero que o Fundo de Emergência Municipal criado há poucos dias atrás, destinado a financiar até 60% da reparação, reconstrução e reposição das infraestruturas e equipamentos públicos, possa ser mais uma janela que se possa abrir para este concelho. Pelo que elenquei atrás, será de inteira justiça, porque sozinhos não vamos conseguir.
1: Presente na cerimónia, o Ministro da Economia e Coesão Territorial, Manuel Castro Almeida, enalteceu o município de Gavião, sublinhando o empenho da autarquia em ter avançado com as obras na Praia Fluvial antes de receber o apoio público.
2: Eu não queria terminar sem agradecer muito ao município de Gavião, na pessoa do seu presidente, pela colaboração e pelo espírito de parceria que tornou possível este projeto, fazendo notar que o Sr. Presidente avançou com as obras mesmo antes de ter o apoio público. É um sinal de dinamismo, de empenhamento, de responsabilidade da parte do poder local que eu quero aqui saudar e torna o Governo numa obrigação maior de solidariedade para quem quis tão empenhadamente resolver o problema da população. Isso ajudou a clarificar, Sr. Presidente, que o assunto era sério, que o assunto era muito importante. Ajudou o Governo a perceber da importância que o assunto tinha para a população local. E por isso está de parabéns, quero felicitá-lo por isso. Hoje investimos no futuro deste território, porque quando o interior avança, Portugal avança. E quando Portugal cresce por inteiro, todos os portugueses saem a ganhar.
1: O contrato no âmbito do programa Crescer com o Turismo, envolvendo o Turismo de Portugal e a Câmara de Gavião, foi assinado quarta-feira, ao final da tarde, no decorrer de uma cerimónia na Praia Fluvial do Alamal. Os deputados do Partido Socialista querem que o Governo esclareça, com urgência, o estado de execução do plano de cogestão do Parque Natural da Serra de São Mamed, relativo ao triênio 2023-2025, denunciando a ausência de documentos essenciais para avaliar a gestão da área protegida. No requerimento dirigido à Ministra do Ambiente e Energia, Maria da Graça Carvalho, os parlamentares afirmam que a ausência de disponibilização e transparência dos resultados de execução do plano compromete o cabal escrutínio público da aplicação dos dinheiros públicos e da concretização das metas fixadas para o Parque Natural, prejudicando a própria fundamentação e arranque do novo ciclo operacional de gestão. No documento assinado por 8 deputados do Grupo Parlamentar do PS, tendo como primeiro subscritor Luís Moreira Testa, eleito pelo Círculo de Porto Alegre, é também questionada a existência do relatório final de execução, bem como a sua aprovação. Caso o relatório ainda não esteja concluído, os parlamentares pedem explicações para o atraso e a indicação de uma data prevista para a sua finalização e divulgação. Luís Moreira Testa reforça que a transparência e a prestação de contas são condições indispensáveis para garantir uma gestão responsável do Parque Natural da Serra de São Mamed, permitindo avaliar o cumprimento dos objetivos definidos, a aplicação dos recursos públicos e os resultados alcançados na conservação da natureza e valorização do território. O Parque Natural da Serra de São Mamed, que se estende pelos municípios de Porto Alegre, Arronches, Castelo de Vide e Marvão, foi oficialmente instituído em 1989. O Comando Distrital da PSP de Porto Alegre anunciou esta quinta-feira ter apreendido 91 armas na sequência.

0: De diligências realizadas pela Esquadra de Investigação Criminal de Elvas. Entre o material apreendido encontram-se facas, punhais, sabres, espadas e armas de ornamentação classificadas como classe F, cuja posse exige licenciamento obrigatório. As armas estavam na posse de um homem de 47 anos, sem qualquer autorização para detê-las. Segundo a polícia, o indivíduo dedicava-se à compra e venda online deste tipo de armamento, atividade proibida pelo regime jurídico de armas e munições. Além das armas, foram apreendidas 24 doses individuais de haxixe. O homem foi constituído arguído e o caso comunicado ao Ministério Público junto do Tribunal de Elvas, seguindo agora os trâmites processuais. A aldeia da Urra, no concelho de Porto Alegre, parou esta quarta-feira para receber em apoteose a Seleção Nacional de Júniores e Jovens Cavaleiros, que se sagrou recentemente campeã da Europa de Endurance por equipas em Julianges, na França. A população local uniu-se numa recepção calorosa e cheia de euforia para saudar os novos heróis do desporto equestre nacional e o prestigiado cavaleiro veterano João Francisco Raposo, natural daquela freguesia alentejana. O mentor e criador porto-alegrense foi um dos mais ovacionados pela multidão, que fez questão de aplaudir o seu contributo decisivo para o sucesso da comitiva lusa e o desenvolvimento da modalidade na região.
1: Não esperava uma coisa destas. Nunca pensei. Esperava isto em São Bento do Cortiço, não na minha terra, porque o campeão é de São Bento do Cortiço, não é aqui da minha terra, mas pronto, nunca esperei.
2: Qual é que foi o seu papel nesta conquista?
1: Bem, o meu papel nesta conquista, toda a gente sabe que os cavalos foi uma prova difícil e os cavalos, tanto como dos franceses como dos espanhóis, todos os cavalos foi uma prova difícil e todos estavam meio parados e eu consegui animar o cavalo do campeão e consegui trazê-lo para ganhar a vitória.
2: Portanto, foi difícil, não foi inédito?
1: Não, difícil. Para mim não foi, para eles foi muito difícil. E conseguimos ganhar e foi extraordinário. Foi inédito, nunca se esperava uma coisa destas, nem nunca tinha acontecido, e conseguimos retirar o título aos espanhóis, que já ganhavam há 4 anos seguidos, e eles deram-nos os parabéns, ficaram contentes por a gente ter conseguido ganhar aos franceses, porque eles são rivais e nós não. Nós somos amigos tanto dos franceses como dos espanhóis, mas verdade que foi uma coisa inédita.
0: A comitiva portuguesa chegou à Urra após uma prestação histórica em solo francês, onde conquistou a medalha de ouro coletiva à frente de mais de 2 dezenas de países. O feito ganhou contornos ainda mais especiais com a vitória individual do extremocense Rodrigo Boinho e a medalha de bronze de Manuel Maria Pereira, que completaram o pódio a nível europeu. Em declarações à Rádio Porto Alegre, Rodrigo Boinho destacou o trabalho de equipa que permitiu esta conquista, frisando que a velocidade alcançada ou é milagre ou é hábito.
3: Não estava à espera, estávamos ali no café, não estava mesmo à espera e pronto, fiquei muito contente por celebrar esta conquista desta maneira e pronto, e senti muito bem porque foi algo que nunca foi alcançado e sinto-me muito agradecido pelas pessoas que me fizeram conquistar isto, como ao Rui Lanternas, como ao João Pedro, como aos meus pais, minha família, como à Jana, como ao Miguel Brazão, todos que fizeram para conquistar esta conquista e sinto-me muito agradecido porque eu sozinho, não é um trabalho sozinho, é preciso muito por trás, é preciso muito por trás.
2: Foi difícil ou não?
3: Foi difícil, porque como sabemos o Raid já há muitos anos e ainda nunca, a melhor conquista que teria sido foi um 4º lugar no campeonato da Europa e do mundo também, mas por Raid, cavaleiros da M7, dos árabes, cavalos da M7, dos árabes, e então foi a melhor conquista que já tivemos, então foi mesmo muito bom Portugal, foi muito bom.
2: Isto exige muito treino ao longo do ano, não é?
3: Sim, não só ao longo do ano, como ao longo de toda uma vida, para o cavalo adquirir experiência e ser capaz de conseguir aquela velocidade, porque aquela velocidade ou é milagre ou é hábito, os cavalos ou aguentam ou não.
0: O banho de multidão e o orgulho partilhado pelos habitantes locais demonstraram o impacto desta conquista, que já tinha motivado uma felicitação oficial por parte da Presidência da República pela resistência e rigor demonstrados pelos jovens atletas.
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4: 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Olá, bom dia, sou a Patrícia Porto e é um gosto estar na sua presença para mais um Baú dos Reclames. Hoje vamos de rodas, seja de carro ou bicicleta, vamos recordar as publicidades de alguns meios de transporte. Comecemos pela bicicleta, a bicicleta Vilar. A empresa Vilar, Vilarinho e Moura, estava sediada no Porto e foi o primeiro fabricante de bicicletas em Portugal. Começou a produzir bicicletas e os seus acessórios em 1922. Fabricou bicicletas completas e acessórios de substituição, nomeadamente cubos, aros e raios. Nos anos 30, já tinha 10 anos de experiência e, como estava muito implementada no mercado, começou também a fornecer acessórios a outras marcas que iam surgindo, contribuindo assim para o rápido sucesso e crescimento da marca. Em 1949, a Vilar lançou o seu primeiro modelo de motocicleta, a famosa Vilar 125cc, e rapidamente se destacou no mercado de motocicletas em Portugal. Não consegui, infelizmente, um anúncio com áudio, apenas uma publicidade em papel

0: que saiu numa revista da Nova Gente em 1970. Até parece mentira. Nela aparece uma bicicleta dobrável, a Vilar Janota, com selim banana, aqueles assentos compridos e com mala de ferramentas. A publicidade promove uma campanha de primavera com preços especiais, promovida pelo distribuidor Ciclo Arieiro, que se situava na Avenida Gago Coutinho, em Lisboa. A publicidade é a duas cores, toda ela a preto, mas com um emblema da Vilar a vermelho. A empresa fechou portas em 1980. Agora passamos de duas para quatro rodas. O Citroën Dayan, ou só Dayan, como eu lhe chamava e chamo. Este carro destacava-se, tinha duas características espetaculares: o conforto e a sua eficiência. Foi uma escolha muito popular entre os portugueses, porque a relação preço e benefício era boa, sem esquecer a sua carroçaria compacta e um para-brisas inclinado que proporcionava uma visão panorâmica. Os bancos eram rebatíveis e removíveis, o que permitia que o veículo se transformasse num veículo de carga. Depois, ainda tinha a suspensão hidropneumática, que oferecia conforto em terrenos acidentados. O seu motor era potente, proporcionava uma condução suave e segura, e era económico no combustível. O Citroën Dayan foi fabricado em Portugal, na fábrica portuguesa da Citroën, localizada em Mangualde, no distrito de Viseu. Produziu 27.660 automóveis deste modelo durante o período de produção, que ocorreu entre 1967 e 1983, durante 16 anos. Além disso, foram produzidas duas versões exclusivas para o mercado português, a Dayan Dianíssima e a Dayan Nazaré. É com orgulho que posso dizer que andei num Citroën Dayan que o meu tio Adelino tinha, e que maravilha era. Até eu me colocava ao volante na sua garagem a simular que a conduzia. Lembro-me perfeitamente. Memórias boas. A viatura era tão boa que até os mecânicos ficavam sem trabalho. Não acredita? Ora, ouça a sua publicidade.
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0: Hoje é só viajar e agora saltamos para duas rodas novamente. Vamos falar da tão famosa motorizada Famel. A Famel é uma marca portuguesa de motociclos que teve imenso sucesso entre as décadas de 1960 e 1980. A Famel foi fundada em 1949, em Mourisca, Águeda, por João Simões Cunha, Agnelo Simões Amaro e Augusto Valente de Almeida. Começou a produzir aros metálicos e foi no início dos anos 50 que iniciou a produção das Famel Pachancho, registando as marcas em 1958, para produzir com marca própria, chegando em 1966 a produzir 18 mil veículos, altura em que já equipava os mesmos com os motores Zundapp. Famel. Diz a publicidade que F é de forte, A de aperfeiçoada, M de mais quilómetros, E de elegante e L de luxuosa. Assim era apresentada. A Famel produziu modelos como a XF17, que se tornou um símbolo da mobilidade urbana em Portugal. Com espírito desportivo, performance e velocidade, conquistou muitos jovens e foi um sucesso com a venda de milhares de unidades. Após anos de declínio, aparece novamente em 2021 com uma nova abordagem, ou seja, motorização elétrica, mantendo a produção nacional e a identidade portuguesa. a marca parou a sua produção original no início do século. Apesar de terem sido anunciados projetos de relançamento elétrico nos últimos anos, as motorizadas clássicas a combustão já não são comercializadas. Vamos lá então andar um pouco na Famel. A publicidade

0: A cidade que se segue da Famel é extraordinária, pois aparece uma senhora com uma espécie de fato de banho, que aparece e parece-nos que está a fazer publicidade a isso mesmo, ao seu fato de banho. Mas não, está a fazer publicidade à Famel. O pior é que ambas as coisas não se enquadram de maneira nenhuma, mas pelos vistos deu resultado. Ora ouça.
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0: Magnífico. E recordo que esta publicidade da Famel é dos anos 60. Vejam só. E agora não é nem de duas rodas, nem de quatro. Vamos assim para uma coisa em grande. Falo dos comboios de Portugal. A Comboios de Portugal é uma empresa portuguesa de transporte ferroviário. Foi criada a 11 de maio de 1860 pelo empresário espanhol José de Salamanca e Maiol, com o nome de Companhia Real dos Caminhos de Ferro Portugueses, para construir as linhas ferroviárias que ligassem a cidade de Lisboa ao Porto e à fronteira com a Espanha em Badajoz. Com a implantação da República Portuguesa, a 5 de outubro de 1910, mudou o nome para Companhia dos Caminhos de Ferro Portugueses. Com os efeitos da Segunda Guerra Mundial e com o avanço dos transportes rodoviários e aéreos, a situação económica sofreu e, após a Revolução de 25 de Abril de 74, foi necessário nacionalizar a companhia, mudando novamente de nome para Caminhos de Ferro Portugueses. Esta empresa foi profundamente modificada em 1997, quando lhe foi retirada a gestão das infraestruturas, que foi entregue a uma nova identidade, a REFER, ficando a CP somente com a exploração dos serviços ferroviários. Na sequência desta alteração, em 2009, o nome legal da empresa foi modificado, passando a ser Comboios de Portugal. Embora a ACP já usasse essa designação para fins publicitários desde 2004. Esta publicidade que vamos ouvir tem mais de 18 anos e diz CP, damos-lhe tempo. E com o passar destes anos todos, não é que o anúncio ainda representa a atualidade? Caracóis vão na estrada como se fossem viaturas, a andar lentamente, porque o trânsito é muito. Mas será melhor ouvir.
3: Diariamente, você passa em média 2 horas ao volante. 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Fipe, nós damos-lhe tempo.
0: E então, isto é que foi viajar, sem gastar um tostão. É verdade. Terminamos aqui as nossas viagens de bicicleta, carro, comboio, enfim, seja qual for o modelo. Felizmente, ainda se preservam alguns deles, em Portugal, com os quais é possível recordar estes velhos tempos. A publicidade não era enganosa, ela existia mesmo, e bem boa. Um abraço a quem está desse lado, e até ao próximo Baú dos Reclames. Fique bem, fique com a Rádio Porto Alegre.
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5: Hoje é sexta-feira.
6: Muito bom dia, manhã de sexta-feira, 7 de agosto, ano 2026, outro dia de calor para esta sexta-feira, é a previsão do Instituto Português do Mar e da Atmosfera, sol a brilhar em grande parte do território nacional, com vento que sopra moderado de oeste. As máximas 33 graus para Lisboa, 25 para o Porto, 35 para as cidades de Faro e de Santarém, as cidades de Évora e Beja com 37, Castelo Branco 38, Porto Alegre com 35 graus de máxima. 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
6: Passa um minuto e meio das sete. O programa da manhã arranca dentro de instantes. Até já. Bom dia.
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1: Muito bom dia, sexta-feira, 7 de agosto.
3: Hoje é sexta-feira.
1: Programa da manhã até às 10.

0: de manhã.
1: E já a seguir vamos contar com o habitual tema na edição do Olá Viva Bom Dia, com a participação dos ouvintes. Estamos ligados.
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1: A primeira sexta-feira do mês de agosto destaca o Dia Internacional da Cerveja. O sol já nasceu.

Sejam então bem-vindos à nossa emissão do programa da manhã, 7 horas 7 minutos, 7 de agosto. Até às 10, estamos consigo neste novo dia. Ora, hoje, Dia Internacional da Cerveja, é celebrado sempre na primeira sexta-feira do mês de agosto. Todos os anos é assim. A data foi criada em 2007 na Califórnia por quatro amigos fãs desta bebida e hoje é festejada em mais de 50 países por amantes da cerveja, também conhecida como loura, cerveja que é bebida alcoólica mais consumida pelos portugueses e o pico do consumo registra-se durante os meses mais quentes do ano, sendo agosto o mês ideal para celebrar a cerveja. Em Portugal tem várias alcunhas, o fino, a imperial, a bela da mini, a média. E destacamos também o Beer Garden que está a acontecer em Castelo de Vide até ao dia de amanhã. Por isso, fica também aqui esta sugestão, cerveja artesanal, este grande evento que acontece em Castelo de Vide, está a decorrer até ao dia de amanhã. Fica essa mesma indicação. Por isso, a cerveja é a bebida alcoólica mais antiga e popular do mundo. Ela pode ser encontrada em qualquer estabelecimento comercial e por isso não tem desculpas para aderir a este Dia Mundial da Cerveja, mas é importante beber com moderação. Na Europa até se realizam vários festivais de cerveja, especialmente em países como a Bélgica e a Alemanha, mas a cerveja tem álcool e o álcool não é nada bom para a saúde das pessoas, para a saúde de todos nós. Por isso, vamos também aqui destacar a cerveja sem álcool. Ao contrário do que muitos pensam, a cerveja sem álcool começa por ser produzida da mesma forma que a cerveja tradicional, que leva água, malte, levedura, lúpulo. O álcool é removido posteriormente através de processos como a destilação a vácuo ou também por fermentação interrompida, onde se impede que os açúcares se transformem em álcool. E depois há o mito do sabor. O perfil do sabor mantém-se muito próximo, eu diria mesmo é igual ou até melhor que a cerveja original, graças aos óleos essenciais do lúpulo e aos maltes torrados que dão o corpo e também dão a ideia contrária de que sabe a água, nada disso. Devido à sua composição rica em água, minerais e hidratos de carbono, de absorção rápida, muitas cervejas sem álcool são utilizadas por atletas para ajudar na reidratação após o exercício físico. Há benefícios para a saúde na cerveja sem álcool, é que ajuda a combater o envelhecimento celular, protege o sistema cardiovascular. O consumo moderado de cerveja sem álcool está associado à melhoria da circulação sanguínea e à redução da rigidez arterial, ajuda a proteger o sistema vascular e também, por não conter álcool, tem geralmente cerca de metade das calorias de uma cerveja com álcool convencional. Também é composta por vitaminas do complexo B, é uma fonte natural de várias vitaminas do grupo B, essenciais para o bom funcionamento do sistema nervoso e metabolismo. E graças às propriedades do lúpulo, pode ajudar a cerveja sem álcool a um relaxamento e a uma melhoria da qualidade do sono sem os efeitos

0: secundários do álcool, porque a água mole em pedra dura, tanto bate até que fura. Por isso, fica também aqui a sugestão, já que hoje estamos a falar deste Dia Internacional da Cerveja. Vamos agora convidar os nossos ouvintes, 245-300-556. A linha já está disponível para quem queira comentar, para quem queira dar o bom dia à saudação para o fim de semana aqui na Rádio Porto Alegre. Temos o número do WhatsApp, 245-300-554, também disponível para quem queira marcar presença aqui na Rádio Porto Alegre. A primeira publicação já está no Facebook, Programa da Manhã da Rádio Porto Alegre. Vamos lá saber quem está já connosco aí com camisola amarela. Bom dia.
1: Bom dia, Severo Leitona. Hoje é sexta-feira.
0: É verdade, Ana Gouveia.
1: Cerveja.
0: É, pois, exato. E então, como está a nossa amiga?
1: Estou bem, Severo Leitona, como vai?
0: Uma maravilha.
1: Oi, eu
0: uma
1: também.
0: Maravilha.
1: Eu também, pai, com cerveja
0: tenho. Ah, pois. Mas beba com moderação. E então, gosta desta bebida?
1: Eu gosto dessa bebida, sim, senhora. E sei que quando era miúda... Minha avó dava-me cerveja preta com açúcar e uma gema de ovo, porque eu era fraquinha, então dava-me disso a beber.
0: Que era para ter força nas canetas, não é?
1: Era para ter força nas canetas, e era mesmo. Mas é assim, a cerveja é boa, mas tem que se beber com moderação.
0: Sim.
1: E hoje em dia não é isso que acontece. Porque a gente vai a uma festa só ver os jovens com cervejas até... Com cervejas, é com os copos, pronto.
0: Uhum. Então, e cerveja sem álcool?
1: Olha, a cerveja sem álcool, por acaso, é uma coisa que eu nunca provei. Mas sei que ali o marido, quando vai conduzir para algum lado, é que bebe cerveja sem álcool.
0: Exato, e pode estar a beber e a conduzir sem qualquer tipo de problema, porque não leva álcool.
1: E não, pois, ele não é
0: e não deixa de ser uma pessoa feliz e normal,
1: não,
0: certo?
1: Claro que não.
0: Pronto.
1: Claro que não. Eu não bebo muita cerveja, que é evidente. Eu só bebo cerveja quando paro. Quer dizer, não ficava bêbada, pronto. Assim, também é como outras bebidas alcoólicas, pronto. Mas ele faz isso. É beber cerveja sem
0: álcool. Claro, é o melhor que faz. Ao menos tem juízo.
1: Então, já fui entalado...
0: Pois, exatamente. E aqui está uma forma também de dar a volta à situação, bebendo cerveja sem álcool e fazendo uma vida normal e sóbria.
1: Não se beber, pá, mas a juventude agora não... Passam o tempo todo a beber com os copos cheios de cerveja. Pois. Eu passo por um dia assim para olas, pá, vocês não pararam. Pronto.
0: E depois acontecem os disparates e
1: claro,
0: os arrependimentos. Bom,
1: claro.
0: Ana, vamos aí mandar a saudação e esses cumprimentos para o fim de semana.
1: Para o fim de semana. Bom fim de semana para todos os meus amigos do Facebook, para todos os ouvintes que me estão a ouvir, para o professor Ribeirinho Leal, um meu bom dia e um beijinho também para o pai e para o Bruno Azeitona também e para o César Azeitona. Um bom programa, uma boa cerveja e um bom trabalho e tudo a correr bem.
0: Obrigado, Ana Gouveia. Bom fim de semana, tudo
1: obrigado,
0: de bom,
1: bom
0: e
1: de
0: até uma próxima.
1: Olha,
0: obrigado.
1: É na Festa das Flores, pá, que vai estar com a Lucas, vai lá.
0: Não muito bem. Adeus, obrigado, tchau. Ana Gouveia. Bom dia, bom fim de semana. E é isso, estão também as festas do povo de Campo Maior. A Rádio Porto Alegre vai acompanhar este grande evento que diz tanto às nossas gentes do Alto Alentejo e em particular às de Campo Maior, esta referência património mundial. É já a partir de hoje e durante os próximos dias para se acompanhar-se em Campo Maior. A Rádio Porto Alegre vai trazer bons argumentos e motivos de reportagem nos próximos dias das Festas do Povo de Campo Maior, esta edição 2026. São agora 7h16. Olá, bom dia.
2: Olá, bom dia.
0: Olá, viva, muito bom dia, Maria da Conceição.
2: Conhece-me logo.
0: Você... É verdade, Estrebocha de Beiras Picão.
2: Você conhece-me logo.
0: É verdade, não é? Que engraçado.
2: É engraçado, é, sim, senhora.
0: É, conhece logo, sabe logo quem
2: conhece-me
0: está.
2: Conhece-me logo.
0: Alar, pois é. E o que é que tem feito,
2: César,
0: a nossa amiga?
2: O tema hoje...

0: O tema hoje é muito engraçado.
1: É, não é tão claro. É cerveja.
0: Oh, César, eu vendi tanta cerveja. Se eu tivesse notas como a cerveja que eu vendia, se calhar estava rica. Tanta cerveja que eu vendi. Mas não sou assim muito...
1: Mas nessa altura que tirava a carica, se calhar ainda não existiam essas sem álcool, pois não?
0: Não, César. Não existiam, não.
1: Pois é.
0: É das outras, como há agora também.
1: As outras
0: também.
1: Normais, exato. Sim,
0: normais,
1: sim.
0: Exatamente.
1: Exato.
0: Mas olha, eu nunca fui grande. Sabia, mas não fui grande.
1: Não era
0: apreciadora,
1: não é?
0: Muito azedo, sem muito
1: azedo. É verdade, aquilo não tem açúcar, não é?
0: Isso, não tem açúcar. Não era assim muito apreciadora.
1: Certo,
0: mas,
1: certo.
0: Pronto. Mas, no entanto, não me admiro quem gosta, não é?
1: E os clientes que bebiam, por vezes, chegavam normais e depois, com o andar do tempo, não ficavam a arrastar a língua? A arrastar a língua.
0: Aquilo tinha álcool, pois. Está aquilo no fim.
1: Ó Conceição, é mais uma.
0: Olha, assim, Conceição, canta lá um fadinho.
1: Ora bem. Depois queriam diversão, não é? Ora bem, ai não, deixa.
0: É isso.
1: Está muito bem, minha amiga. Está bem dispostinha, não é verdade, a Conceição?
0: Sim, é preciso estarmos bem, não é?
1: Claro. Ora, aí está. É isso. Mexer os pezinhos, respirar, não é? Já é bom. É verdade.
0: É bom.
1: Conceição, vamos deixar aí o bom dia.
0: Olha, hoje vou deixar para toda a gente que está a sintonizar a Rádio Porto Alegre. Tudo bom para todos, também para o César, desejo-lhe tudo bom e até à próxima, se Deus quiser.
1: Fica então combinado. Um grande beijinho, Conceição.
0: Igualmente para si, César.
1: Adeus, obrigado.
0: Muito gosto de falar contigo.
1: Igualmente, minha amiga.
0: Adeus,
1: obrigado.
0: Tchau.
1: Agora são 7 horas com 18 minutos. Hoje é o Dia Internacional da Cerveja. Beba com moderação. Tenha consciência dos seus atos. Ora, hoje, Dia Internacional da Cerveja, acontece sempre na primeira sexta-feira do mês de agosto. Todos os anos é assim desde 2007, desde o momento em que aqueles jovens da Califórnia tiveram a ideia e depois a coisa expandiu-se. Existem vários tipos e variedades de cerveja. Em média, o processo de produção da cerveja demora 20 dias. Existem até copos específicos para beber cada tipo de cerveja. A cerveja tem muitos benefícios para a saúde, incluindo os ossos, a insónia. Quando é álcool, com álcool é que é mais chato. O colesterol, o cabelo, a pele, o sistema imunológico e cardiovascular. Outra participação. Bom dia.
2: Bom dia, amigo.
1: Viva, muito bom dia. Como é que estamos também, João Margarido?
2: Bem disposto.
1: Ótimo. Então, já teve de férias ou está de férias? Como é que é?
2: Não, ainda não.
1: Então eu penso...
2: agora mais aqui para o meio do mês.
1: Ok.
2: É a segunda quinzena.
1: Ok. Como não tinha dado à costa, ainda pensei, olha, se calhar está de férias o João Margarido, mas
2: agora
1: não.
2: Tenho andado com o horário de sair aqui de Salegar às 6 da manhã.
1: Pois, não, é complicado, está certo.
2: E depois tenho andado também com um dos meus colegas, que é um motorista que está de férias, então tem que andar com dia, não consigo ligar.
1: Tem tido outra rotina, ponto final. Está certíssimo.
2: É verdade.
1: Muito bem, o importante é o amigo estar aí operacional, bem disposto.
2: É verdade, ainda aqui mandaram uma mensagem, mas quando diga assim, não dá, vê-se amanhã. Hoje então. Hoje já dá para entrar.
1: Pronto, hoje vou perder aqui, ver se vou ligar. Hoje é o dia da cerveja, não é?
2: Já tinha saudades de entrar.
1: Pronto, ainda bem. A tu e João também é adepto desta bebida?
2: Cerveja preta?
1: Gosta mais da preta, é? Estou a perguntar se gosta de ser adepto desta cerveja, desta bebida, da cerveja. Sim?
2: Sim.
1: E não há
2: é só cerveja o tema, é isso?
1: Pois, exato, aí não está a ouvir. Sim, exatamente, hoje é a cerveja. Hoje é o dia da cerveja.
2: Cerveja preta, mas é toda a cerveja.
1: Toda a cerveja, não é esquisito. Mas não deve gostar daquela sem álcool.
2: Por acaso gosto. Eu, uma altura, como a minha mãe tinha dito, deixei de tomar.
1: Certo.
2: Eu há um tempo deixei de beber e andava só a beber cerveja sem álcool.
1: Sem álcool, sim.
2: Por acaso até se bebe bem, mas em vez de termos 7 ou 8 como víamos com álcool, à segunda ou à terceira, pronto, já parece que não apetece mais.
1: Já começa a encostar ali a coisa às boxes.
2: É verdade.
1: Não, mas há umas que a gente não vai fazer publicidade, não é?
2: Exatamente.
1: Que

0: São iguaizinhas, têm o mesmo sabor e não têm álcool, portanto, maravilha.
1: É verdade.
0: E faz bem, e a bebida, a cerveja tem os benefícios e sem álcool melhor ainda, não é?
1: Exatamente.
0: Muito bem, João. Então, sendo assim, meu amigo, vamos aí mandar esses cumprimentos e larguras.
1: Vamos aí mandar já os cumprimentos. Olha, um bom dia aqui para o meu irmão, que vai aqui à minha frente já. Outro passou agora.
0: Ó Nuno, pá.
1: É verdade. Beijo para todos os meus familiares. Um bom dia a todos os ouvintes da Rádio Porto Alegre, a todos os amigos da minha lista, ao César e vocês todos aí na rádio, à família também. Grande abraço. Boa sexta-feira, bom fim de semana. Tudo correu bem, bom trabalho.
0: Obrigado, João. Grande abraço e uma boa sexta-feira, bom fim de semana. Tudo a correr bem, amigo.
1: Igualmente, amigo.
0: Okay. Bom trabalho, obrigado. Agora já são 7 horas com 23 minutos. Bom dia aqui para o João Maltês, que está aqui a enviar também uma mensagem. Um abraço para todos os ouvintes e para todos os participantes. Bom fim de semana. Haja Deus firme. Outra participação do outro lado da nossa linha de telefone. Bom dia.
2: Olá, bom dia, César.
0: Olá, viva, muito bom dia, Gracinda.
2: Agora é a mãe dele.
0: Olá, mãe dele, Gracinda Palmira. Como é que está também a nossa amiga?
2: Está bem. Oh. E a Fernanda, e a Tavares, e a Margarida, olha.
0: Pronto, ainda bem.
2: Ora, graças
0: está.
2: A Deus.
0: Tudo junto aí, tudo na mesma casinha.
2: Está tudo, é verdade, senhora.
0: Ainda bem, Gracinda. E então este tema, o que é que também quer falar?
2: Olha, este tema eu até é bebida que não aprecio.
0: Sim.
2: Mas, no entanto, eu cozinho, há algumas coisas que cozinho e levam a boa da
0: cozinha. Boa, por exemplo, Gracinda.
2: Olha, o franguinho.
0: Sim, sim.
2: O franguinho de molho.
0: Sim.
2: Só a cervejinha e uma certa espinha cá por aí à venda.
0: Sim,
2: porque
0: sim.
2: Porque se for com cebola nossa, não. Pronto, não fica tão bom, não é? Aquela tem lá qualquer ingrediente que dá ali uma cremosidade, uma maravilha. É só mesmo o que leva. E o camarãozinho no forno, com a boa da cervejinha. Agora leva outros ingredientes, mas ali com a cervejinha, aquilo dá-lhe um molhinho. Ui!
0: Verdade, verdade. É um dá-lhe um toquezinho genial.
2: Ui, dá-lhe um toque genial, é verdade, sim, senhor. Quanto à cerveja, o meu marido vai beber depois alguma. E quando esteve aí menos bem de saúde, embora bebesse na mesma cerveja, mas era então sem álcool.
0: Uhum.
2: E agora de vez em quando vai intercalando, César.
0: Ah, muito bem, está certo.
2: Ah, sim, senhor.
0: Pois é que...
2: duas, bebe uma de cada, pronto.
0: É que a cerveja com álcool, a pessoa bebendo uma, duas, três, aquilo
2: claro.
0: Que já começa ali, nota-se, faz toda a diferença.
2: É impossível fazer bem, César.
0: Claro, claro.
2: Uma, talvez a coisa passe, agora mais que uma, é lógico que, e então no caso de beber duas por dia, pronto, olha, bebe uma sem, com álcool e outra sem.
0: Muito
2: assim
0: bem.
2: Já... refresca-se na mesma e já o mal não será tanto.
0: É isso mesmo. Muito bem, Gracinda.
2: Nossa maneira de ver.
0: Certíssimo. Então vamos aí também mandar essa saudação.
2: Então é já aí para os meus filhotes. Bom dia para eles, boa viagem, tudo bom. É para todo o auditório, a Rádio Porto Alegre. Está toda a minha família incluída. Tudo bom para todos. Quero enviar os parabéns ao meu sobrinho Bernardo, que faz hoje 3 aninhos. É já o segundo sobrinho, mas isso não interessa nada, é meu sobrinho. Faz aninhos, 3, parabéns, felicidades para ele e para os papás e para a mana, que agora também já nasceu a Benedita. Tudo bom para eles. Tudo bom se mais alguém fizer anos, um excelente fim de semana para todos, um grande beijinho para si, tudo bom para si e para todos os seus e até à próxima, César.
0: Muito obrigado, Gracinda, bom fim de semana, tudo de bom.
2: Muito obrigada.
0: Obrigado nós, bom dia. Agora já são 7 horas com 26 minutos e é assim que estamos a acordar neste novo dia, sempre assim no decorrer da semana na Rádio Porto Alegre. Temos outra participação, hoje falamos deste tema, mas acima de tudo, beba com moderação, tenha consciência dos seus atos e dos seus efeitos. Olá, viva, bom dia.
3: Bom dia, César.
0: Bom dia, como é que está a nossa amiga Amália? Está boazinha?
3: Está tudo bem, sim. Graças a Deus e com o César.
0: Estamos valentes, obrigado. E então, minha amiga, também gosta de beber uma cervejinha?
3: Não, senhor, não gosto.
0: Não, nada, nada.
3: Não gosto de álcool.
0: Não gosta de álcool. Faz bem, faz bem. Mas já provou, já teve este saborzinho, não é?
3: Sim, já provei um bocadinho, mas a minha filha fez-me provar, mas eu não consigo.
0: Pois.
3: Só daquilo que é doce.
0: Pronto, só

0: coisas
1: dos licores, gosto agora de álcool, assim, coisa, não gosto.
0: Não
1: nem
0: gosto.
1: Vinho,
0: os
1: nem nada.
0: Muitos dos licores também levam álcool, não é? Alguns
1: sim,
0: licores.
1: Mas são doces.
0: Pois, está certo. Está certo. Olha, eu é já mais ao contrário. Na minha opinião, no, nos meus gostos, muito doce, doce, doce, doce, aquilo às vezes já é um bocado complicado. Mas pronto, gostos
1: também
0: são gostos, não é?
1: Muito, é só lá de vez em quando.
0: Pois, assim quando o rei faz anos, não é, Amália?
1: Pois.
0: Pois, acho que sim, muito bem.
1: Todos os dias.
0: E não utiliza, então, sendo assim, também não utiliza cerveja na comida para fazer os cozinhados, como a Gracinda? Não utiliza. Não,
1: usava também no frango.
0: No frango, exato. No frango.
1: No frango com cerveja punha sempre uma cervejinha.
0: Certo, certo.
1: Mas isso, assim fervido, isso consigo comer.
0: Uhum. Certo.
1: Agora
0: certo.
1: Beber não.
0: Nada.
1: Não consigo beber bebidas alcoólicas.
0: Muito bem. Certíssimo, Amália. Então, sendo assim, vamos aí enviar os bons dias a quem nos ouve agora.
1: Então, meu bom dia, vai já com um beijinho de parabéns se alguém fizer anos hoje e vai com um beijinho para a Rosa da Fraria, para a minha grande amiga Joaquina Jacó, para a família Margarido, com um beijinho para o João, para a prima Conceição do Sabogueiro, para o professor Ribeirinho Leal e para o João Maltês, para o primo Mendes e Emília, para o Clarei, para a Patrulha e para todos os amigos que estejam na escuta, para todos os amigos da Rádio Porto Alegre, para si, para a Fecia, para o António e para a Leonor, um grande beijinho, tudo de bom e um bom fim de semana e até que a gente volte a falar novamente.
0: Muito obrigado, Amália, desejo-lhe um bom fim de semana e tudo de bom para si e para os seus. Obrigado.
1: Obrigado, igualmente para si e para todos os seus.
0: Obrigado e bom dia. Hoje é o Dia Internacional da Cerveja, já escutámos aí a utilização em alguns pratos, nomeadamente o frango, mas também existem outros pratos na região Alentejo que pode levar o tal toque de cerveja. Por exemplo, a carne de porco alentejana. Embora a receita clássica utilize muitas vezes vinho branco na marinada, muitas cozinhas tradicionais e caseiras estão a substituí-lo e assim a dar-lhe também o toque de cerveja. O pica-pau de porco ou de entremeada, um dos petiscos mais tradicionais de balcão de tasca que transita lindamente para as mesas alentejanas nos dias de festa ao verão. Também a cerveja tem aqui um papel fundamental. Entremeado ou entrecosto assado no forno com cerveja, outra ideia. As bifanas de cebolada com molho de cerveja são também algumas das ideias para levar à mesa nas nossas refeições com o tal toque da cerveja. Hoje, Dia Internacional da Cerveja, assinala-se sempre na primeira sexta-feira do mês de agosto, é todos os anos assim, e por isso estamos a pedir aos ouvintes que bebam sempre com moderação, que tenham também outras visões e outras ideias, sugestões aqui da nossa parte para optarem pela cerveja sem álcool. O sabor é precisamente o mesmo, não altera o seu estado e até traz benefícios. Não é só, temos que tirar essa ideia de que só sabe a água ou tem um sabor mais frutado. Há bebidas que estão idênticas à cerveja normal e não leva o álcool, o que leva com que a pessoa esteja mais desperta, mais consciente dos seus atos e não tenha complicações. Ficam aqui também estas mesmas ideias. Dia Internacional da Cerveja. Tudo começou em 2007 na Califórnia com o objetivo de celebrar a bebida, homenagear quem a produz e serve e reunir pessoas de todo o mundo. Deixamos a sugestão. Está a decorrer, é hoje o segundo dia do Beer Garden, que é promovido pela Cerveja Barona em Castelo de Vide. Está a ocorrer este evento até ao dia de amanhã. Por isso, fica também aí essa mesma ideia, esta mesma

0: sugestão para os ouvintes da Rádio Porto Alegre. Estamos agora a 28 minutos das 8 da manhã. Muito bom dia, onde quer que esteja.
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0: Hoje é sexta-feira. Vamos contar com outro dia de calor, máximas 33 graus para Lisboa, o Porto com 25, 35 para Santarém e Faro, Évora e Beja 37, Castelo Branco 38, Porto Alegre com 35 graus de máxima. Vamos fazer uma pausa, já voltamos.
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0: Muito bom dia.
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8: Sexta-feira, 7 de agosto, estamos agora a 20 minutos das notícias. Vão acontecer às 8.
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0: Hoje é então o Dia Internacional da Cerveja, celebra-se todos os anos na primeira sexta-feira de agosto. É conhecida como Loura, a cerveja é a cerveja alcoólica mais consumida pelos portugueses e o pico do consumo registra-se precisamente nos meses mais quentes do ano, sendo o agosto o mês ideal para celebrar esta bebida. Em Portugal as alcunhas são variadas, tem fino, tem imperial. Tem a Bela da Mine, Bejeca, Média, enfim, outra participação. Bom dia.
1: Muito bom dia, Sr. César Azeitona.
0: Muito
1: como
0: bom dia.
1: Está o meu grande amigo?
0: Eu estou capaz de lhe pagar uma Bejeca,
1: hein? Está aí, mas porquê que não?
0: Pois claro.
1: É só encontrar-me, está
0: bem. Ora bem.
1: Não fiz um dia de trabalho, fica bem a todo homem.
0: Ora bem, nem mais nem ontem, precisamente. E então, amigo João, também gosta de vez em quando de puxar por ela, pela carica?
1: Gostar, gosto. Gosto, sim, senhor. Mas não sou pessoa de beber assim cerveja. De vez em quando vem mais cerveja, até porque você está a falar com uma pessoa que andou na construção das fábricas de cerveja para alguns países da Europa.
0: Ah, então conte lá, como é que foi, assim, rapidamente.
1: Bom, e posso lhe dizer, muito rapidamente, que a melhor cerveja que eu bebi na minha vida é belga.
0: Ah, ok.
1: E sim. Posso dizer a marca, porque em português é uma coisa muito conhecida.
0: Sim, diga.
1: Foi na L.E.S. Quanto andei na quatro fábricas na França, duas na Alemanha, sim. Na Bélgica, fiz também duas. Andei, graças a Deus, tenho esse privilégio, sei como é que faz muita coisa.
0: Certo.
1: E até lhe vou dizer uma coisa. Eu até, um engenheiro da fábrica da Cornamburgo me ensinou a fazer o vinho do tomate.
0: É.
1: E eu já fiz aqui em casa. Olá. E tive muitos amigos que adoraram.
0: Olha, muito bem, certíssimo.

0: Aprendi muito, com uma cerveja aprendi muita coisa.
1: Ainda bem.
0: Ainda foi alguns anos, foi tudo seguido, ainda andei alguns 9 anos nessa vida, só nas fábricas da cerveja. Pois é, a cerveja é uma coisa boa, mesmo para a saúde e tudo, as pessoas, muita gente está enganada com a cerveja, né? O problema é o álcool, mas como hoje atualmente eles já conseguem saturar todo o álcool, para as pessoas não é um vício, não sei, não entrei no coisa, mas que aconselho as pessoas a beberem cerveja.
1: Claro. Já bebeu alguma cerveja sem álcool? Também para
0: já,
1: perceber.
0: Já. Atualmente é o que bebo.
1: Muito bem. E
0: quando sai no carro,
1: o sabor é muito diferente? Conte lá.
0: Não acho grande diferença.
1: Pois, olha, na minha opinião também acho que é precisamente igual. E há aí uma marca que é mesmo igualzinha, que não vou fazer agora publicidade,
0: senhor,
1: não é?
0: Sim, senhor. Eu até quando compro, vejo, procuro sempre a marca, porque é ver uma ou ver outra é a mesma coisa. Não venham dizer que não é, que é a mesma coisa.
1: E há aqui uma coisa, amigo João, já agora, a cerveja sem álcool tem que dizer 00. Zero é que é mesmo, porque há umas que é sem álcool e depois vamos a ver, é 0,5%.
0: Sim, senhor. A 00, e diz-lhe mais, a 00 tem mais gosto da cerveja do que a outra.
1: Certo.
0: Porque aquela que fica no 0,5 não está a 100% a zero.
1: É verdade.
0: Então tem sempre um pequeno gosto.
1: É verdade, sim. É isso mesmo, amigo.
0: É a mesma coisa, não apanha o caso. Quem quiser pode beber a 00, que não tem problema. O gosto é o mesmo, tem o mesmo sabor, tem o mesmo. Pronto, mata a seda mesmo.
1: Tudo igual.
0: Tudo igual.
1: E uma particularidade: pode depois ir embora no carro, pode beber 3 ou 4 ou 5 e não tem qualquer tipo de problemas nem de receios. Pronto.
0: Aí já não sou assim muito. Uma, duas, acho que também está.
1: Pronto, mas é só para explicar às pessoas que podem conduzir sem problemas, porque não tem álcool. Mas
0: pode esticar à vontade, estar a beber aquilo ou estar a beber água. Olha, está ali igual como o vinho americano, é a mesma coisa. Ver aquilo ou ver algo é igual.
1: Muito bem. Certíssimo, então, amigo João. Então vamos aí mandar os bons dias.
0: Olha, os meus bons dias vai todos para todos os auditórios, especialmente para a família Margarido, para a dona Ana Gouveia, para o seu marido, e tudo para vocês aí na rádio. Para aquele homem que fez a canção que você escolheu para o programa da manhã, que eu adoro ouvir, aquela garganta.
1: Ainda bem.
0: Não sei quem foi, mas deve ser um grande profissional. E vá lá, pronto, e a todo o auditório.
1: Obrigado, amigo. Um grande abraço. Obrigado por ter vindo.
0: Adeus.
1: Até uma próxima. Obrigado e bom dia.
0: Obrigado. Até a próxima.
1: Agora estamos a 14 minutos das 8 da manhã, Dia Internacional da Cerveja. É assinalado no dia de hoje. É fascinante pensar que a cerveja é uma das bebidas mais antigas da humanidade, consumida desde os tempos dos antigos sumérios e egípcios. A cerveja sem álcool, por sua vez, tem beneficiado de avanços tecnológicos significativos, permitindo que o sabor e o aroma sejam preservados com grande fidelidade, graças em muito à presença do lúpulo. Por isso, deixamos aqui também alguns benefícios para quem consome cerveja, em especial e em particular aqui de sem álcool, 0%, 00, tem que ter sempre 00. Graças às propriedades do lúpulo, pode ajudar a promover o relaxamento e a melhorar a qualidade do sono sem os efeitos secundários do álcool. Costuma dormir bem durante o seu período da noite. Atenção que se tem insónias, pode estar aqui alguma ligação se consome cerveja com álcool. A cerveja sem álcool é uma fonte natural de vitaminas do grupo B, essenciais para o bom funcionamento do sistema nervoso e metabolismo. Por não conter álcool, 00, não é tão calórico, tem geralmente cerca de metade das calorias de uma cerveja com álcool convencional, sendo mais amigável para quem vigia o peso. O consumo moderado de cerveja sem álcool está associado à melhoria da circulação sanguínea e à redução da rigidez arterial, ajudando a proteger o sistema

0: vascular cerebral. Sabemos que há esta cultura da cerveja com álcool, mas cada um trabalha e age à sua boa maneira. Somos todos adultos e temos que assumir sempre os nossos atos, as nossas responsabilidades. Simplesmente estamos a informar, a dar essas ferramentas para ajudar os nossos ouvintes também a perceber. Estamos sempre todos a aprender uns com os outros e por isso é importante estes conteúdos na manhã da Rádio Porto Alegre. Estamos quase a terminar esta nossa edição do Olá Viva, Bom Dia. Por isso, depois, só aqui para fechar em jeito de brincadeira e utilizando aqui uma das personagens do Herman José, quando se bebe muita cerveja com álcool, fica-se assim.
1: Eu é que sou o pão-de-ver dentro da junta. Não, não. Não, não. Eu é que sou o pão-de-ver dentro da junta. Ah, isso é cara bom, isso é cara bom. Isso é cara bom. Eu é que sou o pão-de-ver dentro da junta.
2: Esteja a arrastar a língua.
1: Eu peço desculpa. Mas eu é que sou próximo de junta.
3: Hoje é sexta-feira.
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0: As notícias são às 8 na próxima hora e porque é sexta-feira, vamos contar com o espaço Deco e com mais um episódio de Isto não era para ser assim com Ana Nunes, vai ser o último episódio desta primeira temporada.
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0: Hoje é sexta. Estamos em 5 minutos das 8. As notícias são à hora certa. Sexta-feira, 7 de agosto, ano 2026. Um ótimo dia e, claro, um fantástico fim de semana.

0: Bom fim de semana.
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6: O presidente da Câmara de Gavião, António Severino, alertou que o orçamento municipal não consegue fazer face aos prejuízos causados pelo mau tempo, indicando que o concelho sofreu danos avaliados em mais de 2 milhões de euros. O autarca espera que a medida lançada recentemente pelo governo, que prevê apoiar os municípios afetados até 60% do valor dos prejuízos através de um fundo, seja uma solução para este problema. António Severino falava durante a cerimónia de assinatura do contrato no âmbito do programa Crescer com o turismo, envolvendo o turismo de Portugal e o município, num valor de 324 mil euros. Este valor vai fazer face aos prejuízos causados na praia fluvial do Alamal durante o mau tempo registado no mês de fevereiro, com danos avaliados em mais de 400 mil euros.
7: E o que está contemplado neste financiamento, como é a remodelação da pousada aqui em frente de nós, várias infraestruturas que ainda estão com danos significativos e o que pensamos é resolver, como se pode testemunhar, estamos a falar de mais de 400 mil euros de investimento. Mas, Sr. Ministro, estando hoje aqui, dizer-lhe que ainda temos mais de 2 milhões de prejuízos provocados pelas tempestades, por todo o território. Exemplo disso é a ligação a uma aldeia que ainda está a ser feita através de uma infraestrutura provisória, porque a ponte de ligação sofreu elevados danos. Exemplo disso é a destruição de mais de 60% do passadiço à beira Tejo, uma infraestrutura muito importante para a dinâmica económica e que imprime este território. Exemplo disso são os vários caminhos e estradas municipais danificadas, entre outras infraestruturas há muito identificadas e reportadas às várias entidades. O orçamento municipal por si só não tem capacidade de fazer face a tão elevados prejuízos. As receitas escasseiam e o orçamento municipal não pode nem consegue dar resposta a tudo, principalmente a situações que, por força da natureza, nos apareceram e não estávamos naturalmente preparados. No dia 12 de março, fomos abrangidos pela declaração de situação de calamidade, O reconhecimento deste Estado permitiu agilizar significativamente diversos procedimentos administrativos, contratuais, o que nos permitiu começar a trabalhar. Neste sentido, espero que o Fundo de Emergência Municipal criado há poucos dias atrás, destinado a financiar até 60% da reparação, reconstrução e reposição das infraestruturas e equipamentos públicos, possa ser mais uma janela que se possa abrir para este Conselho. Pelo que elenquei atrás, será de inteira justiça, porque sozinhos não vamos conseguir.
6: Presente na cerimónia, o Ministro da Economia e Coesão Territorial, Manuel Castro Almeida, enalteceu o município de Gavião, sublinhando o empenho da autarquia em ter avançado com as obras na Praia Fluvial antes de receber o apoio público.
0: Eu não queria terminar sem agradecer muito ao município de Gavião, na pessoa do seu presidente, pela colaboração e pelo espírito de parceria que tornou possível este projeto, fazendo notar que o Sr. Presidente avançou com as obras mesmo antes de ter o apoio público. É um sinal de dinamismo, de empenhamento, de responsabilidade da parte do poder local, que eu quero aqui saudar, e torna o Governo numa obrigação maior de solidariedade para quem quis tão empenhadamente resolver o problema da população. Isso ajudou a clarificar, Sr. Presidente, que o assunto era sério, que o assunto era muito importante. Ajudou o Governo a perceber da importância que o assunto tinha para a população local. E por isso está de parabéns, quero felicitá-lo por isso. Hoje investimos no futuro deste território, porque quando o interior avança, Portugal avança. E quando Portugal cresce por inteiro, todos os portugueses saem a ganhar.
6: O contrato no âmbito do programa Crescer com o Turismo, envolvendo o Turismo de Portugal e a Câmara de Gavião, foi assinado quarta-feira, ao final da tarde, no decorrer de uma cerimónia na Praia Fluvial do Alamal. O Comando Distrital da PSP de Porto Alegre anunciou esta quinta-feira ter apreendido 91 armas na sequência de diligências realizadas pela Esquadra de Investigação Criminal de Elvas. Entre o material apreendido encontram-se facas, punhais, sabres, espadas e armas de ornamentação classificadas como classe F, cuja posse exige licenciamento obrigatório. As armas estavam na posse de um homem de 47 anos, sem qualquer autorização para detê-las. Segundo a polícia, o indivíduo dedicava-se à compra e venda online deste tipo de armamento, atividade proibida pelo regime jurídico de armas e munições. Além das armas, foram apreendidas 24 doses individuais de haxixe. O homem foi constituído arguído e o caso comunicado ao Ministério Público junto do Tribunal de Elvas, seguindo agora os trâmites processuais. A aldeia da Urra, no Conselho de Porto Alegre, parou esta quarta-feira para receber em apoteose a Seleção Nacional de Júniores e Jovens Cavaleiros, que se sagrou recentemente campeã da Europa de Endurance por equipas em Julianges, na França. A população local uniu-se numa recepção calorosa e cheia de euforia para saudar os novos heróis do desporto equestre nacional e o prestigiado cavaleiro veterano João Francisco Raposo, natural daquela freguesia alentejana. O mentor e criador porto-alegrense foi um dos mais ovacionados pela multidão, que fez questão de aplaudir o seu contributo decisivo para o sucesso da comitiva lusa e o desenvolvimento da modalidade na região.
8: Não esperava uma coisa desta. Nunca pensei. Esperava isto em São Bento do Cortiço, não na minha terra, porque o campeão é de São Bento do Cortiço, não é aqui da minha terra, mas pronto, nunca esperei.
9: Qual é que foi o seu papel nesta conquista?
8: Bem, o meu papel nesta conquista, toda a gente sabe que os cavalos foi uma prova difícil e os cavalos, tanto como dos franceses, como dos espanhóis, todos os cavalos, foi uma prova difícil e todos estavam meio parados e eu consegui animar o cavalo do campeão e consegui trazê-lo para ganhar a vitória.
9: Portanto, foi difícil, não foi inédito?
8: Não, difícil, para mim não foi, para eles foi muito difícil.
10: e conseguimos ganhar e foi extraordinário, foi inédito, nunca se esperava uma coisa destas, nem nunca tinha acontecido, e conseguimos retirar o título aos espanhóis, que já ganhavam há 4 anos seguidos, e eles deram-nos os parabéns, ficaram contentes por a gente ter conseguido ganhar aos franceses, porque eles são rivais e nós não, nós somos amigos tanto dos franceses como dos espanhóis, mas verdade que foi uma coisa inédita.

0: A comitiva portuguesa chegou à Urra após uma prestação histórica em solo francês, onde conquistou a medalha de ouro coletiva à frente de mais de 20 de países. O feito ganhou contornos ainda mais especiais com a vitória individual do extremocense Rodrigo Boinho e a medalha de bronze de Manuel Maria Pereira, que completaram o pódio a nível europeu. Em declarações à Rádio Porto Alegre, Rodrigo Boinho destacou o trabalho de equipa que permitiu esta conquista, frisando que a velocidade alcançada ou é milagre ou é hábito.
1: Não estava à espera, estávamos ali no café, não estava mesmo à espera e pronto, fiquei muito contente por celebrar esta conquista desta maneira e pronto, e senti muito bem porque foi algo que nunca foi alcançado e sinto-me muito agradecido pelas pessoas que me fizeram conquistar isto, como ao Rui Lanternas, como ao João Pedro, como aos meus pais, minha família, como à Xana, como ao Miguel Brazão, todos que fizeram para conquistar esta conquista. E epá, sinto-me muito agradecido porque eu sozinho não é um trabalho sozinho, é preciso muito por trás, é preciso muito por trás.
2: Foi difícil ou não?
1: Epá, foi difícil, porque como sabemos o Raid já há muitos anos e ainda não, a melhor conquista que teria sido foi um quarto lugar no campeonato da Europa e do mundo também, mas por Raid, cavaleiros da M7 dos árabes, cavalos da M7 dos árabes, e epá, então foi a melhor conquista que já tivemos, então foi mesmo muito bom Portugal, foi muito bom.
2: Isto exige muito treino ao longo do ano, não é?
1: Sim, epá, não só ao longo do ano, como ao longo de toda uma vida, para o cavalo adquirir experiência e ser capaz de conseguir aquela velocidade, porque aquela velocidade ou é milagre ou é hábito, os cavalos ou aguentam ou não.
0: O banho de multidão e o orgulho partilhado pelos habitantes locais demonstraram o impacto desta conquista, que já tinha motivado uma felicitação oficial por parte da Presidência da República pela resistência e rigor demonstrados pelos jovens atletas. O Festival Internacional de Cinema Periferias inicia oficialmente esta sexta-feira em Marvão e na vizinha Valência de Alcântara, em Espanha, com uma programação que se estende até dia 15 e inclui mais de 30 longas-metragens e documentários. Na sua 14ª edição, o Periferias afirma-se como um projeto que une territórios. Alberto Pires, alcaide de Valência de Alcântara, sublinha a importância do Periferias para o território, destacando o papel do festival na dinamização cultural, na valorização do património local e no reforço dos laços entre Portugal e Espanha.
3: Que Periferias significa uma da programação cultural más importante para Valencia de Alcántara y para nuestros pueblos de la comarca de Sierra de San Pedro dentro de Extremadura. Uno de los proyectos también de cooperación transfronteriza que tenemos con nuestros vecinos de Portugal, en concreto nuestro pueblo más cercano, vecinos, hermanos de Marbao. 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conocer nuestro patrimonio, sino que también es importante de cara a la inyección económica que significan para todo lo que es la sociedad, todas nuestras empresas y todos nuestros establecimientos públicos.
0: Já Luís Costa, vice-presidente da Câmara Municipal de Marvão, realça o impacto do evento na projeção de Marvão como destino de cultura e criação, bem como na mobilização da comunidade local em torno do cinema e das artes.
4: É uma importância extrema na medida em que o interior precisa deste tipo de eventos. São 14 anos de Periferias, a levar a cultura até junto das pessoas e não só junto das pessoas, também levar a locais emblemáticos do Conselho de Marvão, a estação, tal como a Maia, tal como o Castelo, e dá visibilidade a Marvão, dá projeção, e são temas muito, muito atuais, como os direitos humanos, como as condições climatéricas, e criteriosamente escolhidas pela Paula. Aliás, aproveitar aqui para dar um elogio à Paula, que tem feito muito por Marvão e que tem dado muita visibilidade a Marvão por todo o trabalho que tem desenvolvido. O aspecto mais interessante é levar o cinema até junto das pessoas que nunca tiveram a oportunidade de ter visionarem um filme, portanto é levar a cultura até junto dessas pessoas. E depois é também o facto de trabalharmos em conjunto com a Espanha e trabalhamos de mão dadas, porque há muitas pessoas de Espanha que vêm a Marvão e que têm a oportunidade de descobrir através da cultura Marvão. Portanto, acho que este é um dos pontos muito importantes do festival.
0: O arranque do festival acontece no Castelo de Marvão esta sexta-feira, com a exibição do filme 18 Buracos para o Paraíso, de João Nuno Pinto, seguindo-se nos próximos dias sessões em Beirã, Santo António das Areias e Valência de Alcântara, com obras de realizadores portugueses.

0: portugueses e espanhóis.
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Muito bom dia, 8 horas com 17 minutos, sexta-feira, 7 de agosto, ano 2026. Ora, na previsão do Instituto Português do Mar e da Atmosfera, hoje o dia vai ser de calor. Vamos ter aí as altas temperaturas enquadradas.

0: Na estação do verão, 33 graus para Lisboa, 25 para o Porto, 35 para Faro e Santarém, Évora e Beja com 37, Castelo Branco, a cidade onde vai estar mais calor, 38 graus de máxima. Porto Alegre com 35 para o fim de semana. Há uma ligeira descida de temperatura no domingo. 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
0: Renovamos então os votos de um ótimo dia. Nossa emissão da Rádio Porto Alegre. Estamos com o nosso programa da manhã. Obrigado por estar na nossa sintonia, na nossa companhia. Habitualmente, à sexta-feira, temos o Espaço DECO, as informações, os conselhos para todos nós que somos consumidores. Hoje, a Helena Guerra traz outro tema, intermediário de crédito. É para escutar-se agora.
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espaço de informação ao consumidor de hoje falamos sobre intermediários de crédito. Na sequência de um número crescente de pedidos de apoio recebidos pela DECO relacionados com consumidores que recorreram a entidades que prometiam ajudar na renegociação ou regularização das suas dívidas, o Banco de Portugal veio esclarecer uma regra fundamental para a proteção dos consumidores. No comunicado divulgado recentemente, o Banco de Portugal recorda que os intermediários de crédito não estão autorizados a receber dos consumidores quaisquer valores destinados ao pagamento de prestações de crédito, amortizações ou quaisquer outros montantes relacionados com a execução dos contratos de crédito. Este alerta assume particular relevância numa altura em que chegaram à DECO relatos de consumidores que, acreditando estar a resolver os seus problemas financeiros, entregaram quantias a entidades intermediárias e acabaram por enfrentar situações de incumprimento e um agravamento da sua situação económica. A atividade dos intermediários de crédito está sujeita a regras rigorosas e à supervisão do Banco de Portugal. De acordo com o referido comunicado, os intermediários de crédito vinculados e os intermediários de crédito a título acessório não podem cobrar qualquer valor aos consumidores pelos seus serviços. A sua remuneração é assegurada exclusivamente pelas instituições de crédito com as quais celebraram contratos de vinculação. Apenas os intermediários de crédito não vinculados podem cobrar uma remuneração diretamente aos consumidores. Contudo, esse valor deve corresponder exclusivamente ao pagamento pelos serviços de intermediação de crédito, ser previamente comunicado e constar expressamente do contrato celebrado com o consumidor. Independentemente da categoria em que atuem, existe uma regra que não admite exceções. Os intermediários de crédito não podem receber dinheiro dos consumidores para pagamento de prestações, amortizações ou quaisquer outros valores relacionados com os contratos de crédito. Nos últimos meses, a DECO tem acompanhado diversas situações de consumidores que acreditaram estar a entregar dinheiro a uma entidade que procederia ao pagamento das prestações ou à gestão das suas dívidas junto dos credores, porém esses valores não chegaram aos credores e as consequências podem ser particularmente gravosas. Acumulação de prestações e atraso, cobrança de juros de mora e outras despesas associadas ao incumprimento, registro de incumprimento junto às instituições financeiras, agravamento do sobreendividamento e até eventual recurso a processos judiciais ou executivos. Em muitos desses casos, o consumidor acredita que está a cumprir suas obrigações, quando, na realidade,

0: realidade, os créditos permanecem em cumprimento. Como é que se pode proteger? Antes de recorrer ao serviço do intermediário de crédito, o consumidor deve adotar alguns cuidados essenciais. Confirmar se a entidade está registada no Banco de Portugal como intermediário de crédito, verificar a categoria em que exerce a sua atividade, conhecer antecipadamente os custos do serviço e confirmar que estes constam do contrato quando aplicável. Ler atentamente toda a documentação antes de assinar e nunca entregar dinheiro à entidade para que esta proceda ao pagamento das prestações ou de outros montantes devidos aos credores. Em caso de dúvida, é importante solicitar todos os esclarecimentos por escrito e guardar toda a documentação relacionada com o processo. As dificuldades financeiras tornam muitas famílias particularmente vulneráveis a promessas de soluções rápidas para resolver problemas de endividamento. Contudo, é precisamente nestes momentos que importa agir com maior prudência e procurar informação junto das entidades credíveis. O esclarecimento agora divulgado pelo Banco de Portugal reforça uma mensagem essencial. Os consumidores devem conhecer os seus direitos, verificar sempre se a entidade está autorizada a exercer a atividade de intermediação de crédito e nunca entregar dinheiro ao intermediário para pagamento de prestações dos seus empréstimos. Sempre que existam dúvidas ou dificuldades na gestão dos seus créditos, os consumidores devem procurar aconselhamento junto de entidades independentes e especializadas em apoio ao consumidor, antes de tomarem decisões que possam comprometer ainda mais a sua situação financeira. A prevenção, a informação e o acompanhamento atempado continuam a ser as melhores ferramentas para evitar prejuízos e proteger o equilíbrio financeiro das famílias. Em caso de dúvida, a DECO dispõe de uma equipa de especialistas na área da proteção financeira. Por isso, não hesite em contactar-nos. Pode fazê-lo através do número 266-744-564.
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3: Hoje é sexta-feira.
2: E porque é sexta-feira, vamos ficar agora com Ana Nunes em Isto Não Era Para Ser Assim. E este vai ser o último episódio desta temporada. Esperemos que ela regresse para a nova aventura, a nova temporada. O tempo dirá. Isto Não Era Para Ser Assim, com Ana Nunes, episódio 27.
4: Alô, pessoas. Bem, antes de começarmos, preciso fazer um agradecimento público e sincero à Ana Maia, porque aparentemente, ao contrário do que algumas pessoas dizem, este podcast serve para alguma coisa. Há quem diga que estes 5 minutos semanais são só uma idosa de 40 anos a reclamar da vida, e sinceramente tem alguma razão, mas a verdade é que depois do episódio da semana passada, em que eu confessei ao mundo que não faço a mínima ideia de quando se bate palmas num concerto de música clássica, a Ana enviou-me uma mensagem a explicar tudo direitinho. Portanto, no próximo concerto já não vou fazer figura de ursa. Continuo sem saber distinguir os instrumentos, mas pelo menos já sei quando aplaudir. É um progresso pequeno, mas é o meu. Bem, a verdade é que isto fez-me pensar numa coisa. As redes sociais, este sítio maravilhoso onde toda a gente parece ter uma vida absolutamente perfeita e que volta e meia nos faz acreditar que a nossa vida é mais desinteressante que um documentário sobre folhas de eucalipto. Não é, gente. Quero dizer, em alguns casos se calhar é verdade, mas o Instagram é um museu, não da realidade, mas da melhor fotografia que a realidade conseguiu tirar. Porque aquilo que vemos é uma montra, e todos sabemos que as montras são bonitas precisamente porque o armazém fica escondido. Porque aquela influencer que vos mostra uma cozinha impecável também deve ter uma gaveta onde enfia cabos, carregadores, pilhas sem carga, uma chave que já ninguém sabe do que é e um manual de instruções de um micro-ondas comprado em 2009. Só não fotografa essa parte. E as pessoas que publicam "Hoje escolhi a paz", eu acredito, mas também acredito que 15 minutos antes quase atropelaram alguém porque

0: decidiu fazer uma rotunda em marcha atrás. E aqueles casais perfeitos? Ai, os casais perfeitos, fotos lindas, pôr do sol, mãos dadas, jantares românticos com legenda, o meu Porto seguro. É tudo muito lindo. Agora mostrem-me a conversa que tiveram meia hora antes para decidir quem é que ia esfregar a casa de banho. Ou quem deixou a louça no lava-louça pela terceira vez. Eu acho que o amor verdadeiro se mede precisamente nesses momentos. Não é em Santorini, é a discutir quem muda o saco do lixo. E aquela pessoa que passa todos os fins de semana em festas? Sexta-feira num sunset, sábado num casamento, o domingo num brunch. Tenho uma novidade. Essa pessoa também já passou um sábado inteiro de pijama, a ver televisão, a comer bolachas diretamente do pacote e a adiar a lavagem da louça até aquilo ganhar consciência própria. Só que esse fim de semana não foi para o Instagram. E a malta que aparece sempre com o último telemóvel acabado de sair, que faz questão de mostrar a fotografia da caixa, dos auriculares e da capa em pele italiana. Tenham calma, há uma forte probabilidade de o estar a pagar em prestações. Até 2032. Ou aquelas pessoas que parecem ter a vida toda organizada, agenda por cores, refeições preparadas para os próximos 63 dias, marmitas impecáveis, etiquetas, tudo lindo. Também essas chegam uma terça-feira aleatória, percebem que se esqueceram de descongelar a carne e acabam a jantar cerelac ou uma torrada com queijo, porque, enfim, somos todos humanos. Uns apenas têm melhor departamento de marketing que outros. Podem não acreditar, mas aquilo que o Instagram nos mostra é mesmo só uma montra bonita. Fora dela, nós somos todos iguais. Todos temos dias em que nos sentimos miseráveis, todos temos roupa para passar a ferro, todos temos um canto da casa que fechamos rapidamente quando alguém toca a campainha. E acima de tudo, todos temos um armário que, se fosse aberto em direto nas redes sociais, acabava com qualquer imagem de sucesso. No fundo, a única diferença entre nós e os influencers é que eles limpam a bancada da cozinha antes de tirar a fotografia. Nós tiramos a fotografia de maneira a que a bancada não apareça. E pronto, pessoas, chegámos ao fim da primeira temporada do Isto Não Era Para Ser Assim. É verdade, passaram 6 meses e eu confesso que quando comecei nunca imaginei que tantas pessoas decidissem perder 5 minutos da vida comigo todas as semanas. Ainda assim, voltam sempre. O que diz muito sobre vocês. Ou muito pouco. Ainda não consegui perceber. Bem, quase que me emocionava com isto tudo, mas como toda a gente sabe, eu não tenho coração. Portanto, deixemos essas coisas lamechas para os podcasts a sério. A boa notícia, pelo menos para alguns, é que em setembro eu estou de volta com temas novos, reclamações novas, sarcasmo renovado. Ai, Ana, e a segunda temporada vai ter mais qualidade? Em princípio, não. É aceitar. Aliás, se vier com a mesma qualidade da primeira, já dou o assunto por bem entregue. Não convém criar expectativas irrealistas. Para isso, já temos o Instagram. O meu nome é Ana Nunes e isto não era para ser assim. Mas já que é, até setembro.
1: Até setembro, Ana Nunes, e é sempre um gosto receber este conteúdo às sextas-feiras e depois em repetição ao sábado de manhã, e os episódios estão disponíveis em podcast, no Spotify, ainda em radioportoalegre.pt. Estamos a caminho das 9, faltam agora 28 minutos. Daqui a pouco contamos com a edição da Revista da Imprensa, os títulos dos principais jornais nacionais que já estão nas bancas em todo o território nacional. Por isso, daqui a pouco vamos perceber como será feita esta sexta-feira informativa com o apoio da Multi Ribeiro, concessionário Kia no Alto Alentejo. Hoje, sexta-feira, é notícia: Montenegro apanhado no Algarve, sinistralidade mantém-se.
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0: Primeira sexta-feira do mês de agosto, ano 2026. Hoje é notícia: Montenegro apanhado no Algarve. Sinistralidade mantém-se. 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

0: Estamos com a revista da imprensa, os títulos dos jornais. Hugo Teixeira, bom dia.
1: Olá, viva César Azeitona. Muito bom dia também para todo o auditório da Rádio Porto Alegre. O Jornal Expresso escreve hoje em manchete: um em cada três membros do governo declarou ter empresas. Este semanário puxa ainda para capa a decisão sobre bónus das pensões, só mais para o final do ano. Já no que diz respeito aos diários, o Correio da Manhã escreve: Montenegro falha promessa das férias. Líder parlamentar do PSD, Hugo Soares, acompanha-chefe do governo, é outro dos temas. O Público escreve: em 2025 morreram quase tantas pessoas na estrada como há 10 anos. Carlos Paião, um filme que ajuda a seguir o rastro do cometa, é outro dos temas. O JN, no Jornal Notícias, escreve: só um terço dos apoios para comprar fogões e cilindros vai para os mais pobres. Paixão Europeia, Benfica 6, Earth 1.

0: Braga 1, Dinamo Minsk também 1-0 para o Braga. Águias aplicam meia dúzia e estão com os dois pés no playoff. Os arsenalistas ganham assim vantagem com o golo de Ricardo Horta. O Diário Notícias escreve: Portugal está a produzir muito mais vinho do que o mercado quer. Seguro, em Belém, 6 meses depois da eleição, a prudência começa a parecer ausência. Fica a questão. Já outro jornal semanal, no Nascer do Sol, escreve: amigo de Neves também fez obras na casa do diretor financeiro da PJ. Em julho, o Ministério da Administração Interna, o MAI, adjudicou 4,5 milhões à DST. É outro dos temas, ainda envolvendo a polémica com o Ministro da Administração Interna, Luís Neves. Já no que diz respeito aos jornais económicos, o Negócios puxa para capa o Portugal Jurássico, que muitos conhecem e poucos conseguem visitar. Bankinter perde a ação no Supremo em caso da falida Soares da Costa. Já o jornal O Jogo escreve hoje: Liga Europa, Benfica 6, Erte 1. Coração cheio, exibição convincente e resultado robusto deixam Águias a pensar já no playoff. Marco Silva, golos e exibição permitiram fazer a gestão. Também o Record puxa a vitória do Benfica para capa e escreve: Águia arrasa escoceses e deixa eliminatória resolvida. Coração cheio, diz Marco Silva. Por último, a bola, diz Liga Europa, e destaca também a vitória do Benfica, considerado demolidor, aliás, noite de gala na Luz com goleada que resolve assim eliminatória. A equipa está a melhorar, diz Marco Silva, também em destaque aqui no jornal A Bola.
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1: Muito bom dia, estamos ligados, estamos juntos até às 10, daqui a 14 minutos as notícias, uma boa sexta-feira.
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sem que eu te veja. A vibrante parceria de Sara Correia e Israel Fernandes com as bocas do mundo. Estamos a 5 minutos das 9, sexta-feira, 7 de agosto. Esta é a Rádio Porto Alegre e o programa da manhã está consigo até às 10 horas. Agora, Quinta do Bill, Acredita no Amor. É música nova, música de 2026. Bom fim de semana. Acredita.

0: 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Chegamos ao fim desta segunda hora do programa da manhã com Quinta do Bill, Acredita no Amor. As notícias às 9. Bom fim de semana.
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0: 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O Comando Distrital da PSP de Porto Alegre anunciou esta quinta-feira ter apreendido 91 armas na sequência de diligências realizadas pela Esquadra de Investigação Criminal de Elvas. Entre o material apreendido encontram-se facas, punhais, sabres, espadas e armas de ornamentação classificadas como classe F, cuja posse exige licenciamento obrigatório. As armas estavam na posse de um homem de 47 anos, sem qualquer autorização para detê-las. Segundo a polícia, o indivíduo dedicava-se à compra e venda online deste tipo de armamento, atividade proibida pelo regime jurídico de armas e munições. Além das armas, foram apreendidas 24 doses individuais de haxixe. O homem foi constituído arguído e o caso comunicado ao Ministério Público junto do Tribunal de Elvas, seguindo agora os trâmites processuais. O presidente da Câmara de Gavião, António Severino, alertou que o orçamento municipal não consegue fazer face aos prejuízos causados pelo mau tempo, indicando que o concelho sofreu danos avaliados em mais de 2 milhões de euros. O autarca espera que a medida lançada recentemente pelo governo, que prevê apoiar os municípios afetados até 60% do valor dos prejuízos através de um fundo, seja uma solução para este problema. António Severino falava durante a cerimónia de assinatura do contrato no âmbito do programa Crescer com o turismo, envolvendo o turismo de Portugal e o município, num valor de 324 mil euros. Este valor vai fazer face aos prejuízos causados na praia fluvial do Alamal durante o mau tempo registado no mês de fevereiro, com danos avaliados em mais de 400 mil euros.
1: E o que está contemplado neste financiamento, como é a remodelação da pousada aqui em frente de nós, várias infraestruturas que ainda estão com danos significativos e o que pensamos é resolver, como se pode testemunhar, estamos a falar de mais de 400 mil euros de investimento. Mas, Sr. Ministro, estando hoje aqui, dizer-lhe que ainda temos mais de 2 milhões de prejuízos provocados pelas tempestades, por todo o território. Exemplo disso é a ligação a uma aldeia que ainda está a ser feita através de uma infraestrutura provisória, porque a ponte de ligação sofreu elevados danos. Exemplo disso é a destruição de mais de 60% do passadiço à Beira Tejo, uma infraestrutura muito importante para a dinâmica económica e que imprime este território. Exemplo disso são os vários caminhos e estradas municipais danificadas, entre outras infraestruturas há muito identificadas e reportadas às várias entidades. O orçamento municipal por si só não tem capacidade de fazer face a tão elevados prejuízos. As receitas escasseiam e o orçamento municipal não pode nem consegue dar resposta a tudo, principalmente

0: situações que, por força da natureza, nos apareceram e não estávamos naturalmente preparados. No dia 12 de março, fomos abrangidos pela declaração de situação de calamidade. O reconhecimento deste estado permitiu agilizar significativamente diversos procedimentos administrativos, contratuais, o que nos permitiu começar a trabalhar. Neste sentido, espero que o Fundo de Emergência Municipal criado há poucos dias atrás, destinado a financiar até 60% da reparação, reconstrução e reposição das infraestruturas e equipamentos públicos, possa ser mais uma janela que se possa abrir para este concelho. Pelo que elenquei atrás, será de inteira justiça, porque sozinhos não vamos conseguir.
1: Presente na cerimónia, o Ministro da Economia e Coesão Territorial, Manuel Castro Almeida, enalteceu o município de Gavião, sublinhando o empenho da autarquia em ter avançado com as obras na Praia Fluvial antes de receber o apoio público.
2: Eu não queria terminar sem agradecer muito ao município de Gavião, na pessoa do seu Presidente, pela colaboração e pelo espírito de parceria que tornou possível este projeto, fazendo notar que o Sr. Presidente avançou com as obras mesmo antes de ter o apoio público. É um sinal de dinamismo, de empenhamento, de responsabilidade da parte do poder local que eu quero aqui saudar e torna o Governo numa obrigação maior de solidariedade para quem quis tão empenhadamente resolver o problema da população. Isso ajudou a clarificar, Sr. Presidente, que o assunto era sério, que o assunto era muito importante. Ajudou o Governo a perceber da importância que o assunto tinha para a população local. E por isso está de parabéns, quero felicitá-lo por isso. Hoje investimos no futuro deste território, porque quando o interior avança, Portugal avança. E quando Portugal cresce por inteiro, todos os portugueses saem a ganhar.
1: O contrato no âmbito do programa Crescer com o Turismo, envolvendo o Turismo de Portugal e a Câmara de Gavião, foi assinado quarta-feira, ao final da tarde, no decorrer de uma cerimónia na Praia Fluvial do Alamal. Os deputados do Partido Socialista querem que o Governo esclareça, com urgência, o estado de execução do plano de cogestão do Parque Natural da Serra de São Mamed, relativo ao triênio 2023-2025, denunciando a ausência de documentos essenciais para avaliar a gestão da área protegida. No requerimento dirigido à Ministra do Ambiente e Energia, Maria da Graça Carvalho, os parlamentares afirmam que a ausência de disponibilização e transparência dos resultados de execução do plano compromete o cabal escrutínio público da aplicação dos dinheiros públicos e da concretização das metas fixadas para o Parque Natural, prejudicando a própria fundamentação e arranque do novo ciclo operacional de gestão. No documento assinado por 8 deputados do Grupo Parlamentar do PS, tendo como primeiro subscritor Luís Moreira Testa, eleito pelo Círculo de Porto Alegre, é também questionada a existência do relatório final de execução, bem como a sua aprovação. Caso o relatório ainda não esteja concluído, os parlamentares pedem explicações para o atraso e a indicação de uma data prevista para a sua finalização e divulgação. Luís Moreira Testa reforça que a transparência e a prestação de contas são condições indispensáveis para garantir uma gestão responsável do Parque Natural da Serra de São Mamed, permitindo avaliar o cumprimento dos objetivos definidos, a aplicação dos recursos públicos e os resultados alcançados na conservação da natureza e valorização do território. O Parque Natural da Serra de São Mamed, que se estende pelos municípios de Porto Alegre, Arronches, Castelo de Vide e Marvão, foi oficialmente instituído em 1989. A aldeia da Urra, no concelho de Porto Alegre, parou esta quarta-feira para receber em apoteose a Seleção Nacional de Júniores e Jovens Cavaleiros, que se sagrou recentemente campeã da Europa de Endurance por equipas em Julianges, na França. A população local uniu-se numa recepção calorosa e cheia de euforia para saudar os novos heróis do desporto equestre nacional e o prestigiado cavaleiro veterano João Francisco Raposo, natural daquela freguesia alentejana. O mentor e criador porto-alegrense foi um dos mais ovacionados pela multidão, que fez questão de aplaudir o seu contributo decisivo para o sucesso da comitiva lusa e o desenvolvimento da modalidade na região.
3: Não esperava uma coisa desta. Nunca pensei. Esperava isto em São Bento do Cortiço, não na minha terra, porque o campeão é de São Bento do Cortiço, não é da, aqui da minha terra, mas pronto, nunca esperei.
4: Qual é que foi isso?

0: foi o seu papel nesta conquista?
1: Bem, o meu papel nesta conquista, toda a gente sabe que os cavalos foi uma prova difícil, e os cavalos, tanto como dos franceses como dos espanhóis, todos os cavalos, foi uma prova difícil, e todos estavam meio parados, e eu consegui animar o cavalo do campeão e consegui trazê-lo para ganhar a vitória.
0: Portanto, foi difícil, não foi inédito?
1: Não, difícil para mim não foi, para eles foi muito difícil, e conseguimos ganhar, e foi extraordinário. Foi inédito, não, nunca se esperava uma coisa destas, nem nunca tinha acontecido, e conseguimos retirar o título aos espanhóis, que já ganhavam há 4 anos seguidos, e eles deram-nos os parabéns, ficaram contentes por a gente ter conseguido ganhar os franceses, porque eles são rivais e nós não. Nós somos amigos tanto dos franceses como dos espanhóis, mas de verdade que foi uma coisa inédita.
2: A comitiva portuguesa chegou à Urra após uma prestação histórica em solo francês, onde conquistou a medalha de ouro coletiva à frente de mais de 2 dezenas de países. O feito ganhou contornos ainda mais especiais com a vitória individual do extremocense Rodrigo Boinho e a medalha de bronze de Manuel Maria Pereira, que completaram o pódio a nível europeu. Em declarações à Rádio Porto Alegre, Rodrigo Boinho destacou o trabalho de equipa que permitiu esta conquista, frisando que a velocidade alcançada ou é milagre ou é hábito.
3: Não estava à espera, estávamos ali no café, não estava mesmo à espera, e pronto, fiquei muito contente por celebrar esta conquista desta maneira, e pronto, e senti muito bem, porque foi algo que nunca foi alcançado, e sinto-me muito agradecido pelas pessoas que me fizeram conquistar isto, como o Rui Lanternas, como o João Pedro, como os meus pais, minha família, como a Xana, como o Miguel Brazão, todos que fizeram para conquistar esta conquista, e sinto-me muito agradecido, porque eu sozinho não é um trabalho sozinho, é preciso muito por trás, é preciso muito por trás.
0: Foi difícil ou não?
3: Foi difícil, porque como sabemos, o Raid já há muitos anos, e ainda nunca, a melhor conquista que teria sido foi um 4º lugar no campeonato da Europa e do mundo também, mas por Raid, cavaleiros da M7, dos árabes, cavalos dos árabes, e então foi a melhor conquista que já tivemos, então foi mesmo muito bom Portugal, foi muito bom.
0: Isto existe muito treino ao longo do ano, não é?
3: Sim, não só ao longo do ano, como ao longo de toda uma vida, para o cavalo adquirir experiência e ser capaz de conseguir aquela velocidade, porque aquela velocidade ou é milagre ou é hábito, e os cavalos ou aguentam ou não.
2: O banho de multidão e o orgulho partilhado pelos habitantes locais demonstraram o impacto desta conquista, que já tinha motivado uma felicitação oficial por parte da Presidência da República, pela resistência e rigor demonstrados pelos jovens atletas.
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2: Agora 9 horas e 16 minutos. Sexta-feira, 7 de agosto, ano 2026. Nova atualização com o Instituto Português do Mar e da Atmosfera. Vamos contar com as máximas de 33 graus para Lisboa, 25 para o Porto, 35 para Santarém e Faro, Évora e Beja com 37, Castelo Branco 38, Porto Alegre atinge também agora uma nova temperatura, aqui uma nova alteração, 35 graus de máxima para o fim de semana. Podem descer as temperaturas no dia de domingo. 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
2: Agora 9 e 18, daqui a pouco a revista da imprensa, o Pulsar Económico com o Rui Anacleto. Hoje

0: Destaque para a APA, que já não proíbe a venda de garrafas sem o símbolo Volta a partir desta segunda-feira, e por isso estamos ligados, estamos juntos até bem perto das 10 aqui na Rádio Porto Alegre. Hoje é sexta-feira.
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0: Primeira sexta-feira do mês de agosto, ano 2026, hoje é notícia: Montenegro apanhado no Algarve. Sinistralidade mantém-se. 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

0: Estamos com a revista da imprensa, os títulos dos jornais. Hugo Teixeira, bom dia.
1: Olá, viva César Azeitona, muito bom dia também para todo o auditório da Rádio Porto Alegre. O Jornal Expresso escreve hoje em manchete: um em cada três membros do governo declarou ter empresas. Este semanário puxa ainda para capa a decisão sobre bónus das pensões, só mais para o final do ano. Já no que diz respeito aos diários, o Correio da Manhã escreve: Montenegro falha promessa das férias. Líder parlamentar do PSD, Hugo Soares, acompanha-chefe do governo, é outro dos temas. O Público escreve: em 2025 morreram quase tantas pessoas na estrada como há 10 anos. Carlos Paião, um filme que ajuda a seguir o rastro do cometa, é outro dos temas. O JN, o Jornal de Notícias, escreve: só um terço dos apoios para comprar fogões e cilindros vai para os mais pobres. Paixão Europeia, Benfica 6, Hertz 1, Braga 1, Dinamo Minsk também 1-0 para o Braga. Águias aplicam meia dúzia e estão com os dois pés no play-off. Os arsenalistas ganham assim vantagem com golo de Ricardo Horta. O Diário Notícias escreve: Portugal está a produzir muito mais vinho do que o mercado quer. Seguro em Belém, 6 meses depois da eleição, a prudência começa a parecer ausência. Fica a questão. Já outro jornal semanal, no Nascer do Sol, escreve: amigo de Neves também fez obras na casa do diretor financeiro da PJ. Em julho, o Ministério da Administração Interna, o MAI, adjudicou 4,5 milhões à DST. É outro dos temas, ainda envolvendo a polémica com o Ministro da Administração Interna, Luís Neves. Já no que diz respeito aos jornais económicos, o Negócios puxa para capa o Portugal Jurássico, que muitos conhecem e poucos conseguem visitar. Banco Inter perde a ação no Supremo em caso da falida Soares da Costa. Já o jornal O Jogo escreve hoje: Liga Europa, Benfica 6, Hertz 1, coração cheio, exibição convincente e resultado robusto deixam Águias a pensar já no play-off. Marco Silva, golos e exibição permitiram fazer a gestão. Também o Record puxa a vitória do Benfica fica para capa e escreve: Águia arrasa escoceses e deixa eliminatória resolvida. Coração cheio, diz Marco Silva. Por último, a bola, diz Liga Europa, e destaca também a vitória do Benfica, considerado demolidor, aliás, noite de gala na Luz com goleada que resolve assim eliminatória. A equipa está a melhorar, diz Marco Silva, também em destaque aqui no jornal A Bola.
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Organização das Nações Unidas para a Alimentação e a Agricultura alerta para mais uma subida dos preços dos alimentos. É o destaque desta edição do Pulsar Económico.

A FAO, a Organização das Nações Unidas para a Alimentação e a Agricultura, alerta para um iminente aumento global dos preços dos alimentos, impulsionado pelos conflitos no Irão e na Ucrânia e pelo fenómeno climático El Niño. Embora os preços tenham registrado uma acalmia temporária, o encarecimento do petróleo e do gás natural, agravado por constrangimentos no Estreito de Hormuz e danos a infraestruturas energéticas na Rússia, está a elevar os custos do gasóleo, do transporte, do embalamento e da produção de fertilizantes. De acordo com a FAO, a transmissão destes custos para o consumidor final demora entre 3 a 6 meses, prevendo-se uma subida de preços até ao final do ano e um impacto ainda mais vincado no ano seguinte. A compressão das margens de lucro dos agricultores já está a condicionar as decisões de plantação à escala global, afetando regiões como

a Europa, os Estados Unidos, o Brasil e a Ásia. Adicionalmente, a intensidade prevista para o El Niño deverá alterar significativamente os padrões de precipitação e afetar o rendimento das colheitas, uma combinação de fatores que ameaça colocar dezenas de milhões de pessoas em situação de insegurança alimentar aguda. O cabaz de 63 produtos alimentares monitorizado semanalmente pela DECO Proteste registrou um ligeiro aumento de 12 cêntimos entre 29 de julho e 5 de agosto, fixando-se em 253,60 €. Apesar desta subida semanal, comprar este conjunto de bens está 11,77 € mais barato do que no início do ano. Contudo, o mesmo cabaz encareceu 12,95 € em relação ao ano passado e custa mais 65,90 € do que no início de 2022. Na última semana, as maiores subidas foram lideradas pelo alho seco, a seguido do fiambre de perna extra fatiado e do pão de forma sem côdea. Em relação ao mesmo período de 2025, os produtos com maiores subidas foram o bacalhau graúdo, o robalo e a perca do Nilo. Já no acumulado desde o início do estudo, em janeiro de 2022, os destaques de subida pertencem à carne de novilho para cozer, ao bacalhau graúdo e aos ovos. No segundo trimestre, a taxa de desemprego em Portugal fixou-se em 5,3%, o valor mais baixo desde o início da série em 2011, abrangendo 300.800 pessoas. Em sentido oposto, a população empregada aumentou para cerca de 5.400.000 pessoas, registando o total mais elevado desde o primeiro trimestre de 2011. Com esta evolução, a população ativa cresceu para 5.700.000 pessoas, enquanto a população inativa diminuiu para aproximadamente 3.700.000 pessoas. Nos indicadores específicos, a taxa de desemprego jovem situou-se em 18,3% e o desemprego de longa duração representou 37,3% do total de desempregados. Paralelamente, 21,3% dos trabalhadores, quase 1.200.000 pessoas, estiveram em teletrabalho, a proporção mais elevada desde o terceiro trimestre de 2023. Já a subutilização do trabalho abrangeu 525.800 pessoas, reduzindo a respectiva taxa para 9,1%, que constitui também o valor mais baixo registado desde 2011. A nova série de certificados do Tesouro, Série 5, captou 297 milhões e 700 mil euros no seu primeiro mês de comercialização, até 31 de julho. O produto disponibilizado no início do mês passado para substituir os anteriores certificados do Tesouro Poupança Valor atraiu 8.300 aforradores, tendo registado um valor médio de subscrição de cerca de 28.200 euros, o que, segundo o Ministério das Finanças, permitiu cumprir o objetivo de atrair as poupanças dos pequenos investidores. Aprovados a 3 de julho, estes títulos apresentam uma maturidade de 10 anos, destinam-se a investidores com menor necessidade de liquidez e admitem resgate antecipado após o primeiro ano. O produto é remunerado com taxas de juros fixas e crescentes ao longo do tempo, a começar nos 2,35% no primeiro ano e subindo progressivamente para 2,45% no segundo e no terceiro ano, 2,65% no quarto e no quinto, 2,75% no sexto e no sétimo ano, 2,85% no oitavo e também no nono ano e até atingir o máximo de 3,35% no décimo ano. A Agência Portuguesa do Ambiente passou a permitir a venda de embalagens sem o símbolo Volta a partir de 10 de agosto, tendo como objetivo o escoamento dos estoques existentes após o fim do período de transição. De acordo com a Aresp, esta clarificação autoriza os estabelecimentos do canal Horeca, distribuidores, grossistas e retalhistas a comercializarem os produtos em estoque pré-volta, devendo os respectivos resíduos ser depositados no ecoponto amarelo. Em alternativa ao mercado, estas embalagens podem ser doadas a entidades sem fins lucrativos ou utilizadas para consumo interno pelas empresas. Em simultâneo, o sistema de reembolso Volta alcançou 100 milhões de embalagens devolvidas e uma taxa de recolha de 38% nos últimos 3 meses. Contudo, a procura pela devolução do incentivo de 10 cêntimos tem gerado problemas de higiene urbana e vandalização de contentores do lixo em várias cidades. A SDR Portugal declarou estar disponível para colaborar com os municípios no reforço da infraestrutura, assinalando que constrangimentos idênticos no arranque do sistema também ocorreram e foram posteriormente superados em diversos países europeus.

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1: e chegamos ao fim do nosso programa da manhã, nesta emissão de 7 de agosto, ano 2026. Vamos carregar as baterias. Voltamos na próxima segunda, a partir das 7. Até lá. Aquele abraço. Bom fim de semana. Despede-se César Azeitona. Foi um gosto, uma satisfação estar consigo nesta nossa emissão. E fechamos com Belito Campos e fim de semana. Bom dia.

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6: O presidente da Câmara de Gavião, António Severino, alertou que o orçamento municipal não consegue fazer face aos prejuízos causados pelo mau tempo, indicando que o concelho sofreu danos avaliados em mais de 2 milhões de euros. O autarca espera que a medida lançada recentemente pelo governo, que prevê apoiar os municípios afetados até 60% do valor dos prejuízos através de um fundo, seja uma solução para este problema. António Severino falava durante a cerimónia de assinatura do contrato no âmbito do programa Crescer com o turismo, envolvendo o turismo de Portugal e o município, num valor de 324 mil euros. Este valor vai fazer face aos prejuízos causados na praia fluvial do Alamal durante o mau tempo registado no mês de fevereiro, com danos avaliados em mais de 400 mil euros.
7: E o que está contemplado neste financiamento, como é a remodelação da pousada aqui em frente de nós, várias infraestruturas que ainda estão com danos significativos e o que pensamos é resolver, como se pode testemunhar, estamos a falar de mais de 400 mil euros de investimento. Mas, Sr. Ministro, estando hoje aqui, dizer-lhe que ainda temos mais de 2 milhões de prejuízos provocados pelas tempestades, por todo o território. Exemplo disso é a ligação a uma aldeia que ainda está a ser feita através de uma infraestrutura provisória, porque a ponte de ligação sofreu elevados danos. Exemplo disso é a destruição de mais de 60% do passadiço à beira Tejo, uma infraestrutura muito importante para a dinâmica económica e que imprime este território. Exemplo disso são os vários caminhos e estradas municipais danificadas, entre outras infraestruturas há muito identificadas e reportadas às várias entidades. O orçamento municipal por si só não tem capacidade de fazer face a tão elevados prejuízos. As receitas escasseiam e o orçamento municipal não pode nem consegue dar resposta a tudo, principalmente a situações que, por força da natureza, nos apareceram e não estávamos naturalmente preparados. No dia 12 de março, fomos abrangidos pela declaração de situação de calamidade. O reconhecimento deste estado permitiu agilizar significativamente diversos procedimentos administrativos contratuais, o que nos permitiu começar a trabalhar. Neste sentido, espero que o Fundo de Emergência Municipal criado há poucos dias atrás, destinado a financiar até 60% da reparação, reconstrução e reposição das infraestruturas e equipamentos públicos, possa ser mais uma janela que se possa abrir para este concelho. Pelo que elenquei atrás, será de inteira justiça, porque sozinhos não vamos conseguir.
6: Presente na cerimónia, o Ministro da Economia e Coesão Territorial, Manuel Castro Almeida, enalteceu o município de Gavião, sublinhando o empenho da autarquia em ter avançado com as obras na Praia Fluvial antes de receber o apoio público.
7: Eu não queria terminar sem agradecer muito ao município de Gavião, na pessoa do seu presidente, pela colaboração e pelo espírito de parceria que tornou possível este projeto, fazendo notar que o Sr. Presidente avançou com as obras mesmo antes de ter o apoio público. É um sinal de dinamismo, de empenhamento, de responsabilidade da parte do poder local que eu quero aqui saudar e torna o Governo numa obrigação maior de solidariedade para

0: quem quis tão empenhadamente resolver o problema da população. Isso ajudou a clarificar, Sr. Presidente, que o assunto era sério, que o assunto era muito importante. Ajudou o Governo a perceber da importância que o assunto tinha para a população local. E por isso está de parabéns, quero felicitá-lo por isso. Hoje investimos no futuro deste território, porque quando o interior avança, Portugal avança. E quando Portugal cresce por inteiro, todos os portugueses saem a ganhar.
1: O contrato no âmbito do programa Crescer com o Turismo, envolvendo o Turismo de Portugal e a Câmara de Gavião, foi assinado quarta-feira, ao final da tarde, no decorrer de uma cerimónia na Praia Fluvial do Alamal. O Comando Distrital da PSP de Porto Alegre anunciou esta quinta-feira ter apreendido 91 armas na sequência de diligências realizadas pela Esquadra de Investigação Criminal de Elvas. Entre o material apreendido encontram-se facas, punhais, sabres, espadas e armas de ornamentação classificadas como classe F, cuja posse exige licenciamento obrigatório. As armas estavam na posse de um homem de 47 anos, sem qualquer autorização para detê-las. Segundo a polícia, o indivíduo dedicava-se à compra e venda online deste tipo de armamento, atividade proibida pelo regime jurídico de armas e munições. Além das armas, foram apreendidas 24 doses individuais de haxixe. O homem foi constituído arguído e o caso comunicado ao Ministério Público junto do Tribunal de Elvas, seguindo agora os trâmites processuais. A aldeia da Urra, no concelho de Porto Alegre, parou esta quarta-feira para receber em apoteose a Seleção Nacional de Júniores e Jovens Cavaleiros, que se sagrou recentemente campeã da Europa de Endurance por equipas em Julianges, na França. A população local uniu-se numa recepção calorosa e cheia de euforia para saudar os novos heróis do desporto equestre nacional e o prestigiado cavaleiro veterano João Francisco Raposo, natural daquela freguesia alentejana. O mentor e criador porto-alegrense foi um dos mais ovacionados pela multidão, que fez questão de aplaudir o seu contributo decisivo para o sucesso da comitiva lusa e o desenvolvimento da modalidade na região.
2: Não, eu esperava uma coisa destas. Nunca pensei. Esperava isto em São Bento do Cortiço, não na minha terra, porque o campeão é de São Bento do Cortiço, não é aqui da minha terra, mas pronto, nunca esperei.
3: Qual é que foi o seu papel nesta conquista?
2: Bem, o meu papel nesta conquista, toda a gente sabe que os cavalos foi uma prova difícil e os cavalos, tanto como dos franceses, como dos espanhóis, todos os cavalos, foi uma prova difícil e todos estavam meio parados e eu consegui animar o cavalo do campeão e consegui trazê-lo para ganhar a vitória.
3: Portanto, foi difícil, não foi inédito?
2: Não, difícil. Para mim não foi, para eles foi muito difícil. E conseguimos ganhar e foi extraordinário. Foi inédito, não, nunca se esperava uma coisa destas, nem nunca tinha acontecido e conseguimos retirar o título aos espanhóis, que já ganhavam há 4 anos seguidos, e eles deram-nos os parabéns, ficaram contentes por a gente ter conseguido ganhar os franceses, porque eles são rivais e nós não. Nós somos amigos tanto dos franceses como dos espanhóis, mas de verdade que foi uma coisa inédita.
1: A comitiva portuguesa chegou à Urra após uma prestação histórica em solo francês, onde conquistou a medalha de ouro coletiva à frente de mais de 2 dezenas de países. O feito ganhou contornos ainda mais especiais com a vitória individual do extremocense Rodrigo Boinho e a medalha de bronze de Manuel Maria Pereira, que completaram o pódio a nível europeu. Em declarações à Rádio Porto Alegre, Rodrigo Boinho destacou o trabalho de equipa que permitiu esta conquista, frisando que a velocidade alcançada ou é milagre ou é hábito.
4: Não estava à espera, estávamos ali no café, não estava mesmo à espera e pronto, fiquei muito contente por celebrar esta conquista desta maneira e pronto, e senti muito bem porque foi algo que nunca foi alcançado e sinto-me muito agradecido pelas pessoas que me fizeram conquistar isto, como ao Rui Lanternas, como ao João Pedro, como aos meus pais, minha família, como à Xana, como ao Miguel Brazão, todos que fizeram para conquistar esta conquista. E sinto-me muito agradecido porque eu sozinho não é um trabalho sozinho, é preciso muito por trás, é preciso muito por trás.
3: Foi difícil ou não?
4: Foi difícil, porque como sabemos o Raid já há muitos anos e ainda nunca, a melhor conquista que teria sido foi um quarto lugar no campeonato da Europa e do mundo também, mas por Raid

0: que valores da M7, dos árabes, cavalos dos árabes, e epá, então foi a melhor conquista que já tivemos, então foi mesmo muito bom Portugal, foi muito bom.
1: Isto exige muito treino ao longo do ano, não é?
0: Sim, sim, epá, não só ao longo do ano, como ao longo de toda uma vida, para o cavalo adquirir experiência e ser capaz de conseguir aquela velocidade, porque aquela velocidade ou é milagre ou é hábito, e os cavalos ou aguentam ou não.
2: O banho de multidão e o orgulho partilhado pelos habitantes locais demonstraram o impacto desta conquista, que já tinha motivado uma felicitação oficial por parte da Presidência da República pela resistência e rigor demonstrados pelos jovens atletas. O Festival Internacional de Cinema Periferias inicia oficialmente esta sexta-feira em Marvão e na vizinha Valência de Alcântara, em Espanha, com uma programação que se estende até dia 15 e inclui mais de 30 longas-metragens e documentários. Na sua 14ª edição, o Periferias afirma-se como um projeto que une territórios. Alberto Pires, alcaide de Valência de Alcântara, sublinha a importância do Periferias para o território, destacando o papel do festival na dinamização cultural, na valorização do património local e no reforço dos laços entre Portugal e Espanha.
3: Que Periferias significa uma da programação cultural mais importante para Valência de Alcântara e para nossos pueblos de la comarca de Sierra de San Pedro dentro de Extremadura. Uno de los proyectos también de cooperación transfronteriza que tenemos con nuestros vecinos de Portugal, en concreto nuestro pueblo más cercano, vecinos, hermanos de Marbao. Y periferia significa no solamente el abanico de posibilidades que nos da de cara a todos los visitantes, a esas más de 100.000 personas que pasan por periferias, de conocer Valencia de Alcántara, de conocer nuestro patrimonio, sino que también es importante de cara a la inyección económica que significan para todo lo que es la sociedad, todas nuestras empresas y todos nuestros establecimientos públicos.
2: Já Luís Costa, vice-presidente da Câmara Municipal de Marvão, realça o impacto do evento na projeção de Marvão como destino de cultura e criação, bem como na mobilização da comunidade local em torno do cinema e das artes.
4: É uma importância extrema, na medida em que o interior precisa deste tipo de eventos. São 14 anos de periferias a levar a cultura até junto das pessoas, e não só junto das pessoas, também levar a locais emblemáticos do Conselho de Marvão, a estação, tal como a Maia, tal como o Castelo, e dá visibilidade a Marvão, dá projeção, e são temas muito, muito atuais, como os direitos humanos, como as condições climatéricas, e criteriosamente escolhidas pela Paula. Aliás, aproveitar aqui para dar um elogio à Paula, que tem feito muito por Marvão e que tem dado muita visibilidade a Marvão por todo o trabalho que tem desenvolvido. O aspecto mais interessante é levar o cinema até junto das pessoas que nunca tiveram a oportunidade de ter visionarem um filme, portanto, é levar a cultura até junto dessas pessoas. E depois é também o facto de trabalharmos em conjunto com a Espanha e trabalharmos de mão dadas, porque há muitas pessoas de Espanha que vêm a Marvão e que têm a oportunidade de descobrir através da cultura Marvão. Portanto, acho que este é um dos pontos muito importantes do festival.
2: O arranque do festival acontece no Castelo de Marvão esta sexta-feira, com a exibição do filme 18 Buracos para o Paraíso, de João Nuno Pinto, seguindo-se nos próximos dias sessões em Beirã, Santo António das Areias e Valência de Alcântara, com obras de realizadores portugueses e espanhóis.
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3: Ora então, viva para todos. Bom dia, bem-vindos a mais uma edição do Bom Dia Alentejo. É fim de semana, tenho uma excelente sexta-feira.
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3: Para já ficamos com a previsão do estado do tempo esta sexta-feira, 7 de agosto, e segundo o Instituto Português do Mar e da Atmosfera, temos céu pouco nublado ou limpo, vento fraco a moderado. Quanto às máximas para hoje, 25 graus para o Porto, Castelo Branco 38, 35 para Santarém, 33 para Lisboa, 37 Évora e Beja, 35 graus também para Faro e Porto Alegre. 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
3: Então, para si, em especial, um ótimo fim de semana. São 10h21, bom dia Alentejo. Não se esqueça mais, para o final da hora, vamos ter a receita para o nosso almoço. 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
3: 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Venha experimentar. 7 de agosto, hoje é Dia Internacional da Cerveja, que é celebrado sempre na primeira sexta-feira do mês de agosto. A data foi criada em 2007 na Califórnia por 4 amigos fãs desta bebida e hoje é festejada em mais de 50 países por amantes fervorosos de cerveja. Também é conhecida como a loira. A cerveja é

bebida alcoólica mais consumida pelos portugueses. Mas atenção, se for ao volante do seu automóvel, conduza com toda a precaução e não beba água. Faz bem à saúde. São eles os Vandalusa com o copo de cerveja, aqui em Barreiros, também a cerveja, claro. Hoje é dia dela, da loira, pois. 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Está com Bom Dia Alentejo, meu nome é Sonete, eu conto consigo até ao meio-dia.

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E é mais um fim de semana. Bom fim de semana para si, o tempo passa depressa. Netinho, passagem por aqui com um tema que se chama mesmo o fim de semana. Estamos a 21 minutos das 11. Não se esqueça, já daqui a pouco vamos ter a nossa receita para o almoço de hoje. Para abrir o apetite. É assim mesmo na sua rádio. Volto a seguir aos

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5: Tenham bom dia, são as manhãs aqui na sua rádio e porque hoje é sexta-feira e temos já a seguir para esta sexta-feira mais uma receita para o nosso almoço. Então, bom apetite.
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1: Olá, bom dia, eu sou a Sameto e para hoje, para o nosso almoço, trago mais uma belíssima receita. Hoje, iscas de cebolada, claro, fritinhas assim em azeite São Mamete. Portanto, são precisos 8 fatias finas de fígado, 4 dentes de alho, sal e pimenta a gosto, 1 folha de louro, 2 colheres de sopa de vinagre, 5 decilitros de vinho branco, 60 gramas de margarina, 3 cebolas grandes e, claro, azeite São Mamete.

duas horas. A seguir, numa frigideira grande, coloco o azeite de São Mamedes e a margarina. Deixe fritar um pouco de ambos os lados as iscas. Antes de

0: iscas estarem completamente fritas, coloque as cebolas às rodelas e deixe fritar até as cebolas ficarem um bocadinho moles. É só depois deixar ferver durante 2 a 3 minutos. A seguir é só servir. Pode acompanhar com arrozinho branco, batata cozida ou puré de batata. E claro, com uma saladinha de alface. Então bom apetite para o seu almoço com azeite São Mamede.
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1: Bom apetite, e hoje é sexta-feira. Bom fim de semana para si, estamos a 3 minutos das 11. Vamos fechar musicalmente esta primeira parte do Bom Dia Alentejo com os 4 Men e a Diana Lua. Cerveja da alegria. 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
6: Mais uma vez para todos, bom dia, bom fim de semana na companhia da Rádio Porto Alegre. Seguimos em frente com a segunda e última hora do Bom Dia Alentejo.
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6: E agora vamos atualizar a informação sobre o estado do tempo para esta sexta-feira, 7 de agosto. E segundo o Instituto Português do Mar e da Atmosfera, temos céu pouco nublado ao limpo, vento fraco a moderado, 25 graus para o Porto, Castelo Branco e Santarém 37, Lisboa 35, 38 para Évora e Beja, Faro 37, Porto Alegre 36 graus de máxima. 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
6: E vamos à música, abrimos esta hora com Micaela e Reis de Portugal, logo depois também Belito Campos e fim de semana. Bom fim de semana para si.

Raiz de Portugal, da voz de Micaela. Bom dia para si, bom fim de semana. Está com a Rádio Portal, são 11:11. 11:11, quanto é que é? É isso mesmo. Bom dia, a João Veria está com a Rádio Portal. Meu nome é São Neto, conto consigo sempre no sítio do costume. Raiz firme e vertical. Boas férias, aproveita ao máximo. Mês de agosto, mês que os portugueses adoram. A maior parte eu não. Bom trabalho também se estiver a trabalhar. E vamos continuar com a música. Temos Belito Campos com Fim de Semana.

Esta música para o seu fim de semana e para o meu também. Pimba! Pimba à força toda! Ora, isto é maravilha! Falar em pimba e à força toda, o fim de semana chama para animação e para a descontração. A felicidade está, sem dúvida, nestas batidas da Rádio Porto Alegre. Não perderam os sábados entre as 22 e a meia-noite. Pimba! Pimba à força toda! É só pimba, pimba! É isso mesmo! Bom fim de semana para si! Helena Correia!

Chave de Ouro, com o teu sorriso, é fim de semana que longe é para sorrir. São 11h23, bom dia. Música continua, temos a Dinis Brites com a Loirinhas, porque hoje é Dia Internacional da Cerveja. Logo a seguir aos comerciais, a música está de volta, até já.

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3: Sem dúvida. Bom dia, estamos a 25 minutos do meio-dia. Está com o Bom Dia Alentejo na sua rádio. Tenha um excelente fim de semana.
4: Bom dia.
3: E hoje é o quê?
5: Hoje é sexta-feira.
3: Bom fim de semana para si que está na nossa companhia. Se estiver de férias, umas ótimas férias, claro, sempre na companhia de Rádio Porto Alegre. Se estiver a trabalhar, bom trabalho. Muito bem, estamos com o Bom Dia Alentejo, até bem perto do meio-dia. 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
3: Então toca a bombar, é a voz de Filipe Nunes, temos Shakira e Burna Boy, Longboy.

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1: Continuamos nesta sexta-feira com o melhor da música, sempre aqui na sua rádio. Bom dia, Fábio Júnior. Passar por aqui, até ao meio-dia, tem mais música. 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
1: Continuamos com o Pimba à força toda, é verdade. Pimba com a Zé Março, até bem perto do meio-dia, não se esqueça. Sábado, a partir das 22 até à meia-noite. Pimba à força toda, pimba, pimba, é isso mesmo. Haja alegria, haja boa disposição. Estamos agora a 8 minutos e meio. Para o meio-dia, ao meio-dia temos o Jornal do Meio-Dia. E claro, como sempre, vou contar consigo a partir das 2 com as tardes da RP, discos pedidos por telefone. Nessa primeira hora é você quem escolhe a música. Mas conto consigo até às 6.

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Campo Maior volta a florir este sábado com o arranque das Festas do Povo de 2026, que regressam 11 anos depois e prometem receber entre 400 a 500 mil visitantes ao longo de 9 dias. As escolas secundárias começaram esta sexta-feira de manhã a fixar as notas dos exames nacionais da segunda fase, num dia marcado também pela expectativa em torno das reapreciações que ainda não chegaram às escolas. O Festival Internacional de Cinema Periferias inicia oficialmente esta sexta-feira em Marvão e na vizinha Valência de Alcântara, em Espanha, com uma programação que se estende até dia 15 e inclui mais de 30 longas-metragens e documentários. Francisco Campos foi o mais rápido esta quinta-feira na chegada a Queluz, garantindo a vitória na primeira etapa em linha da 87ª Volta a Portugal em bicicleta.

0: Jornal do Meio-Dia começa dentro de poucos minutos.
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2: Campo Maior volta a florir este sábado com o arranque das Festas do Povo de 2026, que regressam 11 anos depois e prometem receber entre 400 a 500 mil visitantes ao longo de 9 dias. Gabriel Nunes.

0: A vila prepara-se para mostrar mais de uma centena de ruas enramadas, decoradas com cerca de 50 toneladas de papel, trabalhadas por mais de 4 mil voluntários. Apesar da mobilização, as mulheres que mantêm viva a arte das flores de papel lamentam a falta de juventude disponível para aprender o ofício.
1: Não, é triste, mas era realidade. Não tão motivados para as festas, sei lá.
0: O presidente

0: Da Associação das Festas do Povo, João Manuel Nabeiro, indicou que o investimento ronda os 2 milhões de euros, garantindo que a vila está pronta para receber centenas de milhares de visitantes.
1: Eu quase que apostaria que rondaria as 50 toneladas de papel. Nós, obviamente, que não queríamos chocar ninguém com esses mesmos números, porque, enfim, o comprometimento da Associação das Festas do Povo de Campo Maior foi sempre de abrir as portas às necessidades da nossa gente e obviamente, fomos articulando conforme essas mesmas necessidades. Mas o número, se é tão importante, eu diria que está perto dos 2 milhões de euros. Esperamos ir numa resposta muito positiva dos nossos visitantes. Portanto, acredito que vamos a ter um número muito forte quando terminarmos as nossas festas e fizermos esses mesmos somatórios. As nossas estatísticas previsionais apontam possivelmente para cerca de mais de 400 mil pessoas.
0: Para garantir a segurança num evento desta dimensão, mais de 2 mil militares da GNR vão estar no terreno. O Tenente Rui Sá, do Destacamento Territorial de Elvas, explicou que o dispositivo está preparado para assegurar a fluidez do trânsito, monitorizar os parques de estacionamento e garantir que os corredores de emergência se mantêm desobstruídos.
2: Ao longo dos 10 dias estarão envolvidos mais de 2 mil militares ao longo dos 10 dias da operação. Vamos ter as preocupações a garantir a fluidez do trânsito, assegurar também os corredores de emergência para os meios de socorro e temos também o reforço do pessoal da intervenção para, se houver alguma situação de desacatos, também podermos ter essa força para intervir.
0: Também a resposta clínica foi reforçada. O ULS do Alto Alentejo montou um dos maiores dispositivos de saúde alguma vez preparados na região. Catarina Aranha, enfermeira responsável pelo posto médico avançado, mostra-se confiante e afirma que Campo Maior está preparado para responder de forma eficaz às situações de emergência.
3: Somos otimistas, acho que temos um dispositivo de emergência com bombeiros, proteção civil e funcionários do ULS, VEMERS, portanto, o próprio INEM, portanto, acho que temos uma boa capacidade de resposta e vamos... É expectável e estou otimista que vamos conseguir responder com efetividade.
0: A edição de 2026 das Festas do Povo abre ainda uma porta simbólica. Pela primeira vez, os visitantes vão poder entrar na casa onde nasceu Rui Nabeiro, na travessa da Praça número 6. A rua recebe a decoração da Associação Coração Delta, que recria o jardim invertido, inspirado nas flores cuidadas por Alice Nabeiro.
4: A abertura oficial das festas está marcada para este sábado às 10h30 no Jardim Municipal, numa cerimónia presidida pelo Presidente da República, António José Seguro. As escolas secundárias começaram esta sexta-feira de manhã a fixar as notas dos exames nacionais da segunda fase, num dia marcado também pela expectativa em torno das reapreciações, que ainda não chegaram às escolas. Os ficheiros das reapreciações, previstos para quinta-feira à tarde, só devem chegar às escolas esta sexta-feira, prevendo-se que as notas sejam afixadas durante a tarde. Este ano o processo registou uma demora invulgar, justificada pelo Ministério da Educação, com um elevado número de pedidos, que ultrapassou os 20 mil. Com a divulgação das reapreciações, os alunos, que só então reúnam condições para concorrer ao ensino superior, terão 3 dias para submeter a candidatura à primeira fase ou alterar a candidatura já entregue. Pela primeira vez, os exames do ensino secundário foram avaliados em formato digital, mas o processo enfrentou falhas técnicas que atrasaram a publicação das notas por vários dias. A primeira fase de acesso ao ensino superior terminou na quinta-feira, com um número recorde de candidatos, 60.391, um aumento de 21,8% face ao ano passado. O total poderá ainda crescer com os resultados das reapreciações. Os números finais serão divulgados a

0: 23 de agosto. Os deputados do PS querem que o Governo esclareça com urgência o estado de execução do plano de cogestão do Parque Natural da Serra de São Mamede, relativo ao triênio 2023-2025, denunciando a ausência de documentos essenciais para avaliar a gestão da área protegida. Hugo Teixeira.
1: No requerimento dirigido à Ministra do Ambiente e Energia, Maria da Graça Carvalho, os parlamentares afirmam que a ausência de disponibilização e transparência dos resultados de execução do Plano 2023-2025 compromete o cabal escrutínio público da aplicação dos dinheiros públicos e da concretização das metas fixadas para o Parque Natural da Serra de São Mamede, prejudicando a própria fundamentação e arranque do novo ciclo operacional de gestão. No documento assinado por 8 deputados do Grupo Parlamentar do PS, tendo como primeiro subscritor Luís Moreira Testa, eleito pelo Círculo de Porto Alegre, é também questionada a existência do relatório final de execução, bem como a sua aprovação. Caso o relatório ainda não esteja concluído, os parlamentares pedem explicações para o atraso e a indicação de uma data prevista para a sua finalização e divulgação. Luís Moreira Testa reforça que a transparência e a prestação de contas são condições indispensáveis para garantir uma gestão responsável do Parque Natural da Serra de São Mamede, permitindo avaliar o cumprimento dos objetivos definidos, a aplicação dos recursos públicos e os resultados alcançados na conservação da natureza e valorização do território.
0: O Parque Natural da Serra de São Mamede, que se estende pelos municípios de Porto Alegre, Arronches, Castelo de Vide e Marvão, foi oficialmente instituído em 1989. O Festival Internacional de Cinema, o Periferias, inicia oficialmente esta sexta-feira em Marvão e na vizinha Valência de Alcântara, em Espanha, com uma programação que se estende até dia 15 e inclui mais de 30 longas-metragens e documentários. Na sua 14ª edição, o Periferias afirma-se como um projeto que une territórios, valoriza o património cultural e reforça a cooperação entre comunidades de ambos os lados da raia. O arranque do festival acontece no Castelo de Marvão, hoje, com a exibição do filme 18 Buracos para o Paraíso, de João Nuno Pinto, seguindo-se nos próximos dias sessões em Beirã, Santo António das Areias, Valência de Alcântara, com obras de realizadores portugueses e espanhóis. A circulação da criação artística fora dos grandes centros urbanos é a grande aposta do Festival de Arronches, que decorre a partir de hoje e até domingo. Promovido pela Associação Portuguesa das Artes e da Cultura, com o apoio da Câmara Municipal de Arronches, o evento volta a reunir música emergente portuguesa, literatura lusófona, artes visuais e oficinas criativas. Em declarações à Rádio Porto Alegre, o presidente da autarquia, João Crespo, destacou o caráter diferenciador do festival.
2: É diferenciador em vários aspectos. Consegue aliar a música, e música, quando falamos de música, é música de artistas emergentes que estão agora a surgir e que se querem afirmar no panorama musical nacional, e também pela panóplia de atividades que proporciona, também feita por artistas que são artistas emergentes nas artes plásticas, enfim, na escultura, na pintura, enfim, uma série de temáticas culturais que trazem a Arronches este festival. Portanto, é por ser diferenciador e por apostar na música portuguesa, e porque entendeu a Câmara que era um festival que fazia todo o sentido ser realizado em Arronches, dá o seu apoio ao festival. Parece-me que é um festival que tem pernas para andar, tem um potencial de crescimento muito enorme, e o município, naturalmente, olhando também para a vertente económica no que diz respeito à atração de pessoas, não pode deixar de apoiar. Contamos este ano, enfim, que o campismo tenha também alguma adesão. Enfim, é um festival que vai crescendo lentamente, mas que se vai afirmando. Então, estou convicto que daqui a alguns anos vamos ter o Festival da Rocha com uma grande projeção a nível nacional e internacional. É esse o nosso desejo, a nossa vontade.
0: Com programação dedicada exclusivamente a criadores portugueses, o Festival Arronches inclui concertos, exposições, literatura, workshops, mercado artesanal e uma zona de campismo gratuito.

0: As atividades distribuem-se pela Praça de Todos, Convento de Nossa Senhora da Luz, Praça da República, Jardim do Fosso e Praça da Igreja de Esperança. E em Marvão começa também esta sexta-feira o Festival da Juventude. O Centro de Lazer da Portagem é o palco de mais uma edição deste festival, descrita pela autarquia como XXL, graças ao alargamento da programação e à colaboração da Associação Timbre da Alvorada e do CLDS 5G. O vice-presidente da Câmara de Marvão, Luís Costa, explicou que, ao contrário dos anos anteriores, em que o município organizava apenas as atividades de sábado e domingo, o festival passa agora a ter 3 dias com completos de iniciativas, sublinhando que o programa foi pensado sobretudo para os jovens, embora inclua propostas destinadas à população em geral.
1: Este ano podemos esperar uma versão XXL, ou seja, normalmente a Câmara Municipal responsabilizava-se unicamente por organizar o sábado e o domingo, e este ano temos aqui a colaboração de uma associação local denominada Associação Timbre da Alvorada e também com a colaboração do CLDS 5G aqui da Câmara Municipal. Então, temos aqui diversas iniciativas, e não só para os jovens, mas também para a população em geral, especialmente para os jovens, obviamente. E iniciará, tal como estava a dizer, numa versão XXL, logo no dia 6, com o Flea Market, onde vamos ter ali um mercadinho com artesanato local, para as pessoas também se já irem ali adaptando e ambientando ao local, mas efetivamente as atividades iniciar-se-ão no dia 7.
0: Festival da Juventude de Marvão, a decorrer até domingo, a entrada nos espetáculos é gratuita. Francisco Campos foi o mais rápido esta quinta-feira na chegada à Queluz, garantindo a vitória na primeira etapa em linha da 87ª volta a Portugal em bicicleta. O sprinter da Tavira Crédito Agrícola bateu toda a concorrência no final, junto ao Palácio Nacional de Queluz, com o colega Miguel Salgueira fechar o pódio em terceiro. A camisola amarela já não está nos ombros de Júlio Johansson, mas permanece na Team Emirates. Em estreia, na volta a Portugal, Rui Oliveira viveu uma tarde especial. Apesar de não vencer a etapa, cumpriu o sonho de vestir de amarelo e assumir o comando da classificação. A volta segue agora para Sul. Esta sexta-feira, a caravana parte de Sines rumo à Albufeira, numa jornada desenhada para mais um duelo entre os homens rápidos do pelotão. Partida às 13h05, chegada prevista às 17h27.
2: A etapa terá 180.4 km, tem 3 sprints bonificados, em Almografo, quilómetro 47, Zambujeira do Mar 66.3 e Lagos 130.4. Contagem do prémio da montanha de terceira categoria na Cruz dos Malhadais, em Oteseixe, quilómetro 86.5. A chegada está prevista para as 17h27. Depois da etapa de ontem em Queluz, o novo camisola amarela é Rui Oliveira, o corredor da equipa da UAE Team Emirates XRG, que nos fala dessa etapa.
3: Uma etapa inteira de amarelo, vou tentar desfrutá-la, sei que muita gente está contente por mim e sim, estou muito orgulhoso por ter deixado toda a minha família, todos os meus amigos, toda a gente que gosta de mim, toda a gente que acreditou em mim nestes anos. Que eu podia estar nas melhores corridas e ser uma referência, e aqui está vestido amarelo na volta a Portugal, na minha primeira. É um sonho que amanhã vou ter o prazer de concretizar e só quero desfrutar dia a dia.
2: Classificação geral é liderada por Rui Oliveira. O corredor da Team Emirates tem 3 segundos sobre Rafael Reis, da Anicolor Campo e Carne, 9 segundos sobre Carlos Salgueiro, do Team Tavira Crédito Agrícola, 10 segundos sobre Artem Nis, da Anicolor Campo e Carne, 11 sobre Axel Van Der Tuk, de Euskaltel Euskadi, também 11 sobre Chomin Joariste, Euskaltel Euskadi, 13 segundos sobre Tiago Antunes, da EFAPEL Cycling, 17 sobre Emanuel Duarte, Gedimão Elial, Domingos Marcos Car, também 17 sobre sobre Adrià Pericas da UAE Team Emirates e 21 segundos sobre Fábio Costa do Feira dos Faz Boa Vista. Por equipas, comanda Anicolor Campicarne, geral por pontos Francisco Campos, Tim Tavira.

0: a crédito agrícola. Montanha é para Oscar Rota, da Feira dos Faz Boa Vista e Juventude, Adrià Pericas, da UAE Team Emirates CISRG. E atenção que amanhã há 3 sprints bonificados, antes da chegada a Albufeira. E Carlos Salgueiro está somente a 9 segundos. 9 segundos tem as 3 contagens dos sprints especiais, mais 10 na chegada, 10, 6 e 4. Quem sabe se Carlos Salgueiro, na final da etapa do dia de hoje, não será a camisola amarela.
1: Está na estrada a edição 87 da Volta a Portugal em bicicleta. Hoje, a segunda etapa liga Sines à Albufeira. A informação é atualizada às 15.
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0: versão que acreditamos ser melhor do que a atual em que vivemos. Pode suceder que nem sempre nos colocamos no fluxo dessa mesma mudança, pois a tendência é procrastinar ou dar primazia a outras situações, ou vamos ainda inventando desculpas, sejam elas conscientes ou inconscientes. Acontece que a intenção é um dos elementos mais poderosos da consciência humana. Não é apenas o que fazemos que importa, mas a partir de onde fazemos. Na física quântica, fala-se do papel do observador na realidade. Na vida cotidiana, isso traduz-se na forma como a intenção orienta pensamentos, emoções e ações. Agir sem intenção é viver em modo automático. Agir com intenção é viver com presença. Antes de iniciar o dia, uma conversa ou uma decisão, pergunte: qual é a minha intenção? Paz, clareza, honestidade, cuidado. A intenção alinha mente, corpo e emoção. Quando existe coerência interna, sentimos menos conflito e maior estabilidade. Mesmo situações difíceis tornam-se mais claras quando sabemos a partir de onde estamos a agir. Definir uma intenção não significa controlar os resultados, mas sim alinhar-se internamente e confiar no processo, no fluxo. Essa atitude reduz a ansiedade e aumenta o sentido de propósito. Viver com intenção é um exercício, uma prática diária, que exige consciência e, lá está, a presença. Pequeno, simples, mas profundamente transformador. Sigam-me nas redes sociais para continuarmos juntos a criar uma vida mais consciente e alinhada.
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1: Boa tarde. Quanto à previsão do estado do tempo para esta sexta-feira, 7 de agosto, temos céu pouco nublado ao limpo, vento fraco a moderado. Quanto às máximas para hoje, 25 graus para o Porto, 37 para Castelo Branco e Santarém, 35 para Lisboa, Évora e Beja 38, Faro 37, Porto Alegre, quanto hoje uma máxima de 36 graus. 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
1: As duas passam um minuto, já sabe que a partir deste momento o telefone está ao seu interdispor, 245-300-556. Damos início às tardes da IRP e, claro, diz com os pedidos por telefone. Conto consigo, liga agora, boa tarde, até já.
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2: Diz um porque caiu a chamada, 245-300-556, ao seu dispor, aproveite para ligar agora.
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7: Ora, então viva para todos. Boa tarde. Bem-vindos às Tardes da RP.
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7: Até às 3, é você desse lado que escolhe a música. Já sabe que o telefone ao seu dispor neste momento está ocupado. É o 245-300-556. 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
1: Muito bem, passam 6:30 das duas. Vamos já seguir trazer à antena a primeira participação. Boa tarde.
2: Boa tarde, São.
1: Olá, boa tarde. Eu estou a falar com...
2: A Amália dos Tramuros.
1: E como é que está a Amália? Está bem disposta?
2: Bem disposta, graças a Deus e a São.
1: Também bem disposta, muito obrigada. Amália, vamos à frase agora.
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1: Muito bem, vamos ouvir o quê?
2: Vamos ouvir o Nel Monteiro, Coração Doente.
1: Uhum. E é para dedicar?
2: É para dedicar. Se alguém fizer anos hoje, fica um beijinho de parabéns. E agora vai com um beijinho e um bom fim de semana para todas as amigas. Para a Rosa da Fraria, para a Amélia Tomé, para a minha grande amiga Joaquina Jacó, para a Joaquina Dias do Gavião, para o João Maltês, para a Mãe José da Igrejinha, para a Joaquina Serra, para a prima Fernanda Rosa e Francisco, para o Amilcar, para a prima Conceição do Sabelheiro, para a Lipudina da Ponte Sol, para o primo António de Matos e Família, para o primo Mendes e Emília, para a Julieta e João Maria, para o Ricardo Taxista, para a Isabelinha, para a Sónia Ricardo, para o José Carrilho, para a Paula de Estremoz, para o Aline Batista, para o Fernando Bragança, para a Mãe José Granja, para a família Margarida, com um beijinho para o João, para o professor Ribeirinho de Ali, para o António Clarel, para o Justino, para o Alcides, para a Ana Gouveia, para o João Miranda e para a Lisete Flores. E para todos os que estejam na escuta, vai o meu beijinho. E para toda a equipa da Rádio Porto Alegre, e para si, para a sua família, um grande beijinho, um bom fim de semana e até segunda-feira, se Deus quiser.
1: Muito obrigada, um bom fim de semana também para si, tudo a correr bem. Muito obrigada, mãe.
2: Obrigado,
1: Deus, beijinho. Boa tarde, obrigado, um beijinho também. Nel Monteiro, com Coração Doente, é o que vamos ouvir, e o telefone já está novamente ao seu dispor, aproveite para ligar agora.

0: Nel Monteiro foi que acabámos de ouvir. Mais uma participação que está em linha neste momento. Ora viva, boa tarde.
1: Boa tarde, São. Como está?
0: Oh, eu estou bem, muito obrigada. Eu estou a falar com...
1: Ana Gouveia de Monte Pedro.
0: E como é que está a Ana? Está bem disposta?
1: Está bem, está bem, porque está muito calor e amanhã
0: está
1: vai
0: muito
1: correr.
0: Calor. Está lá, muito calor, é verdade. Mas depois desce um bocadinho no domingo.
1: Sim,
0: muito
1: está
0: bem.
1: Está bem.
0: Ana, vamos à frase?
1: Sim, senhora. Eu retundo alegre, sou parceiro de confiança, zona industrial de Porto Alegre.
0: E vamos ouvir então o quê?
1: Aqui na Tanner.
0: E é para dedicar?
1: E é para dedicar à Ana Ribeiro, à Sónia Ricardo, à Sofia, ao Bruno, à Amália Pestremoz, à Rosário Belo, ao João Maltejo, à Manuel Gouveia, à Rosa Silva e o marido, Fernanda Rosa e Francisco Rosa, à Livete, ao Pedro Miguel, à Angélica, à Natalina e Julieta, ao António e Helena da Alemanha, à Balbina, ao Armando Mafalda, ao João Miranda, António Clarel, António Justino, para o Alter do Chão, para o Luís, para a Conceição Churro e para o marido, para o Cano, para o Carlos e para a Ação também, que sei que gosta muito desta senhora, das canções dela, claro.
0: Da voz.
1: E da voz, claro, tem uma voz que é belíssima. Um bom fim de semana para si, tudo a correr bem. E não apanho muito sol, porque senão fica com os meus.
0: Não, eu não apanho muito sol, não.
1: Pois está aí um fresquinho, olha, pois.
0: Hoje está mais fresquinho, pois eu não acho.
1: Olha, oh. Não, estou a ver, você está aí ao fresquinho.
0: Ah, eu aqui estou. Aqui estou ao fresquinho,
1: aqui
0: sim.
1: Aqui não pode ir à rua.
0: Está muito calor.
1: Então vá.
0: Ana, bom fim de semana.
1: Obrigada.
0: Tudo a correr bem consigo. Muito obrigada por estar aí.
1: Hoje aquilo é muito calor.
0: É muito calor, é. Tina Turner com The Best é o que vamos ouvir e o telefone já está novamente ao seu dispor. Aproveite, seja você a ligar.

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1: Muito bem, 2:18, estamos com as tardes de RP nesta primeira parte. Peço desculpa, com discos pedidos por telefone. 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Mais uma participação que está em linha. Ora viva, boa tarde.
2: Olá, boa tarde, Paulo.
1: Olá, está? Boa tarde. Eu estou bem, muito obrigada. Eu estou a falar com...
2: A Gracinda Margarida, cola da Serra, Porto Alegre.
1: E como está a Gracinda? Está bem disposta?
2: Estou bem disposta, só muito obrigada. Também.
1: Muito bem, Gracinda, vamos à frase?
2: Vamos, sim. Perdão.
1: Acontece, eu também estou igual, não sei porquê, mas pronto.
2: Tive um bocadinho sem falar e agora que falei na conversa.
1: É verdade, sem dúvida.
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1: Ora, isso aí, vamos ouvir o quê?
2: Vamos ouvir o... Lencinho branco do linho na voz do Broa de Mela.
1: Uhum. E é para dedicar?
2: Sim, só, olha, vou dedicar a todo o auditório Rádio Porto Alegre, onde quer que haja um ouvinte, vão os votos de que esteja o melhor possível e o melhor que possa ser, com muita saúde. E está toda a minha família incluída, com um beijinho muito especial aí para os meus filhotes e para o meu marido, tudo do melhor, para a restante família também. Um grande beijinho aí para a Dona Amália, que foi a camisola amarela. Um grande beijinho para a senhora, tudo bom para ela e para a família. E queria aqui deixar também um grande beijinho para a Amélia Tomé, também lhe dedico a música, claro, para a Fernanda Rosa e Francisco Rosa, meu afilhado, para a Dona Joaquina Jacobi, os tais dois beijinhos da praxe, com votos de um bom fim de semana. Para todos a Rádio de Porto Alegre, também dedico a musiquinha e desejo que estejam todos o melhor possível. Um excelente fim de semana para todos, um grande beijinho para si e até à próxima, se Deus quiser.
1: Muito obrigada, tudo a correr bem consigo e volte sempre. Um ótimo
2: muito
1: fim
2: obrigada,
1: de semana.
2: Muito obrigada, Colin.
1: Muito obrigada. Ficamos com os Broa de Mel e Lencinho Branco de Linho e o telefone já está novamente ao seu dispor. Aproveite para ligar agora, são 2:20. O telefone é o 245-300-556.

0: Muito bem, escutamos Broadmelt e Lencinho Branco de Linho. 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Mais uma participação antes do próximo intervalo. Muito boa tarde.
1: Boa tarde, seu Neto.
0: Olá, boa tarde. Eu estou a falar com...
1: Com o Pedro Miguel da Comenda.
0: E como é que está o Pedro? Está bem disposto?
1: Eu estou bem disposto, e a senhora também, não é?
0: Também bem disposta. Muito obrigada. Sem dúvida. Pedro, vamos à frase?
1: Vamos. 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
0: Uhum. E vamos ouvir o quê?
1: Vamos ouvir o... Acho que é o André Monteiro, uma velhinha, não
0: o Fernando Monteiro.
1: Fernando Monteiro, pronto.
0: E é para dedicar?
1: É para dedicar para a minha senhora Angélica, para a senhora Joaquina Dias de Gavião, para a Rosa Silva e a Maria de António Léo que te comanda, para o senhor Luciano de Torres das Farjas, para a senhora Gracinda Margarida da Serra Colete, gosto muito de ouvir essa senhora, o meu muito obrigado, e a sua Marinha Aberta. Para os meus primos Francisco Rosa, Fernanda Rosa, senhora Lisete Flores e seus familiares, para a senhora Ana Gouveia, seu marido Manuel Gouveia, senhora Francelina, Cristina Teles, Paulo Teles, Manuel Carilho, tudo do Monte da Pedra. Para o meu amigo Fernando Brancinha, com um grande abraço e as melhoras. Para o Paulo Eduardo Valhares, para a senhora Julieta e seu marido João Marido, bem na vila. Para a senhora Amélia Tomé, essa senhora que passa muito a ferro. Para o meu colega Joaquim Escameia, para si, São Neto, muito gosto de ouvi-la, muito boa tarde e até uma próxima.
0: Muito obrigada, Pedro, tudo a correr bem consigo e volto sempre um ótimo dia e bom fim de semana para vocês.
1: Igualmente.

0: para si.
1: Muito obrigada. Temos então o Fernando Monteiro com Uma Velhinha no Passeio. A seguir vamos para intervalo, mas o telefone está vai estar ao seu dispor até às 3 e está disponível neste momento. Aproveite, é a sua vez de ligar. Até já.

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10: 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Estamos com discos pedidos por telefone. Vamos

0: Já a seguir para mais uma participação que está em linha neste momento. Muito boa tarde.
1: Olá, boa tarde, São.
0: Olá, boa tarde. Eu estou a falar com...
1: Luís de Alves do Chão.
0: E como é que está o Luís? Está bem disposto?
1: Está sempre bem disposto. Estou.
0: Ótimo. Ainda bem que é assim. Muito bem, Luís, vamos à frase.
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0: Muito bem, vamos ouvir o quê?
1: Vamos ouvir o Manuel de Almeida, na saudade, é saudade.
0: Do... Não mandes saudades.
1: Exatamente.
0: Uhum. E é para dedicar?
1: É para dedicar a Elisete da Comenda, a Ana Gouveia do Monte Pé das 5 Famílias e para a Gracinda de Castelo de Vide e pronto. Um abraço aí para esse pessoal e bom fim de semana hoje.
0: Muito obrigado, um bom fim de semana.
1: Obrigado, pessoal.
0: Obrigado, adeus, boa tarde, obrigada. Temos então o Manuel de Almeida e não mande saudades. O telefone está disponível, aproveite, é a sua vez de ligar, não perca tempo, 245-300-556, até às 3, ao seu dispor.

0: escutamos então o Manuel de Almeida e No Mancho Dades. Estamos a 21 minutos das 3, primeira parte das tardes de IRP. Aqui contamos com a sua participação e temos mais alguém em linha neste momento. Vamos saber quem é. Boa tarde.
1: Boa tarde,
0: pessoal. Olá, boa tarde. Eu estou a falar com quem?
1: A Gracinda Castelo Pinto.
0: E como é que está a Gracinda? Está bem disposta?
1: Também bem disposta,
0: muito obrigada. Gracinda, vamos à frase comercial, portanto,
1: vamos.
0: A Rotunda Alegre.
1: A Segunda Alegre.
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1: Confiança nas
0: Porto Alegre. Ora, está. E vamos então ouvir o quê?
1: António de Carreira.
0: E é para indicar?
1: Onde fica assim para todos e bom fim de semana.
0: Muito obrigada, tudo a correr bem consigo e volto sempre. Bom fim de semana para si também.
1: Igualmente para vocês todos.
0: Muito obrigada. Temos então Tony Carreira com Ternura, é o que vamos ouvir, e o telefone vai continuar ainda ao seu dispor, mas a seguir vamos fazer um breve intervalo. Conto consigo, até já.

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3: Muito bem, vamos continuar com os discos pedidos. Mais uma participação que está em linha neste momento. Boa tarde.
4: Boa tarde, São.
3: Olá, boa tarde. Eu estou a falar com...
4: Com a Lisete Flores da Comenda.
3: E como é que está a Lisete? Está bem disposta?
4: Está bem disposta, graças a Deus. Está muito calor.
3: Está muito calor, está mesmo. Eu também sinto muito calor. Quando está muito calor, fica assim um bocadinho muito mole. Um bocadinho muito mole, quer dizer. Ou é um bocadinho ou é muito mole, não é?
4: Muito bem.
3: Eu fico muito mole, muito, muito. Muito bem. Vamos arribar, não é? Com a frase. Vamos lá.
4: Pois, pois. 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
3: Muito bem, vamos ouvir o quê?
4: Vamos ouvir a Maria da Fé, o Fábio Afonso.
3: Fábio Errado, e é para dedicar?
4: É para dedicar aqui para a comenda, para a Rosa Silva, para o marido, para a Angélica, para o marido, para a Angelina, para o marido dela, para a Dona Amália de Estremoz, para o Sr. Luís de Alter de Chão, para a Dona Gracinda Margarido, para a Dona Amélia, como é que essa senhora é muito cómica, para o Sr. Paulo dos Valhascos, para a minha amiga do Gavião, a Teresa Cristina, toda a família dela, e para todas as pessoas que costumo mandar, e um beijinho para si e para todos aí na rádio, para essa menina nova também.
3: Para a Bruna.
4: Pois. E para todos, para o Sr. Rui, para o Sr. César, para todos. Um beijinho grande e aqui para a minha
3: filha. Eles estão todos aqui ao pé mim, estão todos a ouvir.
4: Pois. Para a minha filha e para o meu gerro e pronto. E para toda a gente. Espero ouvir a Rádio Porto Alegre. Esta sim, linda rádio.
3: Muito obrigada. Tá. Tudo a correr bem consigo. Beijinho grande
4: obrigado,
3: também.
4: Obrigado.
3: Muito obrigada a eu. Maria de Fé, com o fado errado, é o que vamos ouvir. E é só fazer as continhas. Portanto, dá ainda para atender. Tem que ser rápido. Tem que ligar agora mesmo. Ainda tendo uma participação.

0: Fado Errado com Maria da Fé. Vamos já seguir e muito rapidamente para a última participação de hoje. Boa tarde.
1: Olá, São. Muito boa tarde.
0: Olá, boa tarde. Eu estou a falar com...
1: Com a Teresa Agostinho, da Bonita Vila de Gavião.
0: E como é que está a Teresa? Está bem disposta?
1: Está bem disposta, São. Graças a Deus. Apesar do calor ser muito...
0: É verdade. Está muito calor outra vez, não é?
1: Ah, eu estou horrível.
0: Eu não gosto. São 36 graus para o distrito de Porto Alegre.
1: Ai, mas está muito calor.
0: Acho que o mais baixo é no Porto, como sempre, mas pronto. O mais baixo é no Porto, ela para o norte, 25 graus. Tão bom 25 graus,
1: tão
0: é excelente.
1: Bom.
0: É verdade. Eles nem sabem o bem que têm lá para o norte, não é? É mesmo. Muito bem. Temos mesmo de despachar, eu também estou aqui a falar muito. Vamos à frase.
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0: Muito bem, vamos ouvir?
1: Vamos ouvir Raquel Tavares, como é grande o meu amor por você.
0: Então, e é para dedicar, Teresa.
1: Dedicar com o meu amor e o meu carinho ao meu marido, aos meus filhos, aos meus netos, Nora, Gerro e toda a família de coração e família de sangue, claro. A todos os amigos, amigos de coração, deixo também um beijinho muito grande à Dona Elisete e família, que esteja tudo bem com eles também, que agora não os vejo já há uns dias. Um beijinho grande para todos. Para todos vós aí na rádio, então, deixa um bom fim de semana.
0: Já passar a música.
1: Com um beijinho para cada um. E para si, um beijinho especial para a família de longe e perto, para todo o auditório, bom fim de semana.
0: Bom fim de semana aí para vocês também.
1: Quiser.
0: E para si, para o esposo e para a sua família
1: obrigada.
0: Também. Muito obrigada. Tudo a correr bem. Bom
1: obrigada,
0: fim de semana.
1: Então, um beijinho
0: muito
1: grande.
0: Obrigada. Beijinho grande. Raquel Tavares, como é grande o meu amor por você. É assim que fechamos esta primeira parte das tardes da RP. A seguir as notícias, um pouco depois com a música e também com o pulsar económico. Até já.

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5: Campo Maior volta a florir este sábado com o arranque das Festas do Povo, que regressam 11 anos depois e prometem receber entre 400 a 500 mil pessoas ao longo de 9 dias. Jornalista Gabriel Nunes. Não.

0: A vila prepara-se para mostrar mais de uma centena de ruas enramadas, decoradas com cerca de 50 toneladas de papel, trabalhadas por mais de 4 mil voluntários. Apesar da mobilização, as mulheres que mantêm viva a arte das flores de papel lamentam a falta de juventude disponível para aprender o ofício.
1: Não, é triste, mas era realidade. Não tão motivados para as festas, sei lá.
0: O presidente da Associação das Festas do Povo, João Manuel Nabeiro, indicou que o investimento ronda os 2 milhões de euros, garantindo que a vila está pronta para receber centenas de milhares de visitantes.
2: Eu quase que apostaria que rondaria as 50 toneladas de papel. Nós, obviamente, que não queríamos chocar ninguém com esses mesmos números, porque, enfim, o comprometimento da Associação das Festas do Povo de Campo Maior foi sempre de abrir as portas às necessidades da nossa gente e obviamente fomos articulando conforme essas mesmas necessidades. Mas o número, se é tão importante, eu diria que está perto dos 2 milhões de euros. Esperamos ir numa resposta muito positiva dos nossos visitantes. Portanto, acredito que

0: Estamos a ter um número muito forte quando terminamos as nossas festas e fizemos esses mesmos somatórios. As nossas estatísticas previsionais apontam possivelmente para cerca de mais de 400 mil pessoas.
1: Para garantir a segurança num evento desta dimensão, mais de 2 mil militares da GNR vão estar no terreno. O Tenente Rui Sá, do Destacamento Territorial de Elvas, explicou que o dispositivo está preparado para assegurar a fluidez do trânsito, monitorizar os parques de estacionamento e garantir que os corredores de emergência se mantêm desobstruídos.
2: Ao longo dos 10 dias estarão envolvidos mais de 2 mil militares ao longo dos 10 dias da operação. Vamos ter as preocupações a garantir a fluidez do trânsito, assegurar também os corredores de emergência para os meios de socorro e temos também o reforço do pessoal da intervenção para, se houver alguma situação de desacatos, também podermos ter essa força para intervir.
1: Também a resposta clínica foi reforçada. O ELS do Alto Alentejo montou um dos maiores dispositivos de saúde alguma vez preparados na região. Catarina Aranha, enfermeira responsável pelo posto médico avançado, mostra-se confiante e afirma que Campo Maior está preparado para responder de forma eficaz às situações de emergência.
3: Estamos otimistas, acho que temos um dispositivo de emergência com bombeiros, proteção civil e funcionários do ELS, VEMERS, portanto, o próprio INEM, portanto, acho que temos uma boa capacidade de resposta e vamos... Estou expectável e estou otimista que vamos conseguir responder com a efetividade.
1: A edição de 2026 das Festas do Povo abre ainda uma porta simbólica. Pela primeira vez, os visitantes vão poder entrar na casa onde nasceu Rui Nabeiro, na travessa da Praça número 6. A rua recebe a decoração da Associação Coração Delta, que recria o jardim invertido, inspirado nas flores cuidadas por Alice Nabeiro.
4: A abertura oficial das festas está marcada para este sábado às 10:30 da manhã no Jardim Municipal, numa cerimónia presidida pelo Presidente da República, António José Seguro. O Festival Internacional de Cinema Periferias inicia oficialmente esta sexta-feira em Marvão e na vizinha Valência de Alcântara, em Espanha, com uma programação que se estende até ao dia 15 e inclui mais de 30 longas metragens e documentários. Na sua 14ª edição, Periferias afirma-se como um projeto que une territórios, valoriza o património cultural e reforça a cooperação entre comunidades e, assim, de um lado e outro da fronteira. Ora, Alberto Apires, alcaide do Ayuntamiento de Valência de Alcântara, sublinha a importância do Periferias para o território, destacando o papel do festival na dinamização cultural, na valorização do património local e também no reforço dos laços entre Portugal e Espanha.
5: Que Periferias significa uma da programação cultural mais importante para Valência de Alcântara e para nossos pueblos de la comarca de Sierra de San Pedro dentro de Extremadura. Um dos projetos também de cooperação transfronteriza que temos com nossos vecinos de Portugal, em concreto, nosso pueblo mais cercano, vecinos hermanos de Marbao, y Periferias significa no solamente el abanico de posibilidades que nos da de cara a todos los visitantes, a esas más de 100.000 personas que pasan por Periferias, de conocer Valencia de Alcántara, de conocer nuestro patrimonio, sino que también es importante de cara a la inyección económica que significan para todo lo que es la sociedad, todas nuestras empresas y todos nuestros establecimientos públicos.
4: Ya Luis Costa, vicepresidente de Cámara de Marvão, realza el impacto del evento en la proyección del Conselho como destino de cultura e criação, bem como na mobilização da comunidade local em torno do cinema e das artes.
6: É uma importância extrema, na medida em que o interior precisa deste tipo de eventos. São 14 anos de Periferias a levar a cultura até junto das pessoas e não só junto das pessoas, também levar a locais emblemáticos do Conselho de Marvão, a estação, tal como a Maia, tal como o Castelo, e dá a visão visibilidade da Marvão, da projeção, e são temas muito, muito atuais, como os direitos humanos, como as condições climatéricas, e criteriosamente escolhidas pela Paula. Aliás, aproveitar aqui para dar um elogio à Paula, que tem feito muito por Marvão e que tem dado muita visibilidade a Marvão por todo o trabalho que tem desenvolvido. O aspecto mais interessante é levar o cinema até junto das pessoas que nunca tiveram a oportunidade de ter visionarem um filme, portanto, é levar a cultura até junto dessas pessoas. E depois é também o facto de trabalharmos em conjunto com Espanha e trabalharmos de mão dadas, porque há muitas pessoas de Espanha que vêm a Marvão e que têm a oportunidade de descobrir através da cultura Marvão. Portanto, acho que este é um dos pontos muito importantes do festival.
4: O arranque do festival acontece no Castelo de Marvão esta sexta-feira, com a exibição do filme 18 Buracos para o Paraíso, de João Nuno Pinto, seguindo-se nos próximos dias sessões em Beirão, Santo António das Areias, Valência de Alcântara, com obras de realizadores portugueses e espanhóis. A circulação da criação artística fora dos grandes centros urbanos é a grande aposta do Festival de Arronches, que decorre a partir desta sexta-feira e até domingo. Promovido pela Associação Portuguesa das Artes e da Cultura, com o apoio da Câmara Municipal, o evento volta a reunir música emergente portuguesa, literatura lusófona, artes visuais e ainda oficinas criativas. Em declarações à Rádio Porto Alegre, o presidente do município, João Crespo, destacou o caráter diferenciador deste mesmo festival.
7: É diferenciador em vários aspectos. Consegue aliar a música, e música, quando falamos de música, é música de artistas emergentes que estão agora a surgir e que se querem afirmar no panorama musical nacional, e também pela panóplia de atividades que proporciona, também feita por artistas que são artistas emergentes nas artes plásticas, enfim, na escultura, na pintura, enfim, uma série de temáticas culturais que trazem a Arronches este festival. Portanto, por ser diferenciador e por apostar na música portuguesa, e porque entendeu a Câmara que era um festival que fazia todo o sentido ser realizado em Arronches, dá o seu apoio ao festival. Parece-me que é um festival que tem pernas para andar, tem um potencial de crescimento muito enorme, e o município, naturalmente, olhando também para a vertente económica no que diz respeito à atração de pessoas, não pode deixar de apoiar. Contamos este ano, enfim, que o campismo tenha também alguma adesão. Enfim, é um festival que vai crescendo lentamente, mas que se vai afirmando. Então, estou convicto que daqui a alguns anos vamos ter o Festival da Rocha com uma grande projeção a nível nacional e internacional. É esse o nosso desejo, a nossa vontade.
4: Com programação dedicada exclusivamente a criadores portugueses, o Festival Arronches inclui concertos, exposições, literatura, workshops, mercado artesanal e zonas de campismo gratuito. As atividades distribuem-se pela Praça de Toiros, Convento de Nossa Senhora da Luz, Praça da República, Jardim do Fosso e também na Praça da Igreja de Expressa.
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5: 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Continuamos nesta sexta-feira com as tardes da RP.
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5: E segundo o Instituto Português do Mar e da Atmosfera, temos então uma sexta-feira, 7 de agosto, com céu um pouco nublado ou limpo, vento fraco a moderado e são 36 graus de máxima em Porto Alegre. 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
0: São 3 horas, 17 minutos e meio. Temos muita música a não perder também daqui a alguns minutos. Mais uma edição do Pulsar Económico com o Rui Anacleto e além de muitos outros destaques para o dia de hoje. Fica a saber que FAO alerta para mais uma subida dos preços dos alimentos. É o dia a dia. Um ótimo dia. Excelente fim de semana para si que está na nossa companhia.

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0: A Organização das Nações Unidas para a Alimentação e a Agricultura alerta para mais uma subida dos preços dos alimentos. É o destaque desta edição do Pulsar Económico.

A FAO, a Organização das Nações Unidas para a Alimentação e a Agricultura, alerta para um iminente aumento global dos preços dos alimentos, impulsionado pelos conflitos no Irão e na Ucrânia e pelo fenómeno climático El Niño. Embora os preços tenham registado uma acalmia temporária, o encarecimento do petróleo

Óleo e do gás natural, agravado por constrangimentos no Estreito de Hormuz e danos a infraestruturas energéticas na Rússia, está a elevar os custos do gasóleo, do transporte, do embalamento e da produção de fertilizantes. De acordo com a FAO, a transmissão destes custos para o consumidor final demora entre 3 a 6 meses, prevendo-se uma subida de preços até ao final do ano e um impacto ainda mais vincado no ano seguinte. A compressão das margens de lucro dos agricultores já está a condicionar as decisões de plantação à escala global, afetando regiões como a Europa, os Estados Unidos, o Brasil e a Ásia. Adicionalmente, a intensidade prevista para o El Niño deverá alterar significativamente os padrões de precipitação e afetar o rendimento das colheitas, uma combinação de fatores que ameaça colocar dezenas de milhões de pessoas em situação de insegurança alimentar aguda. O cabaz de 63 produtos alimentares monitorizado semanalmente pela DECO Proteste registou um ligeiro aumento de 12 cêntimos entre 29 de julho e 5 de agosto, fixando-se em 253,60 €. Apesar desta subida semanal, comprar este conjunto de bens está 11,77 € mais barato do que no início do ano. Contudo, o mesmo cabaz encareceu 12,95 € em relação ao ano passado e custa mais 65,90 € do que no início de 2022. Na última semana, as maiores subidas foram lideradas pelo alho seco, a seguido do fiambre de perna extra fatiado e do pão de forma sem côdea. Em relação ao mesmo período de 2025, os produtos com maiores subidas foram o bacalhau graúdo, o robalo e a perca do Nilo. Já no acumulado desde o início do estudo, em janeiro de 2022, os destaques de subida pertencem à carne de novilho para cozer, ao bacalhau graúdo e aos ovos. No segundo trimestre, a taxa de desemprego em Portugal fixou-se em 5,3%, o valor mais baixo desde o início da série em 2011, abrangendo 300.800 pessoas. Em sentido oposto, a população empregada aumentou para cerca de 5.400.000 pessoas, registando o total mais elevado desde o primeiro trimestre de 2011. Com esta evolução, a população ativa cresceu para 5.700.000 pessoas, enquanto a população inativa diminuiu para aproximadamente 3.700.000 pessoas. Nos indicadores específicos, a taxa de desemprego jovem situou-se em 18,3% e o desemprego de longa duração representou 37,3% do total de desempregados. Paralelamente, 21,3% dos trabalhadores, quase 1.200.000 pessoas, estiveram em teletrabalho, a proporção mais elevada desde o terceiro trimestre de 2023. Já a subutilização do trabalho abrangeu 525.800 pessoas, reduzindo a respectiva taxa para 9,1%, que constitui também o valor mais baixo registado desde 2011. A nova série de certificados do Tesouro, Série 5, captou 297.700.000 € no seu primeiro mês de comercialização, até 31 de julho. O produto disponibilizado no início do mês passado para substituir os anteriores certificados do Tesouro Poupança Valor atraiu 8.300 aforradores, tendo registado um valor médio de subscrição de cerca de 28.200 €, o que, segundo o Ministério das Finanças, permitiu cumprir o objetivo de atrair as poupanças dos pequenos investidores. Aprovados a 3 de julho, estes títulos apresentam uma maturidade de 10 anos, destinam-se a investidores com menor necessidade de liquidez e admitem resgate antecipado após o primeiro ano. O produto é remunerado com taxas de juros fixas e crescentes ao longo do tempo, a começar nos 2,35% no primeiro ano e subindo progressivamente para 2,45% no segundo e no terceiro ano, 2,65% no quarto e no quinto, 2,75% no sexto e no sétimo ano, 2,85% no oitavo e também no nono ano e até atingir o máximo de 3,35% no décimo ano. A Agência Portuguesa do Ambiente passou a permitir a venda de embalagens sem o símbolo Volta a partir de 10 de agosto, tendo como objetivo o escoamento dos estoques existentes após o fim do período de transição. De acordo com a Aresp, esta clarificação autoriza os estabelecimentos do canal Horeca, distribuidores, grossistas e retalhistas a comercializarem os produtos em estoque pré-volta, devendo os respectivos resíduos ser depositados no ecoponto amarelo. Em alternativa ao mercado, estas embalagens podem ser doadas a entidades sem fins
fins lucrativos ou utilizadas para consumo interno pelas empresas. Em simultâneo, o sistema de reembolso Volta alcançou 100 milhões de embalagens devolvidas e uma taxa de recolha de 38% nos últimos 3 meses. Contudo, a procura pela devolução do incentivo de 10 cêntimos tem gerado problemas de higiene urbana e vandalização de contentores do lixo em várias cidades. A SDR Portugal declarou estar disponível para colaborar com os municípios no reforço da infraestrutura, assinalando que constrangimentos idênticos no arranque do sistema também ocorreram e foram posteriormente superados em diversos países europeus.

0: Imagem de Maluma com La Temperatura. São 13h31, música para o seu fim de semana. São as tardes até às 6. Aqui temos intervalo. Volto com os Vaya Con Dios, Nicky Jam, muito mais. Espero que goste. Boas férias, se for esse o seu caso. Meu nome é Soneto. Já sabe que até às 6 estou por aqui.
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1: Tenho então a conta e nos dão de uma ótima tarde. Excelente fim de semana na nossa companhia. Somos Rádio Porto Alegre. Vai a Con Dios e Don't Cry for Louis. Temos também Nicky Jam, Ricky Martin e muito mais. São as tardes cheias de música, música escolhida a dedo para si. Muito obrigada por estarem.

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6: Campo Maior volta a florir este sábado com o arranque das Festas do Povo, que regressam 11 anos depois e prometem receber entre 400 a 500 mil pessoas ao longo de 9 dias. Jornalista Gabriel Nunes.
7: Não!

0: A vila prepara-se para mostrar mais de uma centena de ruas enramadas, decoradas com cerca de 50 toneladas de papel, trabalhadas por mais de 4 mil voluntários. Apesar da mobilização, as mulheres que mantêm viva a arte das flores de papel lamentam a falta de juventude disponível para aprender o ofício.
1: Não, é triste, mas era realidade. Não tão motivados para as festas, sei lá.
0: O presidente da Associação das Festas do Povo, João Manuel Nabeiro, indicou que o investimento ronda os 2 milhões de euros, garantindo que a vila está pronta para receber centenas de milhares de visitantes.
2: Eu quase que apostaria que rondaria as 50 toneladas de papel. Nós, obviamente, que não queríamos chocar ninguém com esses mesmos números, porque, enfim, o comprometimento da Associação das Festas do Povo de Campo Maior foi sempre de abrir as portas às necessidades da nossa gente e obviamente fomos articulando conforme essas mesmas necessidades. Mas o número, se é tão importante, eu diria que está perto dos 2 milhões de euros. Esperamos ir numa resposta muito positiva dos nossos visitantes. Portanto, acredito que vamos a ter um número muito forte quando terminarmos as nossas festas e fizermos esses mesmos somatórios. As nossas estatísticas previsionais apontam possivelmente para cerca de mais de 400 mil pessoas.
0: Para garantir a segurança num evento desta dimensão, mais de 2 mil militares da GNR vão estar no terreno. O tenente Rui Sá, do Destacamento Territorial de Elvas, explicou que o dispositivo está preparado para assegurar a fluidez do trânsito, monitorizar os parques de estacionamento e garantir

0: que os corredores de emergência se mantêm desobstruídos.
1: Ao longo dos 10 dias estarão envolvidos mais de 2 mil militares ao longo dos 10 dias da operação. Vamos ter as preocupações a garantir a fluidez do trânsito, assegurar também os corredores de emergência para os meios de socorro e temos também o reforço do pessoal da intervenção para, se houver alguma situação de desacatos, também podermos ter essa força para intervir.
0: Também a resposta clínica foi reforçada. O ULS do Alto Alentejo montou um dos maiores dispositivos de saúde alguma vez preparados na região. Catarina Aranha, enfermeira responsável pelo posto médico avançado, mostra-se confiante e afirma que Campo Maior está preparado para responder de forma eficaz às situações de emergência.
2: Estamos otimistas, acho que temos um dispositivo de emergência com bombeiros, proteção civil e funcionários do ULS, VEMERS, portanto, o próprio INEM, portanto, acho que temos uma boa capacidade de resposta e vamos... Estou expectável e estou otimista que vamos conseguir responder com a efetividade.
0: A edição de 2026 das Festas do Povo abre ainda uma porta simbólica. Pela primeira vez, os visitantes vão poder entrar na casa onde nasceu Rui Nabeiro, na travessa da Praça número 6. A rua recebe a decoração da Associação Coração Delta, que recria o jardim invertido, inspirado nas flores cuidadas por Alice Nabeiro.
3: A abertura oficial das festas está marcada para este sábado às 10:30 da manhã no Jardim Municipal, numa cerimónia presidida pelo Presidente da República, António José Seguro. O Festival Internacional de Cinema Periferias inicia oficialmente esta sexta-feira em Marvão e na vizinha Valência de Alcântara, em Espanha, com uma programação que se estende até ao dia 15 e inclui mais de 30 longas metragens e documentários. Na sua 14ª edição, Periferias afirma-se como um projeto que une territórios, valoriza o património cultural e reforça a cooperação entre comunidades e, assim, de um lado e outro da fronteira. Ora, Alberto Apires, alcaide do Ayuntamiento de Valência de Alcântara, sublinha a importância do Periferias para o território, destacando o papel do festival na dinamização cultural, na valorização do património local e também no reforço dos laços entre Portugal e Espanha.
4: Que Periferias significa uma de la programação cultural mais importante para Valência de Alcântara e para nossos pueblos de la comarca de Sierra de San Pedro dentro de Extremadura. Um dos projetos também de cooperação transfronteriza que temos com nossos vecinos de Portugal, em concreto nosso pueblo mais cercano, vecinos hermanos de Marbao, y Periferias significa no solamente el abanico de posibilidades que nos da de cara a todos los visitantes, a esas más de 100.000 personas que pasan por Periferias, de conocer Valencia de Alcántara, de conocer nuestro patrimonio, sino que también es importante de cara a la inyección económica que significan para todo lo que es la sociedad, todas nuestras empresas y todos nuestros establecimientos públicos.
3: Ya Luis Costa, vicepresidente de la Cámara de Marvão, realza el impacto del evento en la proyección del Conselho como destino de cultura e criação, bem como na mobilização da comunidade local em torno do cinema e das artes.
5: É uma importância extrema na medida em que o interior precisa deste tipo de eventos. São 14 anos de Periferias a levar a cultura até junto das pessoas e não só junto das pessoas, também levar a locais emblemáticos do Conselho de Marvão, a estação, tal como a Maia, tal como o Castelo, e dá visibilidade a Marvão, dá projeção e são temas muito, muito atuais, como os direitos humanos, como as condições climatéricas e criteriosamente escolhidas pela Paula. Aliás, aproveitar aqui para dar um elogio à Paula, que tem feito muito por Marvão e que tem dado muita visibilidade a Marvão por todo o trabalho que tem desenvolvido. O aspecto mais interessante é levar o cinema até junto das pessoas que nunca tiveram a oportunidade de ter visionarem um filme, portanto, elevar a cultura até junto dessas pessoas. E depois é também o facto de trabalharmos em conjunto com a Espanha e trabalharmos de mão dadas, porque há muitas pessoas de Espanha que vêm a Marvão e que têm a oportunidade de descobrir através da cultura Marvão. Portanto, acho que este é um dos pontos muito importantes do festival.
3: O arranque do festival acontece no Castelo de Marvão esta sexta-feira, com a exibição do filme 18 Buracos para o Paraíso, de João Nuno Pinto, seguindo-se nos próximos dias sessões em Beirão, Santo António das Areias, Valência de Alcântara, com obras de realizadores portugueses e espanhóis. A circulação da criação artística fora dos grandes centros urbanos é a grande aposta do Festival de Arronches, que decorre a partir desta sexta-feira e até domingo. Promovido pela Associação Portuguesa das Artes e da Cultura, com o apoio da Câmara Municipal, o evento volta a reunir música emergente portuguesa, literatura lusófona, artes visuais e ainda oficinas criativas. Em declarações à Rádio Porto Alegre, o presidente do município, João Crespo, destacou o caráter diferenciador deste mesmo festival.
6: É diferenciador em vários aspectos. Consegue aliar a música, e música, quando falamos de música, é música de artistas emergentes que estão agora a surgir e que se querem afirmar no panorama musical nacional, e também pela panóplia de atividades que proporciona, também feita por artistas que são artistas emergentes nas artes plásticas, enfim, na escultura, na pintura, enfim, uma série de temáticas culturais que trazem à Arronches este festival. Portanto, por ser diferenciador e por apostar na música portuguesa, e porque entendeu a Câmara que era um festival que fazia todo o sentido de ser realizado em Arronches, dá o seu apoio ao festival. Parece-me que é um festival que tem pernas para andar, tem um potencial de crescimento enorme, e o município, naturalmente, olhando também para a vertente económica no que diz respeito à atração de pessoas, não pode deixar de apoiar. Contamos este ano, enfim, que o campismo tenha também alguma adesão. Enfim, é um festival que vai crescendo lentamente, mas que se vai afirmando. Então, estou convicto que daqui a alguns anos vamos ter o Festival da Rocha com uma grande projeção a nível nacional e internacional. É esse o nosso desejo, a nossa vontade.
3: Com programação dedicada exclusivamente a criadores portugueses, o Festival Arronches inclui concertos, exposições, literatura, workshops, mercado artesanal e zonas de campismo gratuito. As atividades distribuem-se pela Praça de Toiros, Convento de Nossa Senhora da Luz, Praça da República, Jardim do Fosso e também na Praça da Igreja de Expressa.
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11: Boa tarde na Rádio Porto Alegre já a seguir. Vamos então à previsão do estado do tempo para amanhã sábado.
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11: E segundo o Instituto Português do Mar e da Atmosfera, para amanhã sábado 8 de agosto temos, espera-se aliás, períodos de céu nublado. Há a possibilidade de chuva fraca no

0: litoral e também com condições favoráveis à ocorrência de aguaceiros e trovoadas no interior durante a tarde. Vento fraco a moderado, temos descida de temperatura máxima, máximas previstas 26 graus para o Porto, Castelo Branco 36, Santarém 35, Lisboa 33, 37 para Évora e Beja, Faro 35, Porto Alegre também com 35 graus de máxima, mas 20 de mínima. 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
0: Terceira hora das tardes da RP, já a seguir. Boa tarde.
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0: 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E vamos à música. Boa tarde para já com os vizinhos, logo depois Irmãos Verdades, Madre Deus, Dami Zé Mar, Zé Marro, muito mais. Já sabe que até às 6 eu conto consigo. Excelente sexta-feira, um bom fim de semana na nossa companhia.

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2: 4h27, a continuação para si em especial de uma ótima tarde de sexta-feira. A música continua, temos os Madre Deus e a Faca de Fogo. Damos é Mar a seguir, Amor Elétrico também, a passar por aqui, ainda muito mais. Tenho uma excelente sexta-feira, um ótimo fim de semana na nossa companhia. Somos Rádio Portal.

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3: E temos agora Rita Guerra, as pontas dos pés, assim para fecharmos mais uma hora aqui cheia de música. Estamos agora a 5 minutos das 5. Vamos continuar com a música até às 6, na próxima.

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2: Boa tarde na Rádio Porto Alegre. Já a seguir, vamos então à previsão do estado do tempo para amanhã sábado.
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2: E segundo o Instituto Português do Mar e da Atmosfera, para amanhã sábado, 8 de agosto, espera-se períodos de céu nublado. Há possibilidade de chuva fraca no litoral, com condições favoráveis à ocorrência de aguaceiros e trovoadas no interior durante a tarde. Vento fraco a moderado. Para amanhã, quanto às máximas, 26 graus para o Porto, Castelo Branco 36, Santarém 35, 33 para Lisboa, 37 para Évora e Beja, 35 para Faro e também para Porto Alegre, mínima para Porto Alegre de 20 graus. 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
2: Tardes de RP, já a seguir com músicas que marcaram gerações. Eu conto consigo até às 6. Boa tarde.
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As músicas que marcaram gerações e continuam a marcar, claro que sim, músicas que ficam para sempre. Zamba com este Gimme Gimme atrás, deixamos Nick Cash Show. Vamos continuar e temos Tiesto of Yes a seguir. Depois em português também com os Anjos, Salada de Fruta e Pedra Brunhosa. Boa tarde, são as tardes de RP.

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1: Com a boa música na sua rádio, boa tarde. Agora temos os Anjos e Quero Voltar e volto a seguir também com mais música em português. Boas recordações. Boa tarde.

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Anos 80, sempre em força, também aqui na sua rádio. Boa tarde, a última hora das tardes da RP. Quem não se recorda dos Salada de Fruta? Olha o robô, 1981, era esse o ano. Eram belíssimas estas saladas. Ora, e vamos continuar com mais, mas agora vamos até 94 com Pedro Brunhosa e Socorro. Boa tarde, temos mais, ainda até às 6. Boas tardes, RP, de segunda a sexta-feira estamos a 22 minutos.

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2: E ainda são uns bons minutos com Dire Straits. É assim, ficamos até bem perto das 6 com esta música. Grande clássico de 1981, Tunnel of Love. A seguir as notícias, Jornal das 18. Para todos, a continuação de um bom fim de semana na companhia da Rádio Porto.

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5: Presidente da Comissão de Gestão do Parque Natural da Serra de São Mamede, Luís Vitorino, garantiu esta sexta-feira que a prestação de contas daquela entidade entre 2023 e 2025 está regularizada, depois do PS ter exigido esclarecimentos ao Governo sobre esta mesma matéria. A PSP anunciou ter detido dois homens em Elvas por posse de armas proibidas em operações realizadas esta semana no âmbito da Diretiva Estratégica Polícia Sempre Presente Verão Seguro 2026. Campo Maior volta a florir este sábado com o arranque das festas do povo, que regressam 11 anos depois e prometem receber entre 400 e 500 mil visitantes ao longo de 9 dias. Época desportiva 2026-2027 marca o regresso da subida direta dos campeões distritais de futsal sénior aos campeonatos nacionais. Estas e outras notícias para conferirmos já a seguir. Até já.
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2: O presidente da Comissão de Gestão do Parque Natural da Serra de São Mamede, Luís Vitorino, garantiu esta sexta-feira que a prestação de contas daquela entidade entre 2023 e 2025 está regularizada depois do PS ter exigido esclarecimentos ao Governo sobre a matéria. Em declarações à Rádio Porto Alegre, o também presidente da Câmara de Marvão explicou que os relatórios existem, mas que não têm obrigação de serem publicitados, tendo os mesmos sido enviados para a Comissão de Coordenação e Desenvolvimento Regional, a CCDR do Alentejo, Instituto de Conservação da Natureza e Florestas, o ICNF, e também para o Fundo Ambiental. Luís Vitorino recorda ainda que existiram reuniões e que há atas dessas aprovações, sendo na altura a gestão liderada por Castelo de Vide. O autarca alerta ainda que a gestão do parque não é uma figura jurídica, mas sim um projeto, uma comissão que é gerida neste momento por uma associação de municípios. Luís Vitorino acrescenta também que, caso a situação não estivesse regularizada, a gestão do parque não receberia as verbas atribuídas pelo Fundo Ambiental.
3: Os relatórios existem, os relatórios não têm a obrigação de serem publicitados, como diz a informação. Os relatórios foram enviados para a CCDR e para o ICNF e para o Fundo Ambiental. Todo o relatório de atividades, houve as reuniões, foram aprovadas, há atas destas aprovações, onde várias entidades estão representadas, como o IPP, a Universidade de Évora e outras entidades que fazem parte da gestão de acordo com aquilo que estava no despacho. Isso, decorreram as reuniões. Nessa altura, a entidade gestora e a entidade que tinha a gestão do Parque Natural era a Câmara Municipal de Castelo de Vide, e essas coisas foram todas cumpridas. E a questão da prestação de contas da gestão do Parque Natural está refletida na prestação de contas da Câmara de Castelo de Vide, obviamente, não é? A Câmara de Castelo de Vide era a entidade gestora do projeto e é no centro de custos da Câmara de Castelo de Vide que está a informação daquilo que foi o reflexo do dinheiro gasto na execução daquilo que é a cogestão. Por outro lado, é bom referir que a cogestão do parque não é uma figura jurídica, é um projeto, é uma comissão, é uma coisa que não tem entidade jurídica, que é gerida agora neste momento pela Associação de Municípios da Serra de São Mamede, que irá desencadear todos os procedimentos para dar continuidade ao trabalho que tem sido feito e outras situações que o Parque Natural e a área protegida está em curso, mas isto temos que referir que as coisas estão todas no devido lugar, a informação foi dada ao Fundo Ambiental, senão o Fundo Ambiental também não pagava, não libertava o dinheiro, os 40 mil euros que a gestão do parque recebia para fazer a promoção da área protegida e as atividades.
2: As declarações de Luís Vitorino, é também presidente da Câmara Municipal de Marvão. Ora, o PS exigiu na quinta-feira esclarecimentos do Governo sobre a prestação de contas do plano de gestão do Parque Natural da Serra de São Mamede, alertando que a ausência de explicações compromete o cabal escrutínio dos dinheiros públicos. O requerimento é assinado por 8 deputados do Grupo Parlamentar do PS, tendo como primeiro subscritor Luís Moreira Testa, eleito pelo Círculo de Porto Alegre, e é dirigido à Ministra do Ambiente, Maria da Graça Carvalho. O modelo de gestão do Parque Natural da Serra de São Mamede iniciou-se em 2020 e envolve os municípios de Ronches, Castelo de Vide, Porto Alegre e Marvão, em conjunto com o Instituto de Conservação da Natureza e das Florestas. No documento, os parlamentares do PS recordam que foi elaborado e aprovado o plano de gestão do Parque Natural para 2023-2025, com as orientações estratégicas e também as ações prioritárias e afetação de recursos para as vertentes de promoção, sensibilização ambiental, comunicação e valorização territorial do parque. Documento esse que querem saber então os resultados. O preço dos combustíveis deverão aliviar de forma significativa na próxima semana, caso se confirme a tendência atual do mercado.

Mercado Internacional, a estimativa é do Automóvel Clube de Portugal, o ACP, que aponta para uma descida de 12 cêntimos por litro no gasóleo e de 12,5 cêntimos na gasolina. Com base nos valores da Direção-Geral de Energia e Geologia e nas variações registadas no fecho do mercado de quinta-feira, o preço médio do gasóleo simples deverá fixar-se nos 1,931 € por litro, enquanto a gasolina simples 95 poderá recuar para 1,855 € por litro. A confirmar-se será uma das maiores descidas das últimas semanas, num contexto marcado pela volatilidade das cotações internacionais do petróleo e dos produtos refinados. A PSP anunciou ter detido dois homens em Elvas por posse de armas proibidas em operações realizadas esta semana no âmbito da Diretiva Estratégica Polícia Sempre Presente, Verão Seguro 2026. O Comando Distrital da PSP de Porto Alegre indicou que nas cidades de Porto Alegre e Elvas foram desenvolvidas várias ações policiais que resultaram na apreensão de armas proibidas e produtos estupefacientes. No dia 4 de agosto foi detido um homem de 35 anos por posse de uma suqueira, arma proibida classificada como classe A pelo regime jurídico de armas e munições. No dia 5 de agosto, a PSP deteve um homem de 23 anos por posse de um bastão extensível, igualmente considerado arma de classe A. Campo Maior volta a florir este sábado com o arranque das Festas do Povo, que regressam 11 anos depois e prometem receber entre 400 a 500 mil pessoas ao longo de 9 dias. Jornalista Gabriel.

0: A vila prepara-se para mostrar mais de uma centena de ruas enramadas, decoradas com cerca de 50 toneladas de papel, trabalhadas por mais de 4 mil voluntários. Apesar da mobilização, as mulheres que mantêm viva a arte das flores de papel lamentam a falta de juventude disponível para aprender o ofício.
1: Não, é triste, mas era realidade. Não tão motivados para as festas, sei lá.
0: O presidente da Associação das Festas do Povo, João Manuel Nabeiro, indicou que o investimento ronda os 2 milhões de euros, garantindo que a vila está pronta para receber centenas de milhares de visitantes.
2: Eu quase que apostaria que rondaria as 50 toneladas de papel. Nós, obviamente, que não queríamos chocar ninguém com esses mesmos números, porque, enfim, o comprometimento da Associação das Festas do Povo de Campo Maior foi sempre de abrir as portas às necessidades da nossa gente e obviamente fomos articulando conforme essas mesmas necessidades. Mas o número, se é tão importante, eu diria que está perto dos 2 milhões de euros. Esperamos ir uma resposta muito positiva dos nossos visitantes. Portanto, acredito que vamos a ter um número muito forte quando terminarmos as nossas festas e fizermos esses mesmos somatórios. As nossas estatísticas previsionais apontam possivelmente para cerca de mais de 400 mil pessoas.
0: Para garantir a segurança num evento desta dimensão, mais de 2 mil militares da GNR vão estar no terreno. O tenente Rui Sá, do Destacamento Territorial de Elvas, explicou que o dispositivo está preparado para assegurar a fluidez do trânsito, monitorizar os parques de estacionamento e garantir que os corredores de emergência se mantêm desobstruídos.
3: Ao longo dos 10 dias estarão envolvidos mais de 2 mil militares ao longo dos 10 dias da operação. Vamos ter as preocupações a garantir a fluidez do trânsito, assegurar também os corredores de emergência para os meios de socorro e temos também o reforço do pessoal da intervenção para, se houver alguma situação de desacatos, também podermos ter essa força para intervir.
0: Também a resposta clínica foi reforçada. O ULS do Alto Alentejo montou um dos maiores dispositivos de saúde alguma vez preparados na região. Catarina Aranha, enfermeira responsável pelo posto médico avançado, mostra-se confiante e afirma que Campo Maior está preparado para responder de forma eficaz às situações de emergência.
4: Estamos otimistas, acho que temos um dispositivo de emergência com bombeiros, proteção civil e funcionários do ULS, VEMERS, portanto, o próprio INEM, portanto, acho que temos uma boa...

0: com a capacidade de resposta e vamos... É expectável e estou otimista que vamos conseguir responder com a efetividade.
1: A edição de 2026 das Festas do Povo abre ainda uma porta simbólica. Pela primeira vez, os visitantes vão poder entrar na casa onde nasceu Rui Nabeiro, na travessa da Praça número 6. A rua recebe a decoração da Associação Coração Delta, que recria o jardim invertido, inspirado nas flores cuidadas por Alice Nabeiro.

0: abertura oficial das festas está marcada para este sábado às 10:30 da manhã no Jardim Municipal, numa cerimónia presidida pelo Presidente da República, António José Seguro. A época desportiva 2026-2027 marca o regresso da subida direta dos campeões distritais de futsal sénior aos campeonatos nacionais, uma alteração que repõe um princípio competitivo há muito reivindicado pelas associações e pelos agentes da modalidade. A decisão põe fim a um modelo que durante anos foi considerado profundamente injusto por quem trabalha no futsal distrital. Entre essas vozes esteve Daniel Pina, presidente da Associação de Futebol de Porto Alegre, que assumiu um papel central na defesa da reposição do acesso direto, descrevendo ter vivido períodos de luta solitária, outros com apoios pontuais, mas sempre com a convicção de que a mudança era necessária e inevitável. Segundo o dirigente, o desfecho agora alcançado representa não apenas uma vitória institucional, mas também um reconhecimento para todos os que, dentro e fora da associação, sentiram o impacto da antiga regra e insistiram na sua revisão. Daniel Pina sublinha que este resultado deve ser entendido como coletivo, partilhado por todos aqueles que acreditam na justiça da causa e contribuíram para que o futsal distrital recuperasse um mecanismo considerado essencial para o seu desenvolvimento.
1: Significa uma vitória muito grande, uma felicidade enorme, porque foram durante muitos anos a lutar por algo que considerava que era injusto, como as pessoas ligadas ao futsal também consideravam. Durante muitos anos tentámos tudo, fizemos tudo. Na altura era diretor da Federação o atual secretário de Estado, Pedro Dias, e que na altura nos apresentavam argumentos contrários àqueles que nós defendíamos. Entretanto, houve uma mudança na direção da Federação. Nós expusemos os nossos pontos de vista à atual direção e em boa hora vimos a subida dos campeões digitais ser direta aos campeonatos nacionais. Para nós era muito importante, nós temos um bom campeonato de futsal. Muitas vezes tínhamos mais equipas no campeonato de futsal sénior do futebol sénior e era difícil, eu consegui explicar aos presidentes dos clubes porque é que no futebol havia subida direta ao campeonato de Portugal e no futsal isso não acontecia. É uma grande vitória, estou muito feliz, como também alguns colegas meus de outras associações, principalmente as do interior, também estão felizes, porque víamos que as nossas equipas iam disputar as chances nacionais e depois ainda conseguiam chegar à terceira divisão. É um dia importante, um dia histórico e para o futsal, e ainda bem que assim o é.
0: Com a subida direta restabelecida, as associações distritais recuperam o elemento estruturante da sua competitividade, reforçando a ligação entre o trabalho local e o patamar nacional da modalidade. O Festival Internacional de Cinema Periferias inicia oficialmente esta sexta-feira em Marvão e na vizinha Valência de Alcântara, em Espanha, com uma programação que se estende até ao dia 15 e inclui mais de 30 longas metragens e documentários. Na sua 14ª edição, Periferias afirma-se como um projeto que une territórios, valoriza o património cultural e reforça a cooperação entre comunidades e, assim, de um lado e outro da fronteira. Ora, Alberto Apires, alcaide do Ayuntamiento de Valência de Alcântara, sublinha a importância do Periferias para o território, destacando o papel do festival na dinamização cultural, na valorização do património local e também no reforço dos laços entre Portugal e Espanha.
2: Que Periferia significa uma da programação cultural mais importante para Valência de Alcântara e para nossos pueblos de la comarca de Sierra de San Pedro dentro de Extremadura. Um dos projetos também de cooperação

0: fronteriza que tenemos con nuestros vecinos de Portugal, en concreto nuestro pueblo más cercano, vecinos hermanos de Marbao. Y periferia significa no solamente el abanico de posibilidades que nos da de cara a todos los visitantes, a esas más de 100.000 personas que pasan por periferia, de conocer Valencia Alcántara, de conocer nuestro patrimonio, sino que también es importante de cara a la inyección económica que significan para todo lo que es la sociedad, todas nuestras empresas y todos nuestros establecimientos públicos.
1: Ya Luis Costa, vice-presidente da Câmara de Marvão, realça o impacto do evento na projeção do Conselho como destino de cultura e criação, bem como na mobilização da comunidade local em torno do cinema e das artes.
2: É uma importância extrema, na medida em que o interior precisa deste tipo de eventos. São 14 anos de periferias a levar a cultura até junto das pessoas, e não só junto das pessoas, também levar a locais emblemáticos do Conselho de Marvão. A estação, tal como a Maia, tal como o Castelo, e dá visibilidade a Marvão, dá projeção, e são temas muito, muito atuais, como os direitos humanos, como as condições climatéricas, e criteriosamente escolhidas pela Paula. Aliás, aproveitar aqui para dar um elogio à Paula, que tem feito muito por Marvão e que tem dado muita visibilidade a Marvão por todo o trabalho que tem desenvolvido. O aspecto mais interessante é levar o cinema até junto das pessoas que nunca tiveram a oportunidade de ter visionarem um filme, portanto, é levar a cultura até junto dessas pessoas. E depois é também o facto de trabalharmos em conjunto com a Espanha e trabalharmos de mão dadas, porque há muitas pessoas de Espanha que vêm a Marvão e que têm a oportunidade de descobrir através da cultura Marvão. Portanto, acho que este é um dos pontos muito importantes do festival.
1: O arranque do festival acontece no Castelo de Marvão esta sexta-feira, com a exibição do filme 18 Buracos para o Paraíso, de João Nuno Pinto, seguindo-se nos próximos dias sessões em Beirão, Santo António das Areias, Valência de Alcântara, com obras de realizadores portugueses e espanhóis. A circulação da criação artística fora dos grandes centros urbanos é a grande aposta do Festival de Arronches, que decorre a partir desta sexta-feira e até domingo, promovido pela Associação Portuguesa das Artes e da Cultura, com o apoio da Câmara Municipal. O evento volta a reunir música emergente portuguesa, literatura lusófona, artes visuais e ainda oficinas criativas. Em declarações à Rádio Porto Alegre, o presidente do município, João Crespo, destacou o caráter diferenciador deste mesmo festival.
3: É diferenciador em vários aspectos. Consegue aliar a música, e música, quando falamos de música, é música de artistas emergentes que estão agora a surgir e que se querem afirmar no panorama musical nacional, e também pela panóplia de atividades que proporciona, também feita por artistas que são artistas emergentes nas artes plásticas, enfim, na escultura, na pintura, enfim, uma série de temáticas culturais que trazem a Arronches este festival. Portanto, por ser diferenciador e por apostar na música portuguesa, e porque entendeu a Câmara que era um festival que fazia todo o sentido de ser realizado em Arronches, dá o seu apoio ao festival. Parece-me que é um festival que tem pernas para andar, tem um potencial de crescimento muito enorme, e o município, naturalmente, olhando também para a vertente económica no que diz respeito à atração de pessoas, não pode deixar de apoiar. Contamos este ano, enfim, que o campismo tenha também alguma adesão. Enfim, é um festival que vai crescendo lentamente, mas que se vai afirmando. Então, estou convicto que daqui a alguns anos vamos ter o Festival da Rocha com uma grande projeção a nível nacional e internacional. É esse o nosso desejo, a nossa vontade.
1: Com programação dedicada exclusivamente a criadores portugueses, o Festival Arronches inclui concertos, exposições, literatura, workshops, mercado artesanal e zonas de campismo gratuito. As atividades distribuem-se pela Praça de Toiros, Convento de Nossa Senhora da Luz, Praça da República, Jardim do Fosso e também na Praça da Igreja de Expressa. A aldeia de Val do Peso, no concelho do Crato, volta a assumir-se como palco central do Gin Artesanal Português esta sexta-feira e sábado, com a edição do Ginfest, que reúne 15 destilarias nacionais e uma francesa. O evento, criado por Nuno Belo, reforça a ideia de aproximar produtores e público, promovendo a diversidade e identidade do gin feito em Portugal. Além das provas, o festival aposta nos petiscos alentejanos, numa

0: Área de artesanato e em concertos dos Só Chutos e dos Acoustic Junkies. A gastronomia regional, música e saber fazer local faz parte assim do Ginfest, que quer afirmar-se em Valdepeso, aliás, como destino de referência para o turismo gastronómico e de experiências, valorizando o território e a produção artesanal do Alto Alentejo.
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8: Falar sobre educação. 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O programa de hoje intitula-se
9: Saber Escutar. Assistimos todos os dias a entrevistas, comentários e debates na rádio e televisão. E verifica-se com muita frequência, quer o entrevistador interromper o entrevistado a meio de um raciocínio que está a explanar, quer os comentadores interromperem-se mutuamente, quer os debatentes atropelarem-se nas mensagens que preferem, sem que o espectador ou ouvinte consiga entender o que cada um está a dizer. Claro que ao jornalista caberá, com a responsabilidade que lhe é concedida pela profissão, chamar a atenção do entrevistado ou dos debatentes para os objetivos que se pretende atingir quando eles se afastam. Mas que essa chamada de atenção, sendo firme, não inviabilize o raciocínio do entrevistado

0: ou de patente, quando dele é significativo. Assiste-se a uma tendência geral para nos afirmarmos pela palavra. Pensamos que damos aos outros uma impressão desfavorável da nossa personalidade se ouvirmos muito e falarmos pouco. Muitas discussões são violentas porque os opositores não se ouvem durante o debate, não escutam os argumentos um do outro. Enquanto esperam a vez de intervir, não tentam ouvir os argumentos do adversário, mas antes constroem a sua própria argumentação, independentemente do que o outro diz. Se por acaso se forçasse um dos adversários a repetir os argumentos que o outro utiliza, talvez se concluísse que o antagonismo que os separava era menor do que aquele que se aparentava. Por outro lado, na relação interpessoal, seja ela na família, no trabalho ou na vida social, saber escutar é fator crucial para que essa relação tenha êxito. Desde logo a indiferença que condiciona uma escuta eficaz. Indiferença significa desmotivação e desinteresse. Uma pessoa que não está motivada não se encontra interessada, que não está atenta dificilmente ouve. A impaciência é outro fator importante que condiciona a percepção de uma mensagem. Podemos ser impacientes por estarmos demasiado preocupados com os nossos problemas e aquilo que ouvimos pouca relação tem com eles. Por termos pressa, por sabermos de antemão o que vai dizer o nosso interlocutor, por o nosso interlocutor se expressar mal, por estarmos cansados, etc. O preconceito é outro fator impeditivo de uma boa escuta. Quando a mensagem que recebemos é filtrada pelas ideias que temos, pelas convicções que possuímos, pelas impressões que detemos do nosso interlocutor, impossibilita-nos de ouvir adequadamente os conceitos que ele expressa, as ideias que defende. Estas, à medida que vêm até nós, vão-se confrontando com os nossos juízos, positivos ou negativos. No primeiro caso, passamos a estar dispostos a tudo apoiar. No segundo caso, é a sua rejeição. Muitos outros fatores poderiam enunciar-se facilitadores de uma boa escuta. Estes, porém, levados à prática, já poderiam melhorar as relações entre as pessoas.
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7: Mais uma vez, bom dia. Estamos então de regresso agora para a segunda e última parte do programa Gentes da Gente. Hoje estamos no Hospital Doutor José Maria Grande, estamos no Banco de Sangue e estamos a acompanhar a história de vida da enfermeira Ana Maria Meira. Então, o que é que a senhora enfermeira está agora a fazer?
8: Como vê, portanto, já veio do médico, agora já está deitado confortavelmente aqui nesta cadeira, que são muito confortáveis, são ou não são?
7: Sim, são muito confortáveis.
8: Agora vou-lhe agarrotar o braço, já fiz a desinfecção da pele e agora com esta agulha maravilhosa vou fazer a punção. Já sei a sua veia, já encontrei e então vou fazer a punção. Uma picadinha que não vai ser dolorosa, claro. Estamos conversando.
7: Costuma ser por vezes difícil encontrar as veias?
8: Sim, há veias bastante difíceis. Mas eu com o treino que tenho, com a graça de Deus, isto é tira e queda, tira e queda.
7: Então a minha já encontrou, não?
8: Já.
7: E a reação vai ser esta? Isto não dói nada, isto não dói nada. Pronto, já está. Agora, quer dizer, eu estava aqui a apresentar o programa e estava a ficar a gaguejar. Não, isto não custa nada, isto simplesmente é uma picadela, está então a sair o sangue. Agora, tem aí alguns frascos?
8: Tenho estes tubos, portanto, este vai ser para fazer as provas de compatibilidade, que tem só 3 mililitros. Depois, a seguir, o outro vai ser para fazer novamente o grupo de sangue, porque é sempre feito, e o hemograma. Seguidamente, este é para fazer a biologia molecular, que é aquelas doenças que não estão identificadas e que nós precisamos de saber. É tudo feito em computador.
7: Ok. Agora está aqui a senhora auxiliar que vai ter que me dar, se calhar, também a bola do anti-stress, não é? Para a mãozinha que está a conformigar, não é? Portanto, é aconselhável essa bola, não é? Ai, não quer falar nada, não é? Então, e porquê é que está a fugir? Eu não faço mal, minha senhora.
9: Não, posso
7: ver. Eu sou assim tão feio que a senhora se vai embora?
9: Não é, é jeitoso.
7: Dona Rosa.
9: Tudo bem, está tudo bem.
7: Dona Rosa, então a senhora também já trabalha aqui há muito tempo?
9: Há 9 anos.
7: Há 9 anos. Então e como é que é? Isto é tudo uma família?
9: Sim, somos todos uma família.
7: Portanto, os enfermeiros, os médicos, os auxiliares, os seus colegas e os dadores?
9: Sim, os dadores principalmente, é uma família que nós temos.
7: E sente-se aqui bem, não é?
9: Sim.

0: Sim.
1: Ah, custou alguma coisa a falar com o César?
0: Não, não, foi um orgulho falar consigo.
1: Então, se passasse aí na rua não me cumprimentava também?
0: Sim, senhora. Tá.
1: Era com microgaitas na mão. Pronto, ok. Agora, senhora enfermeira, o que é que está a fazer?
2: Já colhemos para as análises. Que são estes quatro tubos, um para a biologia molecular, este da tampa amarela é para fazer sífilis e da hepatite. Todos os dadores é-lhe efetuado estas análises. Pronto, agora o sangue está a correr, está marcando já 90, 106 mililitros de sangue, já estão dentro do saco, portanto isto é tudo computurizado, dá-nos o tempo. Quando acaba isto, estes apitos que houve, é que o sangue está um bocadinho rápido, tem que diminuir um bocadinho aqui, porque senão corre muito rapidamente e não é aconselhável. O sangue tem que correr entre 4 e 10 minutos. É o espaço de tempo que é dado para que a colheita seja normal.
1: E quanto sangue é que vai sair? Um litrito?
2: Não, um litro. Ai, ficava logo aí. Se você com 450 mililitros fica... Não, são 450 mililitros. E pronto, chega a clampa e pronto, põe-se ali um pensinho. Desgarrota.
1: Exato.
2: E é assim.
1: Então, não sei se pode também agora ir falando connosco. Então, a senhora nasceu em Porto Alegre?
2: Eu nasci em Porto Alegre, sou natural de Porto Alegre e defendo a minha terra com unha e dentes. Viajo imenso e em todo o lado e viajo bastante com os meus colegas do Norte. Eles até me dizem, alentejanazinha, deixa sempre o coração. Porto Alegre é só... Eu vou por todos os países e digo assim, isto é tudo muito bonito, mas o meu Alentejo, o pôr do sol e o azul do meu Alentejo não há igual. É único, não há igual. Já vivi também em Angola 3 anos e uma das coisas que eu me fazia muita impressão era o sol de Angola ser tão diferente do sol de Portugal. A cor, o azul do céu, eu quando cheguei a Portugal digo assim, ai, finalmente estou em Portugal e ao meu Alentejo que tenho o meu céu azul. É um céu totalmente diferente, o nosso e o cheiro das nossas, principalmente agora na primavera, nós temos uma serra, daqui para Castelo de Vide, eu adoro fazer essa, pronto, vou às vezes tomar café Castelo de Vide só por causa do cheiro e vou ali pelo lado então da serra, que vou pela barragem da Rasa, aquele cheiro dos malmequeres, das giestas, é qualquer coisa de espetacular. Pronto, o meu Alentejo é do meu coração.
1: Então, como é que era quando era pequena?
2: Eu, quando era pequena, portanto, cresci sempre na Rua dos Besteiros, ao pé do castelo. Depois havia ali, fazíamos as maias, agora na altura das maias, uma coisa que só fazem no dia da festa da cidade, mas nós estávamos sempre desertas, se viesse o mês de maio, porque havia uma miúda lá na rua que era muito bonita, tinha os cabelos loiros muito compridos e a mãe tinha sempre um vestidinho branco para esta altura das maias. E então a gente, quando saímos da escola primária, olinhas, íamos a cantar as maias pelas ruas fora a pedir um tostãozinho.
1: Ainda se lembra dessa cantiga?
2: Lembro.
1: Como é que era?
2: Oh Maia, oh Maia, oh Maia das Cachopas, para onde vai a Maia? Vai por essas barrocas. Oh minha senhora, chegue lá à janela para ver a Maia, que parece uma donzela. Oh Maia, oh Maia, e era assim. Depois. E então as pessoas vinham à janela e davam um tostãozinho, porque a Maia toda enfeitada com malmequés amarelos que a gente punha-se a fazer na ruas, que antigamente não havia televisão e a gente passava o tempo a fazer essas coisinhas e a menina levava a saia rodada toda cheia de malmequeres e havia um senhor que era o senhor, o Coronel Caroço, que esse dava-nos sempre 25 tostões porque gostava muito da gente e dizia sempre, meninas nunca deixem de andar vestidas de maia nesta altura, que eu gosto tanto de ver as meninas vestidas de maia e pronto, eu tenho que tirar o sangue que já está a apitar.
1: Pronto, então,
2: já chegou aos 450 mililitros, dá sempre este alerta e clampa automaticamente. Mesmo eu podia estar a falar com o senhor porque estava clampado, mas não entrava mais sangue no saco, mas tenho que tirar uma vez que, pronto, há mais clientes e temos que continuar a nossa missão.
1: Bom, então tire lá então o material. Não.
2: Não, pronto. Então vá, agora faz aqui um bocadinho de compressão.
1: Okay. Ok.
2: Agora vou clampar o sangue e é registado no computador o tempo que o sangue demorou, portanto se eu vou lhe dizer quanto tempo foi... 4 minutos.
1: 4 minutos.
2: Foi mesmo o mínimo dos mínimos, 4 minutos. Portanto, pode ir dos 4 aos 10. Portanto, o seu está mesmo a 100%. Tem um sangue normalíssimo, fluido. Não, agora o que não pode é dar à bola. Não, não, porque faz depois uma chamada e faz um hematoma no braço. E isso não é conveniente. Sim, sim. Portanto, agora o bracinho tem que estar quieto.
1: Então, e agora provavelmente tem que também guardar aí o resto.
2: Sim,
1: do sangue, não é?
2: Isto, vou tirar isto, portanto, da balança que agita o sangue e vou registá-lo no computador. Depois vai para uma placa de butanadiol, onde depois até que siga para a Évora, porque todos os sangues

0: À 1 da tarde, depois vai a carrinha do hospital levar a Évora.
1: Bom, então vamos continuando então com o nosso programa Gentes da Gente.
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1: E agora, senhora enfermeira, estou aqui no cadeirão, não é? Portanto, como vim dar sangue, tenho direito a estar no cadeirão, não é?
0: Claro. Depois de virem ali da sala das colheitas, venham para este cadeirão, uma vez que nós temos ali mais de dores e para não empatarmos muito tempo, para que as pessoas rapidamente sejam despachadas, porque cada um também tem que ir à sua vida até este cadeirão, onde as pessoas depois repousam alguns minutos, conforme o senhor viu há bocado, os meninos da GNR também tiveram aqui a repousar um bocadinho. É assim que é a vida.
1: A senhora nasceu em Porto Alegre, já contou então esse episódio das maias, e na escola, onde é que andou à escola?
0: Eu primeiro comecei a escola primária em frente à Igreja da Sé. Só estive a primeira classe, que depois fechou, e foi a inauguração da escola aqui da Corredora. Fiz da segunda à quarta classe a escola na Corredora, com a dona Ana Godinho, que foi a minha professora. Depois o marido dela dava explicações, porque antes tínhamos que fazer admissão à escola e ao hospital, e ao liceu. Eu, como gostei sempre muito da escola e queria a escola, fui para a escola industrial, fiz a admissão, fiquei, tirei o curso. Fiz. Depois acabei o quinto ano, depois tirei mais dois, porque antes fazia-se mais dois. Entretanto, arranjei namorica e casei.
1: Já lá iremos. E como é que era na escola primária? A senhora tem cara de ser uma aluna exemplar, nem por isso?
0: Não, nunca fui aluna exemplar. Fui sempre aluna entre 14 e 15, 14, 15, 14, 15. Sim. Nunca fui... Aliás, tanto eu como o meu filho, como o meu neto, somos todos alunos de 14, 15, 16. 14, 15, 16.
1: É,
0: não, nem sou superior, nem sou inferior. Estou na média.
1: Então, e como é que era? A professora era uma boa professora?
0: Sim, a minha professora era muito meiga, a doutora Ana, a dona Ana Godinho, porque antigamente não havia doutoras, era a dona Ana Godinho e o marido que dava explicações, que é que preparava o pessoal na quarta classe para fazer as admissões à escola ou ao liceu. E antes as turmas não eram mistas, as meninas eram para um lado e os rapazes eram para o outro.
1: Pois é, como é que você comunicava também com os rapazes?
0: Eu da escola industrial tenho grandes memórias, sim, porque eu estudei ali na escola industrial e então havia as contínuas que tomavam conta das meninas e os contínuos dos rapazes. E o que é que acontecia? Lá em cima havia uma varanda, não sei, creio que isso já não existe, havia um varandim grande lá em cima e as meninas não podiam estar lá naquele varandim, porque nós, como usámos sempre saias, o que é que acontecia? Os meninos punham-se cá debaixo a ver as pernas das meninas e então vinha logo a contínua: meninas, meninas, para trás, para trás, para trás, as meninas não podem estar aí, para trás, para trás, para trás. E então a gente tinha que recuar e falar assim para o rapaz: vá, vocês vão-se lá embora. E mandava o rapaz embora, e as raparigas é que tinham que também recuar, porque não podíamos estar, porque os meninos viam as pernas lá de baixo. E como trocávamos os escritinhos, era quando íamos para a ginástica, para os nossos namoricos, a gente fazia os escritinhos, levávamos na mão, e então estava ali sempre uma contínua a tomar conta, mas a gente, de uma corridinha, vão de corridinha, porque estão aqui os rapazes a correr. E a gente então fazia-se assim, são samonas, e eles abriu a mão e a gente dava aos escritinhos, era assim que a gente passava aos escritinhos para os rapazes.
1: Havia sempre maneira de fintar, não é?
0: Sempre, sempre isso. Olha, eu tenho muita pena de uma coisa, foi aquele lago da Corredora ter sido destruído. Para mim foi uma dor muito grande. Eu, como alentejana, estou muito revoltada com o programa da Polis. Arrancou de Porto Alegre os nossos corações. Eu estou muito, muito, mas mesmo muito revoltada com o que tiraram dali do nosso jardim. Principalmente aquele lago e aqueles banquinhos, eram os banquinhos da escola industrial, onde nossos estudantes da escola industrial, onde começaram os primeiros namoros e os primeiros beijinhos, foi ali naqueles bancos da Corredora. E foi muito triste arrasarem com aquilo tudo, e agora estão dois lá tanques, que aquilo nem são tanques, nem são nada, é uma vergonha para a cidade.
1: Do lago da Corredora tem assim umas histórias engraçadas, não?
0: Tenho, eu até tinha uma que o meu pai, eu não vi, que é do tempo do meu pai, que havia um velhote que andava a vender bolos, e então os estudantes muito malandrecos, os do liceu, o que é que fizeram? Um dia meteram o velhote dentro da barcola, que aquilo em tempos teve uma barcola, e o velhote, como vendia bolos, ai, venha, venha, vamos lá, vá, damos aqui uma voltinha nisto, viraram a barcola, e o velhote perdeu os bolos, mas eles já estavam todos cotizados e pagaram os bolos ao velhote. O meu pai contava às vezes aquela história.

0: E fartava-me de rir, oh pai, mas é mesmo, foi filha, foi, aconteceu, aconteceu.
1: O seu pai, é curioso, era músico de uma orquestra muito famosa.
0: Porto Alegre. Meu pai era baterista, o meu padrinho, que era o Jorge Barbas, e o meu padrinho, o Jorge Barbas, era que tocava a concertina, era o Modesto, era o Santos, e o Caralhós, que era o Carlos, que cantava. E foi como começou a orquestra, era a Orquestra Ferrugem de Porto Alegre, e teve Ferrugem porque normalmente todos trabalhavam no Faixa, que era uma, lá ao pé do cemitério, havia aí uma oficina, e como trabalhavam com muitos materiais dos carros e coisas enferrujadas e aquilo tudo, lembraram-se de pôr o nome da Ferrugem. Então foi o nome que foi dado à Ferrugem, foi assim.
1: Era uma banda emblemática de Porto Alegre, não é?
0: A Orquestra Ferrugem correu norte, centro e sul de Portugal. Era conhecida em todo o lado. Com antecedência tinham que marcar, porque ainda me lembro que o meu pai foi, os últimos anos, o meu pai é que era o diretor. E então ainda me lembro para a Serra da Estrela, que foram tocar muitas vezes à Serra da Estrela, à Guarda, à Urgeiriça. E então, com antecedência, escreviam as cartas, que antigamente não havia os telefones. Então, escreviam aquelas cartinhas e o meu pai lá respondia: já temos, já não pode ser para essa hora, porque eles tocavam também muitas vezes na Assembleia, no Palácio Amarelo, na Euterpe, no Robinson, Castelo de Vide. Aquilo, todos os fins de semana, a orquestra tinha sempre. E também faziam muitos benefícios. Porque antigamente as pessoas, como eram pobres e que se acontecia uma desgraça, o que é que faziam? Reuniam-se, a orquestra, ou iam, ai senhor, tal, e então a orquestra, pronto, ou eram solidários, iam tocar, e depois as pessoas pagavam 5 ou 10 tostões ou 25 tostões à entrada, e esse dinheiro revertia a favor da pessoa que estava doente, que antes não havia, aos meios que há hoje, é tudo totalmente diferente, havia muita miséria, e a orquestra bastante vezes. Às vezes o meu pai dizia, ai, hoje vou tocar, dizia assim a minha mãe, tá, mas não tinhas dito, pois, na vez foi falando assim, estava doente, e então, coitado, tinha um problema de pulmões e a gente está muito mal e a gente vai ajudar.
1: Isso era bonito e um gesto muito, sim, muito grandioso. Então, e certamente que acompanhou também muito o seu pai nessas atuações.
0: Sim, eu gostava sempre de ir, mas é que às vezes eu tinha medíocres e o meu pai dizia logo, não, hoje não vais ao baile. E eu adorava muito, porque eu gostei sempre muito, muito, ainda hoje gosto muito de dançar. E então o meu pai dizia assim, então mostra lá os pontos que fizeste. Ah, paizinho, ainda não recebi. Muitas vezes que não agradava, e então o meu pai dizia assim, então vai dizer à tua mãe, se a tua mãe hoje quer ir ao baile, se a tua mãe não quiser ir, não vais. E então a minha mãe às vezes dizia, ah, não vamos. Ia para a minha madrinha, que era a Joaquina Barbas, e então dizia, madrinha, vá, vamos lá ao baile. E dizia assim a minha madrinha, então porquê? Oh, madrinha, é que eu tive um medíocre, e então vamos lá. Então deixa que eu combine cá com o teu padrinho. E então eu já digo ao teu padrinho, vá, vamos, está bem, vamos lá. E pronto, olha, foi assim.
1: As pessoas, os porto-alegrenses, em geral, gostavam e adoravam dançar ao som da Orquestra da Ferrugem.
0: Sim, havia a Orquestra Ferrugem, havia a Ideal também, e havia uma rivalidade entre as duas. Sim, sim, havia a Orquestra Ferrugem e havia a Orquestra Ideal, porque a Ideal era do senhor Portalete. Um sim, senhor que, sim, depois, sim, que ainda aí, exatamente, e então havia sempre despica entre as duas orquestras, mas a Orquestra Ferrugem foi a que mais correu o país, foi a Orquestra Ferrugem de Porto Alegre. E por acaso aqui há tempos até recebi uma alegria, que fui ao Museu da Tapeçaria e no qual encontrei a música da Ferrugem e umas fotografias da Ferrugem, que fiquei feliz e contente. As lágrimas correram-me logo cara abaixo de ver o meu pai. Um dos finais é o meu pai à bateria a tocar, e eu fiquei bastante emocionada com isso, não esperava. E foi uma grande amiga, que é a Paulinha, que me levou lá e que me esteve a mostrar na televisão, e eu fiquei muito feliz e muito contente.
1: Muito bem. Então, há pouco eu estava assim a rir-se por causa dos seus namoricos, então como é que foi o seu tempo de namoro?
0: Olha, era na altura das madrinhas de guerra. E então, das madrinhas de guerra, pois, porque era a altura da guerra em África, a guerra do ultramar. E então nós, pronto, miúdas, ali na escola industrial, de cada regimento que vinha, eles vinham, pronto, os magalos, que antigamente eram os soldados, ai, seja lá a minha madrinha de guerra que eu vou para a Guiné, seja lá a minha madrinha de guerra que eu vou para Angola, seja lá a minha madrinha de guerra que eu vou para Moçambique. E então a gente, pronto, estava à nossa direção, e depois íamos ao Movimento Nacional Feminino buscar os aerogramas, que eram gratuitos, porque a minha mãe dizia logo, dinheiro não há,

0: Não venhas com histórias que ainda tenho dinheiro para cá, para cartas. Vais buscar aerogramas e então escrevíamos os aerogramas, pronto, para os rapazes lá terem que ler, contávamos as coisas cá da terra, o que se ia passando, faz de conta que era o jornal. E então eu, pronto, escrevia-me com diversos rapazes, conheci vários rapazes e que ainda hoje conservo amizade com alguns, que eu fui madrinha de guerra e que até fui ao casamento de um, que fui madrinha de guerra. Foi muito interessante mesmo. Eu fui uma pessoa que gostei sempre de me dar com as pessoas e ajudar alguém a viver, dar um pouco daquilo que eu tenho em prol do próximo.
1: Mas foi aí que descobriu algum namorado, alguém que se apaixonou?
0: Não, foi em Lisboa, foi na promotora, o meu pai foi tocar. O meu pai, pronto, foram tocar e eu quis ir. Vai a Lisboa, eu quero ir. E os meus padrinhos, vamos sim senhor, e fomos. E então foi na promotora, um rapaz que dançava muito bem, e eu gostei sempre muito de dançar, e levei a noite inteira a dançar com o rapaz. O rapaz, quando eu me vinha embora, diz assim: ai, a menina é do Alentejo, não é? Digo, sou de Porto Alegre. Ai, e deve pertencer a alguém da orquestra, não? Digo, sim, é o meu pai é o que toca a bateria. Ah, por isso é que ele está sempre a olhar para mim, que o meu pai estava sempre com o olho em mim. Uma história também engraçada com o Dr. Duarte, quando a gente ia, porque o Dr. Duarte morava na minha rua, ele foi estudante do mesmo tempo que eu, e então ele seguiu medicina e eu segui enfermagem. E era muito engraçado que a minha mãe dizia-me logo: olha, se vais dançar, se vais ao baile logo, vamos ali ao Robinson, mas olha, se aquele te for buscar, a capa fica nas minhas pernas. Oh, mãezinha, com franqueza, agora vai dizer ao rapaz que as capas, pois, não é para ter rolado na capa, que é bem vez que ele, quando vai, põe-te logo a capa por cima. E a minha mãe ficava danada, mas eu dizia logo, a minha mãe às vezes dizia: o que é que eu te disse? Ah, mãezinha, está bem. E o meu pai fazia-me assim de lá com a cabeça, para dizer que não queria que o rapaz levasse a capa. E pronto, são histórias engraçadas que se passaram no antigamente e que eu, pronto, me recordo disto tudo com saudades, porque hoje é tudo totalmente diferente. Eu agora tenho meu neto em casa com 16 anos, está aqui também na escola industrial, é a terceira geração de escola industrial. E então, pronto, vejo as diferenças, o que é dos namoricos do antigamente e agora os miúdos são totalmente diferentes.
1: Bom, nós vamos fazer mais uma pausa e voltamos já a seguir. Até já.
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0: E estamos de regresso, continuamos então com esta nossa emissão do programa Gentes da Gente. Hoje estamos a acompanhar a história de vida da enfermeira Ana Maria Meira. Então, como é que a senhora vem parar à enfermagem?
1: Vim parar à enfermagem, foi muito simples. Vim de Angola, vim antes das confusões, que foi em 1973 que eu vim de Angola. Tinha o meu filho cá, porque o meu filho teve um problema de pele lá em Angola e o médico lá aconselhou-me a vir para Portugal. Eu já tinha muitas saudades e então já lá estava há 3 anos e vim para Portugal. Cheguei cá, o miúdo foi batizado a 24 de agosto e qualquer coisa não estava bem, o miúdo adoeceu e eu, muita coisa, andei aí de médico em médico. Uma não podia dar injeção, outra não podia dar injeção, e eu digo, ai meu Deus, porque é que eu não hei de ser enfermeira? Mas eu em Angola fui secretária da diretora da escola industrial, de lá da escola comercial Vicente Ferreira em Luanda, e então não fui enfermeira. Depois comecei a pensar nisto, vi no jornal, o meu pai, como trabalhou no distrito 42 anos, vi no jornal, vai abrir a escola de enfermagem em Porto Alegre, nem é tarde nem é cedo, a minha mãe, o quê? Enfermeira? E só vai para essas vidas que era só o que faltava, não vais nada para enfermeira, agora uma mulher casada e para enfermeira. Oh mãezinha, mas qual é o problema? Não senhor, para enfermeira não vais. E o meu pai disse assim, mas não vai porque Maria, mas agora não, a rapariga quer, então o marido dela, ela e o marido dela é casada, até tem um miúdo. Vou, mãezinha. Já lhe disse que vou para a enfermeira. A mãezinha está esquecida que o menino esteve doente e que foi um problema para lhe dar injeções. Se não fosse o tio Rodolfo depois dar as injeções, como é que era? Não, mãezinha, eu quero ser enfermeira. Não, e não, e não. Chegou o meu marido e diz assim, olha, ela está aqui com uma maluqueira. Está aqui a ler no jornal que a escola de enfermagem vai abrir em Porto Alegre e ela quer ser enfermeira. Então, se ela quer ser, o que é que quer, dona Maria? A minha mãe, coitadinha, Deus a tenha no céu, ficou pior que estragada, que era o meu pai, era o meu marido e eu a querer, pronto, perdeu ela. Pronto, vim aqui à escola, aqui à escola de enfermagem, atendeu-me uma senhora que ali estava, disse assim, ai sim, sim, ai quero vir, olha, teus papéis são estes assim, assim, disse-me os papéis que eram necessários, eu entreguei os papéis, depois a gente chama, telefonaram-me, a dizer que tal dia, se podia vir a uma entrevista, vi. Pronto, fui a aluna número 1 da Escola de Enfermagem de Porto Alegre.
0: Então, não era nada usual a mulher...

0: seguirem este mundo de enfermagem na altura.
1: Não, porque na altura fomos muitas enfermeiras, muitas mulheres, só tínhamos 4 homens. Mas pronto, diziam que antes as enfermeiras, como eram as que andavam com os militares na guerra, que eram pessoas que não tinham um bom nome. E a minha mãe, por causa disso, é que não queria que eu fosse para a enfermeira. E então depois eu disse, não, vou, tirei aqui o curso. Entretanto, está-se o 25 de Abril, onde havia de eu estar no Hospital de Beja a fazer atualização, porque aqui, como só trabalhávamos no Hospital Velho, então lá era um hospital moderno para a gente saber como se movimentavam as coisas, e estava lá, ai, no 25 de Abril, assim como se o 25 de Abril o meu marido, como era viajante, o que é que fez? Tinha lá estado e nós tínhamos ido dormir à pousada de Serpa. Deixa-me lá, eu com o lençol branco da janela do lá do hospital, ele pensava que era eu dizer-lhe adeus, toca de andar. Quando saiu de Beja e vem para Santiago do Cacém, diziam-lhe que não podia passar porque houve uma revolução. O quê? Uma revolução? Ele ficou sem saber. Chegou a Porto Alegre, eu só depois à noite, então, para a casa da minha madrinha é que liguei, e onde me disseram, está a descansar, mãe, o que se passa? O menino tem que comer. É que aqui andam os tanques, andam os aviões, porque aquilo em Beja, pronto, os aviões... os tanques na rua e aquilo tudo, e a gente a ver lá do hospital, não havia o casaria que há hoje, e a gente via aqueles movimentos todos. Depois, pronto, a minha mãe disse que estava tudo bem, mas eu disse logo, telefonei para a senhora enfermeira diretora, que era a enfermeira Piedade Silva na altura, e disse-me, pronto, então as que são casadas, venham já todas para Porto Alegre, venham aqui trabalhar para o hospital, vocês já aí tiveram uns dias, já viram como é, pronto. E nós viemos para Porto Alegre.
0: Começou no hospital antigo.
1: Comecei no hospital antigo, porque este ainda não tinha aberto. Depois, entretanto, no dia 27 de dezembro, porque eu fui para, antes, em março, no final de março, fui para o Hospital de Beja, depois, com o 25 de Abril, vim para cima, e depois fui trabalhar ali para o Hospital Velho, porque como o Hospital Novo, que era este, já nos estava a pagar, então nós trabalhávamos, era no Hospital Velho. Pronto, viemos abrir isto, mas era assim, nós trabalhávamos ali de manhã, ou tarde, ou à noite, mas nós vínhamos trabalhar para isto, para tudo abrir, inclusivamente trazíamos a nossa família para abrirem caixotes, para lavarmos material. Sim, senhor, tudo à estaca, zero, nem um tostão, nem nada. Toda a gente da família, a enfermeira Piedade Silva dizia, então vejam lá se tem alguém que venha também ajudar, que é para o hospital abrir. E a gente, com a vontade que tínhamos todos, que o hospital abrisse, trazíamos maridos, filhos, uns faziam uma coisa, outros faziam outra, lavávamos, limpávamos janelas, os vidros para abrir aqueles caixotes, que era preciso força de homem, os homens com umas alavancas lá abriam aquilo tudo, a gente, umas iam lavando, outras limpando, outras iam escrevendo o que se ia pondo nas prateleiras, e foi assim que o nosso hospital abriu.
0: Então, e passado estes anos todos, valeu a pena ser enfermeira e continuar a ser e a ter esta profissão?
1: Se não valesse a pena, eu já tenho, já tenho 66 anos, portanto não estaria aqui neste hospital e não estaria a dar o meu contributo naquilo que tanto eu gosto e tanto adoro, que é o meu hospital. Isto é o meu menino, é o meu coração.
0: Okay. Bom, nós vamos fazer mais uma pausa e voltamos já a seguir. Até já.
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0: Estamos agora na reta final desta nossa emissão do programa Gentes da Gente. Hoje estamos no Hospital Dr. José Maria Grande em Porto Alegre e estamos a acompanhar o percurso de vida, também o dia-a-dia da enfermeira, a nossa convidada, a enfermeira Ana Maria Mara. O que é ser enfermeira?
1: Olha, ser enfermeira é dedicar-nos de alma e coração aos nossos doentes. Nós estamos no hospital em prol do doente. Há uma das coisas que no início deste hospital havia muito humanização. Hoje, atualmente, não se sabe bem o que é a palavra humanização, porque nós vivíamos só para o doente e em prol do doente. E hoje a parte da enfermagem já não trabalha da forma como está, bem, tudo também está mais atualizado, está mais modernizado, vem muita coisa que modernizou, mas a humanização, essa não se devia perder, devia continuar. Porque nós, eu vejo e digo isto muitas vezes, a diferença entre ser da dor e ser doente é totalmente diferente. Nós, quando trabalhamos com o doente, que eu também já fui da parte de lá, já fui doente, a gente chega ao banco de urgência, toma lá o braço, o que quer é que me tires a dor. E quando chegamos a um banco de sangue, vimos dar aquilo que temos de melhor para ajudar a viver aqueles que estão do outro lado, que estão entre a vida e a morte muitas vezes. E então aqui o da dor tem que ser tratado com alma, com coração, com sorriso, que devia também ser tratado do outro lado.

0: mas muitas vezes não é o doente, não é tratado com aquele carinho, com aquele amor, com aquele afinco que deveria ser tratado.
1: Senhora enfermeira, qual é a sua maior riqueza?
0: Para mim, a minha maior riqueza é trabalhar e conviver com o próximo. É assim, é isto que eu mais gosto, é de conviver com as pessoas, porque senão não estava no hospital com esta idade, já me tinha reformado, se visse que a reforma, o meu dinheiro e assim. Não, eu não vivo pelo dinheiro, eu vivo pelo amor ao próximo.
1: Vai continuar a cantar ao longo da sua vida, gosta mesmo de cantar.
0: E agora então com o Orfeão, estou toda contente.

0: condição digna conforme temos, que é o nosso, pronto, a nossa, porque a reta final de nós todos normalmente é o hospital, aos lares, e então nesta reta final, e eu que já estou para ela também, devíamos ser todos mais carinhosos, mais unidos e darmos mais um pouquinho do nosso sorriso, porque eu acho que um sorriso quando a gente está num hospital é muito importante, muitíssimo importante. Eu, de uma vez, uma doente, eu entrei para lhe pôr uma transfusão, uma doente Nisa, e eu ia cantarolando qualquer Nossa, coisa, e ela diz-me assim, ai, cante mais alto, nunca nenhuma enfermeira me fez o que a senhora me está a fazer. Eu digo assim, ai, eu vinha cantarolando, nem estava a dar por isso.
1: A saúde, se não tivesse enfermeiros, estava bastante fragilizada.
0: Estava, e graças a Deus que temos a nossa escola de enfermagem aqui, pronto. E tenho saído daqui anos e anos de enfermeiros, tenho tido uma boa formação e inclusivamente temos muitíssimos, muitíssimos enfermeiros nossos na Suíça e dos quais estão muito bem classificados. Graças a Deus, o pessoal que sai da nossa escola é pessoal com uma bagagem suficiente e muito, muito bem formado.
1: E o que é que quer fazer daqui para a frente? Continuar assim com este lema de vida?
0: Sim, continuar com este lema de vida, quando me reformar aos 70 anos, quero sair do hospital, quero fazer uma grande festa, quero fazer uma despedida dos meus colegas e quero depois continuar no cântico, se o maestro Redondo lá me quiser.
1: Como é que a senhora enfermeira Ana Maria Meira se sente depois de ter estado a contar a sua história de vida e a dar a conhecer o seu dia-a-dia ao programa Gentes da Gente?
0: Estou contente e feliz, aliás eu com os meus doutores falo muito sobre a minha vida, porque a minha vida foi sempre uma vida aberta, sinceridade, com muita sinceridade e com muita honestidade, sendo de gente muito séria e muito honesta, e então quero sempre seguir o meu lema e isso foi sempre o que dei ao meu filho e atualmente ao meu neto. É um género de vida que só peço a Deus é que tenha sempre saúde, paz tenho com a graça de Deus e alegria para viver também tenho.
1: Agradecemos também a sua partilha da sua história de vida. Está então concluído mais um programa Gentes da Gente. Não esqueça que pode também assistir às imagens deste programa no Facebook, na página Gentes da Gente. Pode também escutar este ou outros programas disponíveis em podcast áudio no site www.radioportalegre.pt. Voltamos na próxima semana. Bom dia.
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Hoje convido-vos a viajar comigo pelo coração do fado. Essa música que nasce da alma e toca a alma. O fado fala da saudade, de histórias que todos nós guardamos dentro, bem profundas muitas vezes, mesmo sem palavras. É fascinante como cada verso consegue revelar aquilo que sentimos, mas muitas vezes não conseguimos expressar.

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fado não é apenas cantar ou tocar. Fado é sentir, é perceber cada vibração, cada silêncio entre as notas, que quando cantado é partilhado com quem ouve. Não se partilha apenas voz, partilham-se sentimentos.

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0: Fados faz agora uma curta pausa. Querido ouvinte, fique connosco. Voltamos em breve com mais vozes e mais destino.
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9: Querido ouvinte, gratidão por se manter connosco. Gratidão por se manter comigo, Dina Valério. Estamos de regresso ao

quando ouvimos estes temas que escolhi para passarem hoje no nosso programa, imaginem-se sentir cada palavra, cada acorde a tocar-vos o coração. O fado é como uma ponte que nos leva a lugares íntimos de nós mesmos. E é isso que me fascina, a capacidade de transformar a dor em beleza e a saudade em música. Sempre que se canta, sempre que se ouve, existe uma troca de partilhas dos nossos sentimentos. Cada fado tocado, cada fado cantado, cada fado escutado torna-se num momento sagrado de união.

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música termina, mas o sentimento fica. Entre Fados volta já de seguida para mais Fado. Até lá, levo o Fado consigo.

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1: Querido ouvinte, gratidão por se manter conosco. Gratidão por se manter comigo, Dina Valério. Estamos de regresso ao Entre Fados, na Rádio Porto Alegre.

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0: Obrigado.
1: Querido ouvinte, onde quer que esteja, saiba que está no lugar certo para ouvir o que a alma portuguesa tem para confidenciar. A saudade tem um jeito de falar baixinho. Entra-nos pela pele e relembra ao coração aquilo que ele nunca deixou de sentir.

0: Entre vozes e guitarras, fazemos agora uma pequena paragem. Querido ouvinte, mantenha-se desse lado. Entre Fados, a sua companhia de eleição, volta já de seguida.
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Querido ouvinte, despeço-me de cada um de vós com a alma cheia. Sou-vos imensamente grata por escolherem ficar entre fados na Rádio Porto Alegre. Desejo-vos uma ótima continuação, uma boa noite. Fiquem em boa companhia. Mantenham-se sintonizados na Rádio Porto Alegre. Entre fados, Irina Valério, voltam já na próxima sexta-feira.

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0: 23 horas.
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4: Presidente da Comissão de Gestão do Parque Natural da Serra de São Mamede, Luís Vitorino, garantiu esta sexta-feira que a prestação de contas daquela entidade entre 2023 e 2025 está regularizada, depois do PS ter exigido esclarecimentos ao Governo sobre esta mesma matéria. A PSP anunciou ter detido dois homens em Elvas por posse de armas proibidas em operações realizadas esta semana. No âmbito da Diretiva Estratégica Polícia Sempre Presente, Verão Seguro 2026. Campo Maior volta a florir este sábado com o arranque das Festas do Povo, que regressam 11 anos depois e prometem receber entre 400 e 500 mil visitantes ao longo de 9 dias. A época desportiva 2026-2027 marca o regresso da subida direta dos campeões distritais de futsal sénior aos campeonatos nacionais. Estas e outras notícias para conferirmos já a seguir. Até já.
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3: O presidente da Comissão de Gestão do Parque Natural da Serra de São Mamede, Luís Vitorino, garantiu esta sexta-feira que a prestação de contas daquela entidade entre 2023 e 2025 está regularizada depois do PS ter exigido esclarecimentos ao Governo sobre a matéria. Em declarações à Rádio Porto Alegre, o também presidente da Câmara de Marvão explicou que os relatórios existem, mas que não têm obrigação de serem publicitados, tendo os mesmos sido enviados para a Comissão de Coordenação e Desenvolvimento Regional, a CCDR do Alentejo, Instituto de Conservação da Natureza e Florestas, o ICNF, e também para o Fundo Ambiental. Luís Vitorino recorda ainda que existiram reuniões e que há atas dessas aprovações, sendo na altura a gestão liderada por Castelo de Vide. O autarca alerta ainda que a gestão do parque não é uma figura jurídica, mas sim um projeto, uma comissão que é gerida neste momento por uma associação de municípios. Luís Vitorino acrescenta também que, caso a situação não estivesse regularizada, a gestão do parque não receberia as verbas atribuídas pelo Fundo Ambiental.
4: Os relatórios existem, os relatórios não têm a obrigação de serem publicitados, como diz a informação. Os relatórios foram enviados para a CCDR e para o ICNF e para o Fundo Ambiental. Todo o relatório de atividades, houve as reuniões, foram aprovadas, há atas destas aprovações, onde várias entidades estão representadas, como o IPP, a Universidade de Évora e outras entidades que fazem parte da gestão, de acordo com aquilo que estava no despacho. Isso, decorreram as reuniões. Nessa altura, a entidade gestora e a entidade que tinha a gestão do Parque Natural era a Câmara Municipal de Castelo de Vide, e essas coisas foram todas cumpridas. E a questão da prestação de contas da gestão do Parque Natural está refletida na prestação de contas da Câmara de Castelo de Vide, obviamente, não é? A Câmara de Castelo de Vide era a entidade gestora do projeto e é no Centro de Custos da Câmara de Castelo de Vide que está a informação daquilo que foi o reflexo do dinheiro gasto na execução daquilo que é a gestão. Por outro lado, é bom referir que a gestão do parque não é uma figura jurídica, é um projeto, é uma comissão, é uma coisa que não tem entidade jurídica, que é gerida agora neste momento pela Associação de Municípios da Serra de São Mamede, que irá desencadear todos os procedimentos para dar continuidade ao trabalho que tem sido feito e outras situações que o Parque Natural e a área protegida está em curso, mas isto temos que referir que as coisas estão todas no devido lugar, a informação foi dada ao Fundo Ambiental, senão o Fundo Ambiental também não pagava, não libertava o dinheiro, os 40 mil euros que a gestão do parque recebia para fazer a promoção da área protegida e as atividades.
3: As declarações de Luís Vitorino é também presidente da Câmara Municipal de Marvão. Ora, o PS exigiu na quinta-feira esclarecimentos do Governo sobre a prestação de contas do plano de cogestão do Parque Natural da Serra de São Mamede, alertando que a ausência de explicações compromete o cabal escrutínio dos dinheiros públicos. O requerimento é assinado por 8 deputados do Grupo Parlamentar do PS, tendo como primeiro subscritor Luís Moreira Testa, eleito pelo Círculo de Porto Alegre, e é dirigido à Ministra do Ambiente.

Maria da Graça Carvalho. O modelo de cogestão do Parque Natural da Serra de São Mamede iniciou-se em 2020 e envolve os municípios de Ronches, Castelo de Vide, Porto Alegre e Marvão, em conjunto com o Instituto de Conservação da Natureza e das Florestas. No documento, os parlamentares do PS recordam que foi elaborado e aprovado o plano de cogestão do Parque Natural para 2023-2025, com as orientações estratégicas e também as ações prioritárias e afetação de recursos para as vertentes de promoção, sensibilização ambiental, comunicação e valorização territorial do parque. Documento esse que querem saber então os resultados. O preço dos combustíveis deverão aliviar de forma significativa na próxima semana, caso se confirme a tendência atual do mercado internacional. A estimativa é do Automóvel Clube de Portugal, o ACP, que aponta para uma descida de 12 cêntimos por litro no gasóleo e de 12,5 cêntimos na gasolina. Com base nos valores da Direção-Geral de Energia e Geologia e nas variações registadas no fecho do mercado de quinta-feira, o preço médio do gasóleo simples deverá fixar-se nos 1,931 euros por litro, enquanto a gasolina simples 95 poderá recuar para 1,855 euros por litro. A confirmar-se será uma das maiores descidas das últimas semanas, num contexto marcado pela volatilidade das cotações internacionais do petróleo e dos produtos refinados. A PSP anunciou ter detido dois homens em Elvas por posse de armas proibidas em operações realizadas esta semana no âmbito da Diretiva Estratégica Polícia Sempre Presente, Verão Seguro 2026. O Comando Distrital da PSP de Porto Alegre indicou que nas cidades de Porto Alegre e Elvas foram desenvolvidas várias ações policiais que resultaram na apreensão de armas proibidas e produtos estupefacientes. No dia 4 de agosto foi detido um homem de 35 anos por posse de uma suqueira, arma proibida classificada como classe A pelo regime jurídico de armas e munições. No dia 5 de agosto, a PSP deteve um homem de 23 anos por posse de um bastão extensível, igualmente considerada arma de classe A. Campo Maior volta a florir este sábado com o arranque das Festas do Povo, que regressam 11 anos depois e prometem receber entre 400 a 500 mil pessoas ao longo de 9 dias. Jornalista Gabriel Nunes.

0: A vila prepara-se para mostrar mais de uma centena de ruas enramadas, decoradas com cerca de 50 toneladas de papel, trabalhadas por mais de 4 mil voluntários. Apesar da mobilização, as mulheres que mantêm viva a arte das flores de papel lamentam a falta de juventude disponível para aprender o ofício.
1: Não, é triste, mas era realidade. Não tão motivados para as festas, sei lá.
0: O presidente da Associação das Festas do Povo, João Manuel Nabeiro, indicou que o investimento ronda os 2 milhões de euros, garantindo que a vila está pronta para receber centenas de milhares de visitantes.
2: Eu quase que apostaria que rondaria as 50 toneladas de papel. Nós, obviamente, que não queríamos chocar ninguém com esses mesmos números, porque, enfim, o comprometimento da Associação das Festas do Povo de Campo Maior foi sempre de abrir as portas às necessidades da nossa gente e obviamente fomos articulando conforme essas mesmas necessidades. Mas o número, se é tão importante, eu diria que está perto dos 2 milhões de euros. Esperamos ir numa resposta muito positiva dos nossos visitantes. Portanto, acredito que vamos a ter um número muito forte quando terminarmos as nossas festas e fizermos esses mesmos somatórios. As nossas estatísticas previsionais apontam possivelmente para cerca de mais de 400 mil pessoas.
0: Para garantir a segurança num evento desta dimensão, mais de 2 mil militares da GNR vão estar no terreno. O tenente Rui Sá, do Destacamento Territorial de Elvas, explicou que o dispositivo está preparado para assegurar a fluidez do trânsito, monitorizar os parques de estacionamento e garantir que os corredores de emergência se mantêm desobstruídos.
3: Ao longo dos 10 dias estarão envolvidos mais de 2 mil militares ao longo dos 10 dias da operação. Vamos ter as preocupações a garantir a fluidez do trânsito, assegurar também os corredores de emergência.

0: daqui para os meios de socorro. E temos também o reforço do pessoal da intervenção para, se houver alguma situação de desacatos, também podermos ter essa força para intervir.
1: Também a resposta clínica foi reforçada. O ULS do Alto Alentejo montou um dos maiores dispositivos de saúde alguma vez preparados na região. Catarina Aranha, enfermeira responsável pelo posto médico avançado, mostra-se confiante e afirma que Campo Maior está preparado para responder de forma eficaz às situações de emergência.
2: Estamos otimistas, acho que temos um dispositivo de emergência com bombeiros, proteção civil e funcionários do ULS, VEMERS, portanto, o próprio INEM, portanto, acho que temos uma boa capacidade de resposta e vamos... Estou expectável e estou otimista que vamos conseguir responder com efetividade.
1: A edição de 2026 das Festas do Povo abre ainda uma porta simbólica. Pela primeira vez, os visitantes vão poder entrar na casa onde nasceu Rui Nabeiro, na travessa da Praça número 6. A rua recebe a decoração da Associação Coração Delta, que recria o jardim invertido, inspirado nas flores cuidadas por Alice Nabeiro.

0: abertura oficial das festas está marcada para este sábado às 10:30 da manhã no Jardim Municipal, numa cerimónia presidida pelo Presidente da República, António José Seguro. A época desportiva 2026-2027 marca o regresso da subida direta dos campeões distritais de futsal sénior aos campeonatos nacionais, uma alteração que repõe um princípio competitivo há muito reivindicado pelas associações e pelos agentes da modalidade. A decisão põe fim a um modelo que durante anos foi considerado profundamente injusto por quem trabalha no futsal distrital. Entre essas vozes esteve Daniel Pina, presidente da Associação de Futebol de Porto Alegre, que assumiu um papel central na defesa da reposição do acesso direto, descrevendo ter vivido períodos de luta solitária, outros com apoios pontuais, mas sempre com a convicção de que a mudança era necessária e inevitável. Segundo o dirigente, o desfecho agora alcançado representa não apenas uma vitória institucional, mas também um reconhecimento para todos os que, dentro e fora da associação, sentiram o impacto da antiga regra e insistiram na sua revisão. Daniel Pina sublinha que este resultado deve ser entendido como coletivo, partilhado por todos aqueles que acreditam na justiça da causa e contribuíram para que o futsal distrital recuperasse um mecanismo considerado essencial para o seu desenvolvimento.
1: Significa uma vitória muito grande, uma felicidade enorme, porque foram durante muitos anos a lutar por algo que considerava que era injusto, como as pessoas ligadas ao futsal também e consideravam. Durante muitos anos tentámos tudo, fizemos tudo. Na altura era diretor da Federação o atual Secretário de Estado, Pedro Dias, e que na altura nos apresentavam argumentos contrários àqueles que nós defendíamos. Entretanto, houve uma mudança na direção da Federação. Nós expusemos os nossos pontos de vista à atual direção e em boa hora vimos a subida dos campeões digitais ser direta aos campeonatos nacionais. Para nós era muito importante, nós temos um bom campeonato de futsal. Muitas vezes tínhamos mais equipas no campeonato de futsal sénior do que no futebol sénior e era difícil, eu consegui explicar aos presidentes dos clubes porque é que no futebol havia subida direta ao campeonato de Portugal e no futsal isso não acontecia. É uma grande vitória, estou muito feliz, como também alguns colegas meus de outras associações, principalmente as do interior, também estão felizes, porque víamos que as nossas equipas iam disputar as chances nacionais e depois ainda conseguiam chegar à terceira divisão. É um dia importante, um dia histórico e para o futsal, e ainda bem que assim
0: foi. Com a subida direta restabelecida, as associações distritais recuperam o elemento estruturante da sua competitividade, reforçando a ligação entre o trabalho local e o patamar nacional da modalidade.
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1: Esta é a queda dos anjos, todas as texturas do rock, comigo Zavial, semanalmente aqui na tua rádio. E sem mais demoras, vamos iniciar esta hora com Drain You, dos Nirvana.